0: Distrito Municipal Catembe, cidade de Maputo. Ainda esta quinta-feira, o chefe do Estado preside a cerimónia de abertura da terceira edição da Conferência Crescendo Azul e participa na cerimónia de comemoração do centenário da Sinagoga de Maputo da comunidade judaica em Moçambique. O presidente da República garante que decorrem investigações para se apurar os autores do assassinato do bispo da Diocese de Quelimane e a administradora apostólico da Arquidiocese da Beira, Dom Osório Sítor Afonso. Por outro lado, Daniel Chapo quer que as autoridades trabalhem por forma a garantir a não reincidência de casos desta natureza.
1: É uma coisa que durante todos esses anos de independência nunca aconteceu e não pode nem deve voltar a acontecer mais uma vez. Por isso continuamos a trabalhar, as investigações estão em curso para apurar a responsabilidade e também queremos mais uma vez reiterar as nossas mais sentidas condolências.
0: Daniel Chapo falava esta quarta-feira em Maputo, na visita que efetuou a Anunciatura Apostólica para manifestar solidariedade à Igreja Católica pelo assassinato do clérigo. E os crentes da Igreja Católica em Quelimane, na Zambésia, aguardam com ansiedade pelos resultados da investigação do assassinato do bispo da Diocese de Quelimane e a administradora apostólico da Arquidiocese da Beira, Dom Osório Sítor Afonso, ocorrido no sábado. Os crentes afirmam que Dom Osório Sítor é em vida, lutou por mudanças.
2: Isso nos aflige muito, preocupa a todos nós. É uma vasta gama de pesquisas, né? Então, há muitos dossiês por seguir.
3: O que eu notava nele, eu notava que ele queria mudar a diocese de Quelimane, organizar, porque na verdade, se a gente for ver, padres de Quelimane estão muito desorganizados.
0: Crentes da Igreja Católica aguardam pelos resultados da investigação do assassinato do bispo da diocese de Quelimane e a administradora apostólico da Arquidiocese da Beira, Dom Osório Sítor Afonso. O governador de Inhambane diz que a aprovação da lei de conteúdo local cria condições para fazer crescer a economia daquela província e do país. Francisco Pagola falava esta quarta-feira em Maputo, no encontro com a Federação de Desenvolvimento Empresarial de Moçambique, que serviu para preparar a Conferência Nacional de Conteúdo Local. Pagola notou que o encontro, que terá lugar no distrito de Vilanculo, província de Inhambane, vai servir igualmente para a inclusão produtiva e valorização de empresas nacionais.
4: Abraçamos a nossa federação empresarial, que é para juntos desenharmos aqui a perspectiva de lançarmos ou de realizarmos aquela que é a primeira conferência de conteúdo local ao nível do nosso país. E como todos sabem, Inhambane é a capital do turismo ao nível do país. E turismo não é só recreação, turismo também é evento. Então quisemos aqui juntar a componente do turismo que a nossa província oferece e esta grande nova, sobretudo para o setor privado, que também para nós, como governantes, certamente sentimos bastante honrados, porque com a aprovação desta lei significa que mais empresas do nível local, mas não só do nível nacional também, terão mais espaço naquilo que é a indústria de gás.
0: E o presidente da Federação de Desenvolvimento Empresarial de Moçambique, Lineu Candeeiro, disse que o encontro produziu ideias sobre a organização do evento que terá lugar em Inhambane. Moçambique quer posicionar-se como uma plataforma digital regional capaz de servir aos cidadãos e às economias da África Austral. É um interesse manifestado esta quarta-feira pelo Ministro das Comunicações e Transformação Digital, destacando a necessidade de o país atrair mais parcerias e implementar os projetos já existentes para garantir o desenvolvimento económico nacional. Américo Muxanga falava na segunda edição do Fórum de Negócios Global Gateway Moçambique-União Europeia 2026, que decorre desde terça-feira na cidade de Maputo.
5: Nós vemos o Global Gateway como uma plataforma de parceria estratégica para a expansão da conectividade de alta capacidade, para o desenvolvimento de centros de dados, para a promoção da inovação tecnológica e para a capacitação das nossas populações. O objetivo aqui é construir um ecossistema digital resiliente, inclusivo e sustentável, capaz de gerar oportunidades para empresas, jovens empreendedores e comunidades em todo o território nacional.
0: A segunda edição do Fórum de Negócios Global Gateway Moçambique 2026 reúne investidores, decisores políticos e empresas para debater e firmar parcerias nas áreas estratégicas de energia, infraestruturas digitais, agronegócio, turismo e transportes. Na atualidade internacional, em Hong Kong, 7 pessoas e 2 empresas foram esta quarta-feira acusadas de 25 crimes relacionados com um incêndio que ocorreu em 2025 numa torre residencial. Os alarmes de incêndio de 7 das 8 torres estavam desativados no momento do incêndio, fato que propiciou um atraso na retirada dos residentes. O incêndio causou mais de 100 mortes. Fechamos com a previsão do tempo. A cidade de Tete poderá registrar hoje 30 graus Celsius de temperatura máxima, seguida por Pemba com 29 graus. Para Beira e Nampula prevê-se 28 graus, Maputo, Xai-Xai, Inhambane e Vilanculo 27, Quelimane 26, Chimoio 24 e Lixinga 22 graus Celsius de temperatura máxima. Apresentamos as notícias a esta hora, as próximas às 6 horas, inseridas no Jornal da Manhã.
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Muito bom dia Moçambique. Está a começar a sua habitual viagem matinal e informação aqui na Rádio Moçambique. A Presidente da República, Daniel Chapi, inaugura esta manhã o Centro de Coordenação de Monitoria, Controlo e Vigilância de Pescas na SADC. É um ato que se insere na terceira edição da Conferência Crescendo Azul, que também tem lugar a partir de hoje na capital do país. Frelimo e a ANC vão debater em breve a situação da xenofobia na África do Sul. Uma delegação do partido no poder neste país vizinho visita Moçambique nos próximos dias. Corredor logístico de Nacala quer introduzir comboios elétricos na zona norte do país. O processo de auscultação pública para o efeito decorre sem sobressaltos. Hoje arranca o Mundial de Futebol de 2026, que terá lugar nos Estados Unidos, Canadá e México. É o maior Mundial de sempre, com 48 seleções. México-África do Sul é o jogo inaugural da prova. São os assuntos hoje em destaque aqui no Jornal da Manhã, numa edição referente à quinta-feira, 11 de junho de 2026. Uma vasta equipa de profissionais da Rádio Moçambique torna possível a transmissão deste jornal. Em nome desta equipa, seguem-se os cumprimentos de Vitor África nas notícias, Sidónio Pires na sonorização e Simon Cabue na edição e apresentação.

0: Vamos a seguir ao primeiro dos três blocos de informação e notícias inseridos aqui no Jornal da Manhã. Vítor África, muito bom dia.
1: Bom dia. O chefe de Estado preside esta manhã no Distrito Municipal Catembe a inauguração do Centro de Coordenação da Monitoria, Controlo e Vigilância das Pescas da SADC. A inauguração do centro é parte da agenda da terceira edição da Conferência Crescendo Azul, que tem lugar hoje e amanhã na cidade de Maputo, cuja cerimónia de abertura será presidida pelo chefe do Estado. Ainda hoje, o presidente da República participa na comemoração do centenário da Sinagoga de Maputo da comunidade judaica em Moçambique, refere um comunicado da presidência. E ontem, o chefe de Estado manifestou indignação sobre o assassinato do bispo da Diocese de Quilimane e administrador apostólico da Arquidiocese da Beira, Dom Osório Sitor Afonso. O chefe de Estado quer que as autoridades trabalhem por forma a garantir que não haja reincidência de casos desta natureza.
2: É uma coisa que, durante todos esses anos de independência, nunca aconteceu. E não pode nem deve voltar a acontecer mais uma vez. Por isso continuamos a trabalhar, as investigações estão em curso para apurar a responsabilidade e também queremos mais uma vez reiterar as nossas mais sentidas condolências.
1: O presidente da República falava em Maputo na visita que efetuou à Anunciatura Apostólica para manifestar solidariedade à Igreja Católica pelo assassinato do clérigo. Ainda ontem, o chefe de Estado exonerou Fernando Chomar do cargo de chefe de protocolo do Estado e nomeou para o mesmo cargo João Xerinda. E ainda em torno do assassinato do bispo da Diocese de Quilimane, a Comissão Política da Frelimo repudiou ontem o ato. O porta-voz da Frelimo, Pedro Guilich, afirma que o assassinato do bispo tira a dignidade à sociedade moçambicana.
3: Este ato bárbaro não representa o modelo de sociedade, de diálogo e de estabilidade que pretendemos que o nosso país seja e vá se aperfeiçoando. Por isso mesmo, encoraja-se as autoridades competentes para aprofundar as investigações necessárias com vista a esclarecer este crime macabro e que os seus responsáveis sejam severamente punidos.
1: Pedro Guilich, porta-voz da Frelimo, falando esta quarta-feira à imprensa no fim de mais uma sessão da Comissão Política do Partido. O Conselho de Estado apreciou ontem um conjunto de matérias de interesse estratégico nacional, tendo apresentado contribuições centradas no reforço da governação, da estabilidade institucional e da consolidação do desenvolvimento do país. O órgão destacou a importância do aprofundamento do diálogo nacional inclusivo entre as principais forças vivas da nação, como instrumento essencial para a preservação da paz, da unidade nacional e do fortalecimento do Estado de Direito Democrático, de acordo com uma nota recebida na nossa redação. O órgão sublinhou igualmente a necessidade de continuidade de medidas para a promoção da coesão social e do crescimento económico sustentável, reafirmando que a estabilidade institucional e a concertação política são pilares fundamentais para decisões alinhadas ao interesse nacional. O Conselho de Estado reafirmou ainda que continuará a acompanhar a evolução das principais questões nacionais, contribuindo com recomendações que promovam a unidade, a estabilidade política e a consolidação das instituições democráticas em alinhamento com os objetivos estratégicos do Estado moçambicano. Está lançado o concurso para a adjudicação da empresa que vai asfaltar a estrada que parte de Nacala Velha, passando por Mbemba até a Lua, no distrito de Herati, na província de Nampula. A empreitada tem três troços: Nacala Velha Mbemba R703, com 50 km, Mbemba Mazua na R705, com 54 km, e Mazua Lua na R706, com 56 km, que surge na Estrada Nacional número 1, em direção a Cabo Delgado, perfazendo 160 km. O delegado da Administração Nacional de Estradas, ANAI, Nampula, Orestes Anzela, indicou que as propostas do concurso que estão a ser submetidas pelas empresas vão ser abertas em agosto próximo.
4: Esses todos os lotes é mesmo projeto de asfaltagem. É para o asfalto na nossa província e melhorarmos, estamos a dizer, em acrescentar cerca de 618 quilômetros de rede asfaltada da nossa província no total compacto, que é do ano 2026 ao ano 2031. O programa tem dinheiro garantido a partir do nosso orçamento do governo. Este é mesmo particular do nosso orçamento do governo. O projeto para nós já começou a partir do momento que já está em concurso.
1: Zezela disse que a asfaltagem destes troços está dentro da segunda fase do programa acelerado da reabilitação e construção de estradas 2026-2031, mais estradas do Ministério do Transporte e Logística. E no plano internacional, o presidente norte-americano afirmou ontem que uma alegada missão secreta que ordenou em maio permitiu colocar no mercado cerca de 100 milhões de barris de petróleo que estavam retidos no Estreito de Hormuz. Esta é uma notícia a desenvolver no bloco das 7. Para já, foram as notícias das 6 horas.

0: 6 horas e 8 minutos. Conhece a previsão do tempo para hoje com o meteorologista António Maçango.
1: Bom dia, estimados ouvintes da Rádio Moçambique. Previsão de hoje, dia 11 de junho de 2026. A influência do sistema de alta pressão do Índico sobre o país proporcionará ventos fracos, criando condições para a ocorrência de neblinas em quase todo o território nacional. Em todo o país, prevê-se céu pouco nublado a limpo, neblinas ou nevoeiros matinais. Vento de sueste a nordeste fraco, soprando por vezes com intensidade moderada ao longo da faixa costeira. Temperaturas máximas previstas em graus Celsius. Tete, 30 graus. Pemba, 29. Beira e Nampula, 28. Maputo, Xai-Xai, Inhambane e Vilanculos, 27. Quilimane, 26. Chimoio, 24. E, finalmente, a cidade mais fresca de Lixinga, com 22 graus Celsius. É tudo quanto à previsão do estado do tempo para o dia de hoje. Bom dia, até a próxima.

0: 6:10, este é o Jornal da Manhã da Rádio Moçambique. É uma garantia do Presidente da República. Daniel Chapo diz que tudo está a ser feito para esclarecer o caso do assassinato do bispo da Diocese de Quelimane, Dom Osório Sítor Afonso. Jornalista Vitor Rufino.
1: O Presidente da República garante que decorrem investigações para se apurar os autores do assassinato do bispo da Diocese de Quelimane e administrador apostólico da Arquidiocese da Beira, Dom Osório Sítor Afonso. Daniel Chapo deu a garantia esta quarta-feira em Maputo, na visita que efetuou à Anunciatura Apostólica para manifestar solidariedade à Igreja Católica pelo assassinato do clérigo. Chapo quer que as autoridades trabalhem por forma a garantir a não reincidência de casos desta natureza.
2: É uma coisa que durante todos esses anos de independência nunca aconteceu. E não pode nem deve voltar a acontecer mais uma vez. Por isso continuamos a trabalhar, as investigações estão em curso para apurar a responsabilidade e também queremos mais uma vez reiterar as nossas mais sentidas condolências.
1: O chefe de Estado garante o apoio do governo para a realização das cerimônias fúnebres do clérigo.
2: Vamos continuar a prestar solidariedade, continuar, portanto, a prestar tudo aquilo que for necessário para que as cerimônias fúnebres possam acontecer em condições e continuarmos a prestar também solidariedade à família lutada.
1: O estadista reiterou na ocasião a solidez das relações institucionais e diplomáticas entre Moçambique e o Vaticano, sublinhando que os laços com a Santa Sé e com a Igreja Católica permanecem intactos.
0: Comissão Política da Frelimo repudia o assassinato do bispo da Diocese de Quelimane, Dom Osório Sítor Afonso. O órgão classifica o crime de bárbaro e refere que o ato contraria os valores do diálogo, estabilidade e convivência pacífica defendidos pela sociedade moçambicana. Reunido ontem, mais uma sessão da Comissão Política, a Frelimo anunciou que nos próximos dias vai debater a situação da xenofobia com uma delegação do ANC que fará escala em Maputo. Adérito Magaia.
3: O posicionamento foi apresentado pelo porta-voz do partido, Pedro Guilhes, no término da 70ª sessão ordinária da Comissão Política.
4: Este ato bárbaro não representa o modelo de sociedade, de diálogo e de estabilidade que pretendemos que o nosso país seja e vá se aperfeiçoando. Por isso mesmo, encoraja-se as autoridades competentes para aprofundar as investigações necessárias com vista a esclarecer este crime macabro e que os seus responsáveis sejam severamente punidos.
3: No plano internacional, a Frelimo condena de forma veemente os atos de xenofobia registados na vizinha África do Sul, manifestando preocupação com a situação dos cidadãos moçambicanos afetados pela violência. O partido apelou ao reforço do diálogo diplomático entre os dois países para travar a escalada destes atos.
5: A xenofobia é um mal social. Há esforços de trabalho que estão a ser realizados tanto pelo governo assim como pelo partido. E muito recentemente estará cá também uma delegação de alto nível do ANC. Entre diferentes pontos de agenda, este ponto vai ser objeto de aprofundamento, mas não estamos de forma alguma distraídos em relação ao problema.
3: A Comissão Política enalteceu ainda o trabalho das autoridades moçambicanas e das missões consulares na assistência aos cidadãos afetados pela xenofobia, destacando o repatriamento em segurança de mais de 700 moçambicanos provenientes da África do Sul.
0: Frelimo e a ANC vão debater nos próximos dias a situação da xenofobia na África do Sul. Por outro lado, vítimas destes atos, residentes na província de Maputo, vão receber apoio material e financeiro para projetos de geração de renda. A iniciativa é do governo provincial, que pretende impulsionar iniciativas de negócio para o autossustento dos cidadãos regressados da vizinha África do Sul. Stélio Manhissa.
6: O governador da província de Maputo, que fez o anúncio, explicou que a iniciativa inclui a mobilização de vagas de emprego para algumas dessas vítimas mediante a área de formação ou profissional. Manuel Túlio apela, no entanto, às comunidades para que recebam e integrem na sociedade aos concidadãos recém-chegados da terra do Rand.
7: A nossa população tem que ser uma população aberta, acolhedora, receber esses nossos irmãos, integrar nos bairros, integrar nas diferentes atividades, havendo algum espaço para eles poderem trabalhar, tem que ter as condições para trabalhar. E nós também, ao nível do governo, vamos fazer o acompanhamento. Aqueles que querem e têm possibilidade para fazer negócio, vamos apoiar na medida do possível para que eles possam desenvolver alguma atividade que gere renda para si e para as suas famílias. Portanto, vamos apoiar.
6: Túlio reitera o apelo à população para conviver em ambiente pacífico com quaisquer cidadãos estrangeiros, incluindo os sul-africanos em território moçambicano, e não retribuir com a mesma violência.
7: Não tem que ser nossa postura retaliar a esta situação. O que nós temos que fazer é manter calma, é continuarmos a dialogar com os africanos. Na verdade, nós precisamos da África do Sul, mas eles também precisam de nós. Nós não vamos de retaliar, o país não vai retaliar, porque não é nossa postura. E queremos encorajar aqueles que têm o pensamento que Moçambique deve retaliar. Não vamos retaliar, vamos continuar a conversar com o nosso irmão e fazer entender que a postura é nós trabalharmos, é nós reconciliarmos como irmãos. Pode haver diferença entre os nossos países, tanto em termos de desenvolvimento, mas somos o mesmo povo.
6: O governador da província de Maputo falava na noite desta quarta-feira, após um comício no bairro Sidoava, município da Matola, no âmbito da governação aberta ao distrito da Matola. Vamos coer, lá vai a caidione, aí vai a mukelene manta manene, e vai na baticuraína, vai o comandante Sautome. Eu sou Stélio Manhissa, da cidade da Matola. Bom dia.
0: Muito bom dia. Banco Mundial vai apoiar financeiramente a reabilitação de várias infraestruturas destruídas pelas cheias e inundações deste ano no município de Xai-Xai, em Gaza. Teodomir Nhantumbo.
8: A informação foi avançada pelo edil de Xai-Xai, o qual fez saber que esta quarta-feira uma missão do Banco Mundial trabalhou nesta autarquia para ferir de perto e de forma exaustiva o grau de danos provocados pelas enxurradas em diversas áreas. O Osmane Adamo, sem revelar os fundos a serem disponibilizados, disse que esta foi a terceira visita da missão do Banco Mundial na cidade de Xai-Xai, no quadro do levantamento dos danos provocados pelas enxurradas, sendo que a primeira aconteceu no Pico e depois das cheias deste ano. Adamo aponta a reconstrução dos mercados, vias de acesso, sistema de esgotos e canais de irrigação na cintura verde como ações prioritárias que o Banco Mundial vai apoiar.
9: Com o Banco Mundial, nós trabalhamos com eles para ver se nos ajuda a reabilitar a cidade. Nós temos problemas de estrada, sistema de esgoto, temos aquela ponta ali da Via Uenela também, que precisa de ser alargada. Então, estamos a fazer este trabalho e, de facto, eles acolheram essa nossa preocupação e estamos, neste momento, a fazer os estudos e ver qual é a área que eles irão nos apoiar para fazer as últimas avaliações e depois avança para a aprovação do Banco Mundial em julho.
8: Presidente do município de Xai-Xai, Osmane Adamo, garantindo o apoio do Banco Mundial com vista à reconstrução de várias infraestruturas socioeconómicas afetadas pelas enxurradas que fustigaram a capital provincial de Gaza em janeiro e março deste ano. Muito cedo, o Atembeca. 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Tidumir Nhantum, em Xai-Xai. Bom dia.
0: Muito bom dia. Na cidade da Beira, em Sofala, está em curso um levantamento de pessoas com deficiência que vivem nas áreas mais propensas a inundações. O objetivo da ação, levada a cabo pelo Instituto Nacional de Gestão e Redução do Risco de Desastres, INGD, é adequar o plano de resposta à emergência a este grupo social. Jorge John.
10: Por outras palavras, pretende-se que, em caso de desastres naturais, as equipas de socorro possam identificar com facilidade os locais de residência de pessoas com deficiência e garantir a sua proteção. A ideia surge por se constatar que, geralmente, em contexto de emergência, as pessoas com deficiência são deixadas para trás ou recebem socorro tarde. No dizer do delegado provincial do INGD em Sofala, Aristides Armando, é preciso aprimorar os mecanismos de resposta inclusiva a calamidades naturais, garantindo apoio direcionado aos grupos vulneráveis onde se incluem as pessoas com deficiência.
11: Sofala é uma das províncias que já avançou bastante na componente da inclusão. Dentro do COI provincial existe uma entidade que lida com pessoas com necessidades especiais, que é a FAMOD. E dentro dos comitês de gestão de risco de desastres, que são estruturas de base, o nosso braço operativo também tem pessoas com necessidades especiais, que é para quando termos uma emergência, nós sabermos onde a pessoa com aquele tipo de necessidade e onde devemos fazer o resgate. É um desafio muito grande. Há um elemento extremamente importante aqui no meio, o aviso prévio. É difícil o processo do aviso prévio para uma pessoa que não vê, para uma pessoa que não fala, para uma pessoa que não anda. É preciso começar a discutir bastante esses aspectos, mas estamos a trazer respostas com os programas que temos tido, com a Unicef, com outros, e fazemos simulações a demonstrar como ajudar as pessoas com necessidades especiais.
10: O delegado provincial do INGD em Sofala, Aristides Armando, também chama a atenção para a necessidade de os centros de reassentamento das vítimas das calamidades terem condições básicas para acolher pessoas com deficiência. Mitikaleni na unha em Zizonsene, tu era titunde mautenda kusiana siana. Jorge Jone, na Beira.
0: 6 horas e 21 minutos. Corredor logístico de Nacala quer introduzir comboios elétricos na região onde operam. Com efeito, decorre a auscultação pública sobre o projeto na Zona Norte. O processo visa dar a conhecer a iniciativa aos cidadãos e colher as opiniões de diferentes segmentos da sociedade a este propósito. No Niassa Pinto Catawa, a auscultação ocorreu recentemente.
12: O projeto piloto desta iniciativa vai abranger as zonas norte e centro do país e será implementado através de investimentos do corredor logístico de Nacala, CLN e outros parceiros. O primeiro encontro de auscultação pública ao nível do Niassa teve lugar recentemente no distrito de Quamba, a chamada capital econômica da província, e envolveu a comunidade local, agentes econômicos, acadêmicos e figuras influentes. O administrador do distrito de Quamba disse que o esboço do projeto animou aos participantes no encontro, que esperam da iniciativa um grande impulso na mobilidade de pessoas e bens, assim como a sustentabilidade dos custos operacionais. Jacob Matumba explicou que para a operacionalização do projeto está previsto a construção de uma central elétrica mista, solar e a carvão mineral na província de Tete.
13: Esse projeto não vai terminar apenas a linha de Nacala, Quamba, entre Lago e Malawi, mas também vai beneficiar no futuro até Lixinga. Então, esse é um projeto que os parceiros estão a prever para a introdução do comboio elétrico para o nosso país, em particular a zona norte do país. O que eles fizeram é dar continuidade desse projeto com essa situação de crise que estamos a viver dos comboios. Eles já acabaram encontrando como oportunidade agora para alavancar, e achamos que se acontecer para nós como Quamba, iremos alavancar com mais desenvolvimento, como sabe-se que Quamba é a capital econômica da nossa província.
12: Administrador de Quamba, Jacob Matumba, e

0: do ano passado. Concluídas as fontes de água, vão perfazer 100 projetadas a serem construídas no âmbito do projeto até dezembro próximo. O coordenador do projeto Calai, Agostinho Fernando, referiu que neste momento decorrem processos burocráticos para o início dos trabalhos na última fase do projeto nos três distritos indicados.
1: O que foi feito até agora é a seleção dos empreiteiros para construir essas fontes. Já foram selecionadas nos três distritos. Em Moma já começaram com os trabalhos de estudo geofísico para identificar os locais favoráveis para a abertura dos furos de água. O Micubur ainda está no processo de fechar os processos dentro do Tribunal Administrativo. Como é regra, a implementação de atividades que tenha o investimento público tem que ter o visto do Tribunal Administrativo. Os processos já foram entregues ao Tribunal Administrativo, aguardamos o visto desse para começarmos com os trabalhos de Micubur.
0: O coordenador do projeto Calai disse ainda que se não fossem dificuldades nas vias de acesso até as zonas de implementação provocadas pelas últimas chuvas, o plano da construção das fontes teria sido concluído muito antes da data limite.
1: A questão das nossas vias de acesso dificultam a movimentação das maquinarias para chegar nas comunidades. Falando concretamente de Micubur, nós nos propusemos este ciclo do projeto intervirmos no posto administrativo de Miriana e Muite. Então, lá as dificuldades são mesmo de deslocação e também questões hidrogeológicas mesmo. Há comunidades que temos dificuldade de encontrar sítios aptos para a abertura dos furos de água.
0: Agostinho Fernando, coordenador do projeto de água e saneamento Calai, em implementação nos distritos de Micubur, Moma e Larde, em Nampula. Helvetas Moçambique está a implementar o projeto Calai em parceria com a organização AMASSI, cuja responsabilidade é educar e sensibilizar as comunidades para a adoção das boas práticas de saneamento e capacitação para a manutenção das fontes de água. Sawaka, Nroen, Chawen, Erechelaya, Cólera, Nhawaka, Mahni, Sabão, Alane, Chura. Calixto Pedro, Nampula.

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6 horas e 30 minutos. Vamos aos assuntos hoje em destaque aqui no Jornal da Manhã. Presidente da República, Daniel Chapo, inaugura esta manhã o Centro de Coordenação de Monitoria, Controlo e Vigilância das Pescas da SADC. O ato insere-se na terceira edição da Conferência Crescendo Azul. Frelimo e a ANC vão debater nos próximos dias a situação da xenofobia na África do Sul. Uma delegação do partido no poder neste país vizinho visita Moçambique em breve. Corredor logístico de Nacala quer introduzir comboios elétricos na zona norte do país. O processo de auscultação pública para o efeito decorre sem sobressaltos. Arranca hoje o Mundial de Futebol 2026, que terá lugar nos Estados Unidos da América, Canadá e México. É o maior Mundial de sempre, com 48 seleções. México, África do Sul, é o jogo inaugural da prova.

0: A seguir recordamos as temperaturas máximas previstas para hoje, mas não só. Conheça todo o quadro relativo à previsão do tempo para esta quinta-feira com o meteorologista António Maçango.
1: Bom dia, estimados ouvintes da Rádio Moçambique. Previsão de hoje, dia 11 de junho de 2026. A influência do sistema de alta pressão do Índico sobre o país proporcionará ventos fracos, criando condições para a ocorrência de neblinas em quase todo o território nacional. Em todo o país, prevê-se céu pouco nublado a limpo, neblinas ou nevoeiros matinais. Vento de sueste a nordeste fraco, soprando por vezes com intensidade moderada ao longo da faixa costeira. Temperaturas máximas previstas em graus Celsius. Tete, 30 graus. Pemba, 29. Beira e Nampula, 28. Maputo, Xai-Xai, Inhambane e Vilanculos, 27. Quilimane, 26. Chimoio, 24. E, finalmente, a cidade mais fresca de Lixinga, com 22 graus Celsius.

0: No Café da Manhã vamos falar hoje dos desafios, avanços e perspectivas do setor da justiça em Moçambique. Saiba o que está em debate no Congresso da Justiça, que decorre em Maputo desde ontem, no quadro do Diálogo Nacional Inclusivo. A nossa convidada é a porta-voz do Congresso, a doutora Elisa Samuel. Ouvinte apresenta as suas questões ou contribuições no espaço de comentários da publicação relativa a este tema. O tema está nas páginas do Facebook Jornal da Manhã RM e Rádio Moçambique. Seis horas e 34 minutos. Autoridades sanitárias em Manica garantem que está tudo a postos para o arranque na próxima semana da segunda ronda de vacinação contra pólio. O processo vai abranger mais de 911 mil crianças menores de 5 anos. A jornalista Vítor Ambirai.
1: O ponto focal de comunicação nos serviços provinciais de saúde de Manica, Salvador Gabriel, disse que foram criadas mais de 1.200 equipas de vacinação. Salvador Gabriel explicou que o setor da saúde vai priorizar aglomerados, escolas, centros de saúde e domicílio.
2: As vacinas estão disponíveis em quantidades suficientes. Em termos de estratégia, continuam as mesmas. Os vacinadores passarão de casa em casa a fazer a vacinação. Irão nas machambas onde forem encontrar a criança. Estarão também nas unidades sanitárias, em todos os centros de saúde vai acontecer a vacinação. Então, para quem perdeu a vacinação ou durante o processo de vacinação dos vacinadores a nível dos bairros, pode se dirigir à unidade sanitária mais próxima. Quem não teve a primeira dose pode sim, muito bem, ter a segunda dose, porque a ideia desta campanha de vacinação é o reforço da imunidade das crianças.
1: Apela para a participação massiva dos educadores de menores da campanha de vacinação contra a paralisia infantil provocada pelo poliovírus.
2: O apelo que fazemos aos pais, mães e cuidadores de criança é que recebam as equipes de vacinação a partir do dia 17 a 20 de junho. Os vacinadores passarão nas suas respectivas casas. Apoiem os vacinadores. Sempre que alguma mãe perder a vacinação, dirija-se ao centro de saúde mais próximo.
1: A segunda ronda de vacinação contra a polio terá lugar de 17 a 20 de junho do ano em curso. Muterere, Ngatigeze Maoko, Nivransipo, Kuitraku, Dziviraku, Tchirkwereche, Cólera. Dishmoyo, Vítor Ambirai.
0: Governo moçambicano mobiliza 25 milhões de euros, o equivalente a mais de 1.000 milhões de meticais, para a promoção da conservação da biodiversidade no Parque Nacional do Gilé, na Zambésia. Salim Tepa.
3: O fato foi avançado esta quarta-feira em Quilimane pelo especialista de biodiversidade na Administração Nacional de Áreas de Conservação, ANAC. Agostinho Manguez explica que o montante a ser aplicado nos próximos 10 anos visa potenciar as comunidades dos distritos de Gilé, Pebani e Mucubela em ações de geração de rendas para evitar a caça furtiva, exploração ilegal de madeira, entre outras atividades.
4: Esta segunda fase deverá não só se cingir no Parque Nacional do Gilé, mas devemos olhar no contexto da paisagem do Grande Gilé. E esta paisagem poderá incluir o Parque de Gilé, mas sobretudo a sua zona tampão. É uma viragem da forma de intervir, em que achamos que a biodiversidade deverá ser usada fundamentalmente para resolver e promover o desenvolvimento das pessoas.
3: O especialista de biodiversidade na Administração Nacional de Áreas de Conservação acrescenta que o financiamento vai permitir a translocação de animais de várias espécies para o Parque Nacional de Gilé.
4: Nós achamos que, para além das outras espécies, temos uma intenção de introduzirmos ou reintroduzirmos o rinoceronte, que é uma espécie bastante emblemática, faz parte dos cinco Big Fives. Então achamos que a devolução desta espécie irá elevar o símbolo deste parque. Também poderemos fazer uma translocação de fauna para as zonas adjacentes. Sabe que temos uma cotada naquela paisagem, que é a cotada de Mulela. Ela precisa de ter uma fauna substancial.
3: Agostinho Manguez especialista de biodiversidade na Administração Nacional de Áreas de Conservação. Sambani manja kawiri kawiri na mazi sabau peno dota tuela kuchalira utenda waku siyana siyana. Salimu Tepa, Rádio Moçambique, Kilimani.
0: Em Cabo Delgado, o setor privado afirma-se preparado para servir na componente de alimentos na indústria de gás natural na bacia do Rovuma. Florencio Mussa.
5: O presidente do Conselho Empresarial Provincial de Cabo Delgado, Mahmudo Iraj, falando esta quarta-feira no workshop promovido pela Agência de Desenvolvimento Integral do Norte para estabelecer conexões entre multinacionais e pequenas e médias empresas, disse que a província dispõe atualmente de capacidade para fornecer alimentos, principalmente vegetais, produzidos localmente.
6: Cabo Delgado já está preparado, em particular no fornecimento de alimentos e proteínas. A nossa província já tem capacidade de produzir vegetais em grandes quantidades. Já temos uma cooperativa que acumula todas as empresas em todos os setores. É uma oportunidade do governo da província de Cabo Delgado usar esta cooperativa para que essas pequenas empresas que hoje terminam a formação, sejam aglomerados nesta cooperativa para servir a incubadora.
5: Entretanto, o presidente do CEP em Cabo Delgado diz que há constrangimentos e solicita um apoio ao governo.
6: Está-nos faltar os centros de tratamento desses vegetais para fazermos face à concorrência às outras empresas. Temos grande dificuldade no armazenamento dos nossos produtos. Solicitava ao governo da província de Cabo Delgado, no âmbito do fundo de RAIS, disponibilizarem pelo menos 4 centros de tratamentos e empacotamento dos produtos para fazermos face às grandes empresas.
5: O diretor provincial da Indústria e Comércio em Cabo Delgado, Alson Banzo, falando na ocasião em representação do governador provincial, assegurou que os constrangimentos referidos têm dias contados.
7: Diz respeito à componente de processamento de produtos frescos, nós, neste ano, vamos construir a primeira vila de pequenas e médias empresas no distrito de Palma, que está mesmo inserida neste projeto de RAIS, do qual ele fez menção, e vai ser uma infraestrutura que vai permitir com que as pequenas e médias empresas encontrem facilidades de poder se instalar e irá trabalhar de alguma forma no sentido de contribuir na ligação com os grandes projetos que nós temos, quer em Palma e outros pontos da província. Então, esta vai ser a primeira unidade que vamos construir e temos projeto similar para Montepuez e para Balama.
5: O workshop de networking entre as grandes empresas e as PMEs está inserido na iniciativa do governo moçambicano denominada Conecta Negócios, que tem um financiamento do Banco Mundial de cerca de 100 milhões de dólares americanos, visando promover ligações econômicas nas províncias de Cabo Delgado, Nampula, Niassa e Tete. Amuti, Ninhawe, Wawira, Nomole, Ureta. A partir de Pema, Florencio Mussá.
0: Setor empresarial em Teta afirma estar preparado para atrair investimento durante a Conferência Internacional de Investimentos da província. Diolinda Matavel, bom dia.
8: Muito bom dia. Segundo o presidente do Conselho Empresarial Provincial, Tete é uma província potencialmente rica em recursos naturais e que tem na agricultura, mineração, pesca, turismo e energias renováveis como alguns domínios com oportunidades de investimento internacional. António Sayen explicou que o empresariado local espera em outubro próximo firmar parcerias que possam alavancar a economia e exportar as potencialidades da província para o mundo.
9: Tete é uma daquelas províncias que se pode considerar num jazigo para todas as espécies de minérios. E para que se faça uma mineração de escala, é necessário que realmente exista financiamento para o efeito. Ou seja, deve haver para isto uma economia muito robusta. Deve haver dinheiro para que se faça uma mineração de escala. E para tal, nós gostaríamos, como empresários a nível da província de Tete, termos esta oportunidade de nos firmarmos como empresários a operar no setor de mineração, vermos-nos a podermos empregar maior número de jovens nas nossas minas, sermos verdadeiros proprietários de minas na província de Tete.
8: Presidente do Conselho Empresarial Provincial de Tete, António Sayen, e expectativas do setor privado na Conferência Internacional de Investimento a ter lugar em outubro próximo. Como nota de fecho, a Assembleia Municipal da cidade de Tete reúne-se hoje, quinta-feira, em sessão extraordinária para viabilizar a proposta de estatuto, organigrama e regulamento dos serviços municipais de transporte de Tete, empresa municipal. Na sessão, serão ainda aprovadas as novas rotas, horários e tarifas para transportes públicos e semicoletivos na cidade de Tete. Ebal, Tieti Patebassa, Kuti Titsugoli, Dzikulato, Moçambique. De Tete, de Olinda Matavel.
0: 40 processos envolvendo servidores públicos e privados estão a ser tramitados pelo Gabinete Provincial de Combate à Corrupção em Inhambane. Disse mesmo nos dá conta o jornalista Alexandre Matsimbe.
10: São processos resultantes de denúncias e outras investigações de instituições que trabalham em colaboração com o Gabinete de Combate à Corrupção. Na sua maioria, estão relacionados aos crimes de corrupção ativa e passiva. O porta-voz do Gabinete Provincial de Combate à Corrupção, José Manuel, destaca o crime de concussão previsto no artigo 419, número 1 do Código Penal, onde os mentores são indiciados de cobranças ilícitas em benefício próprio. Manuel refere que esta prática dos chamados nhonguistas, regra geral, lesa o Estado, sendo que o setor afirma que será implacável na fiscalização do bem público.
11: Em termos de áreas territoriais, o distrito de Inhambane registrou maior número de casos, com 5, seguido do distrito de Zavala, com 2. E em termos do total de denúncias, recebemos um total de 12, o que demonstra uma certa subida.
12: Tipos de crimes relacionados com estes processos?
11: Crimes de corrupção ativa, corrupção passiva para ato ilícito, crimes de concussão. O que é concussão? Temos registrado casos de funcionários encarregados de fazerem cobranças de valores para o Estado, taxas, contribuições, que eles cobram valores acima dos devidos. Ele não vai chegar aqui e dizer, não, mas eu não terei proveito porque eu meti no cofre do Estado. O Estado não rouba, o Estado não cobra valores a mais. Por isso, ele como servidor público não pode cobrar valores a mais, aproveitando-se da ignorância da pessoa de não saber como é que se fazem os cálculos, porque de uma ou de outra forma está a roubar. Ninguém pode roubar a ninguém.
10: Porta-voz do Gabinete Provincial de Combate à Corrupção em Inhambane, José Manuel, e as ações com vista a prevenir e a preservar o bem público. Amaquero, Aismamini, Jala, Akurula, a Moçambique. Alexandre Matsimbe, a partir de Inhambane, bom dia.
0: Bom dia. 40 processos envolvendo servidores públicos e privados estão a ser tramitados pelo Gabinete Provincial de Combate à Corrupção em Inhambane. É um mal cujo combate no setor da justiça, diz o Presidente da República, não é apenas uma prioridade administrativa, mas uma urgência nacional de primeira ordem. Daniel Chapo alerta que a corrupção mina o setor e tira credibilidade na atuação do Poder Judicial. Cláudio Duane.
13: O Presidente da República falava na abertura do Congresso da Justiça, um evento que decorre pela primeira vez no país após a proclamação da independência nacional.
14: As dificuldades no acesso à justiça, que fazem da justiça formal um bem distante para a maioria do povo moçambicano. As desigualdades territoriais e sociais, que criam um sistema de duas velocidades. Uma justiça para quem tem recursos, sobretudo financeiros, outra lenta, distante, inacessível para quem não tem recursos financeiros. E os riscos de corrupção e captura institucional, que, quando se concretizam, destroem a fé do cidadão no Estado de Direito democrático e põem em causa a paz social.
13: O Congresso da Justiça conta com a participação de diferentes personalidades e organizações nacionais e estrangeiras ligadas ao setor da justiça. O presidente do Tribunal Supremo, Adelino Muxanga, reconheceu que o atual sistema de justiça moçambicana ainda não responde às necessidades do povo.
15: Vários quadrantes da sociedade continuam a levantar vozes de protesto contra a ineficácia da máquina da administração da justiça. Reclama-se a falta de independência do poder judicial, a morosidade processual, o custo da justiça. Aponta-se a ineficácia das decisões dos órgãos da justiça. A justiça continua distante do cidadão do ponto de vista cultural e linguístico. Denuncia-se a persistência da corrupção, incluindo nos próprios órgãos de administração da justiça.
13: Já o bastonário da Ordem dos Advogados de Moçambique, Carlos Martins, alertou que as reformas no setor da justiça devem ser feitas com responsabilidade.
16: As leis estruturantes do sistema de justiça não podem ser permanentemente alteradas ao sabor de ciclos políticos, de interesses ou de circunstâncias conjunturais. A estabilidade jurídica constitui um valor democrático essencial. As reformas devem resultar do diálogo, da reflexão séria, da evidência científica, do estudo comparado e, sobretudo, de uma visão estratégica orientada para as próximas gerações e não apenas para as próximas eleições.
13: O Congresso da Justiça, a decorrer durante 3 dias em Maputo, é organizado pelo Ministério da Justiça, Assuntos Constitucionais e Religiosos, no âmbito do Diálogo Nacional Inclusivo. O evento será dominado pela apresentação de painéis sobre temas como acesso à justiça, reformas no setor e separação de poderes.
0: E é justamente sobre este evento que falamos hoje no Café da Manhã. Quando forem 7h30, teremos a porta-voz do Congresso da Justiça, a doutora Elisa Samuel, com quem vamos olhar para os debates que estão a ser feitos desde ontem neste evento, no quadro do Diálogo Nacional Inclusivo. Vamos particularmente nos focar em torno dos desafios, avanços e perspectivas do setor da justiça em Moçambique. No Facebook, Jornal da Manhã RM e Rádio Moçambique, está feita a publicação relativa a este tema do Café da Manhã. No respectivo espaço de comentários, o ouvinte pode deixar ficar questões ou contribuições. Seis horas e 6h50, vamos ao desportivo no Jornal da Manhã. Arranca na noite de hoje a maior festa de futebol do mundo. Entretanto, chuva ameaça a cerimónia de abertura no Azteca. Carlos Calisto, muito bom dia.
17: Bom dia. O Campeonato Mundial de Futebol de 2026 inicia esta quinta-feira com o jogo do Grupo A entre a seleção anfitriã México e África do Sul no estádio Azteca, na Cidade do México, às 3 horas local, 21 horas em Moçambique. O desafio marca oficialmente o arranque do novo formato da maior edição da competição, 23ª, que pela primeira vez reúne 48 seleções, das quais 10 africanas, e é organizada conjuntamente por 3 países, nomeadamente México, Estados Unidos da América e Canadá. Perante o seu público, os mexicanos vão procurar começar da melhor forma a caminhada para os oitavos de final frente a uma África do Sul ambiciosa e determinada a surpreender neste regresso ao Mundial depois da última presença em 2010, a quando da organização da prova. México e África do Sul reeditam o jogo de abertura do Mundial de 2010, disputado em Joanesburgo, o qual terminou empatado a 1 golo. Para o mesmo Grupo A, defrontam-se na madrugada de amanhã Coreia do Sul, República Checa, às 16 horas local, 4 horas em Moçambique, no estádio de Guadalajara. Ainda amanhã, quando forem 21 horas, defrontam-se Canadá, Bósnia e Herzegovina. Com o novo formato, o torneio contempla 12 grupos de 4 seleções e um total de 104 jogos, pelo que será até então a mais extensa e global da história do futebol. A cerimónia de abertura está prevista para 1h30 antes, no mesmo recinto, devendo reunir algumas das vozes mais empolgantes da música mundial, com destaque para a colombiana Shakira e Burna Boy, cantor e compositor nigeriano, considerado um dos maiores da música africana contemporânea, Alexandre Fernandes, figura da música tradicional mexicana, entre outros. Entretanto, a Cidade do México vai acordar sob nuvens carregadas nesta quinta-feira, dia do início do Campeonato do Mundo de 2026, no estádio Azteca. De acordo com o Serviço Meteorológico Nacional do México, a previsão para o histórico estádio aponta a temperatura máxima de 24 graus centígrados e probabilidade de chuva de 70% durante o período em que acontecem as celebrações. É uma combinação comum nesta época do ano na capital mexicana, mas que aumenta a atenção dos organizadores da maior cerimônia de abertura já realizada em um Mundial. O Campeonato Mundial de Futebol de 2026, que hoje se inicia, será inédito. Pela primeira vez na história do torneio, haverá três cerimônias de abertura, uma em cada país sede: México, Estados Unidos e Canadá. Na província de Nampula, comentaristas do RM Desporto acreditam que os Bafana Bafana terão esta noite uma palavra a dizer frente ao México. Nelson Tatanhas.
18: Comentaristas desportivos da RM em Nampula entendem que a seleção da África do Sul tem hipótese de vencer o jogo inaugural da Copa Mundial de Futebol, prova que arranca na noite desta quinta-feira no Estádio Azteca, cidade do México. Embora seja no terreno do adversário, os nossos interlocutores atribuem vantagem aos sul-africanos pelo facto de ser uma equipa composta maioritariamente por jovens e jogadores experientes à mistura. Por outro lado, José Machava e Euditério Matimbi apontaram a boa rodagem dos atletas pelo facto de o Campeonato Sul-Africano de Futebol terminar há poucos dias.
19: Tem jogadores frescos, jogadores bem rodados, e eu acredito que o maior número de jogadores que estão lá dentro da seleção são desse clube.
20: Como o colega disse, a seleção sul-africana é composta por jogadores que atuam na África do Sul, na sua maioria de Mamelodi Sundowns, Kaizer Chiefs e Orlando Pirates. Não é nada impossível. A África do Sul pode vencer o México.
18: Comentaristas desportivos da RM em Nampula vaticinando vitória da seleção de futebol da África do Sul no jogo inaugural diante do México esta quinta-feira do Campeonato do Mundo FIFA 2026. Nelson Tatanha, Nampula.
17: Ainda no Rio Futebol, a Associação Desportiva de Vilanculo Sagoroso, ontem vencedora da fase provincial da Taça de Moçambique em futebol em Inhambane, ao derrotar os Barões da Macinga por 3-1 na final da prova. Efraim Mastela.
21: Com este triunfo, a Associação Desportiva de Vilanculo eleva para 5 o número de conquistas deste troféu a nível da província de Inhambane. O embate, marcado por uma forte intensidade, chegou ao intervalo com igualdade a uma bola. No reatamento, a Associação Desportiva de Vilanculo impôs o favoritismo e superioridade tática, anotando mais 2 golos, fixando o resultado final em 3-1. Lopes Kumbane, treinador adjunto da Associação Desportiva de Vilanculo, que assumiu o comando técnico após a expulsão de Abdul Omar com um vermelho direto, elogiou a postura e a entrega dos seus jogadores em campo.
22: Foi um jogo que sabíamos que é um jogo de Taça de Moçambique, um jogo a eliminar, que não é jogo fácil, e nós tínhamos que fazer diferente e conseguimos fazer o diferente, que é ganhar o jogo e passar para outra fase de Taça de Moçambique.
21: Do lado dos vencidos, o timoneiro adjunto dos Barões de Macinga, Manito, desvalorizou o sabor amargo do resultado, preferindo enaltecer a qualidade do futebol praticado pelos seus pupilos frente a um adversário de peso.
23: Falhamos só nos lapsos aí que sofremos golo, mas vamos melhorar o que nós falhamos, vamos melhorar nas próximas vezes.
21: Apesar do desfecho desta final provincial, a caminhada continua para ambos os emblemas, tanto a Associação Desportiva de Vilanculo, na qualidade de vencedora, como os Barões Futebol Clube de Macinga, vão representar a província de Inhambane na exigente fase regional sul da Taça de Moçambique, onde se cruzarão com os colossos das restantes províncias do sul do país. Riem Desporto, Efraim Macitela.
17: O Xingal de Tete está muito ativo no mercado de transferência, quer reforçar o seu plantel com 3 pontas de lanças e 1 guarda-redes. Mamado Rafico.
24: 4 atletas irão reforçar a espinha dorsal do Clube de Desporto de Xingal de Tete nesta janela de transferência. Trata-se de 2 avançados, 1 médio ofensivo e 1 guarda-redes, segundo o treinador adjunto da coletividade. Hipólito Senete avançou o nome do médio ofensivo proveniente da União Desportiva de Songo, que já treina com os colegas desde segunda-feira última. Quanto aos outros 3 reforços, Senete não especifica os nomes e muito menos as suas proveniências, tendo apenas garantido que são atletas nacionais e que durante os próximos dias irão juntar-se aos colegas de trabalho. O treinador adjunto disse que a equipa está em déficit no ataque, sobretudo na finalização, e diz mais.
1: Estamos no mercado, tratando-se de uma transferência que ainda não foi consumada, então acaba sendo o segredo, mas estão provavelmente a caminho mais dois, três jogadores.
2: Posição?
1: Dois deles são pontas de lança e possivelmente virá mais um guarda-redes.
24: O treinador adjunto do Clube de Desporto de Xingal de Tete, Hipólito Senetti, a garantir que quatro atletas irão reforçar o plantel nesta janela de transferências. Assim sendo, o emblema de Tete já dispensou quatro jogadores para dar lugar aos reforços. Mohamed Rafik, em Tete.
17: Na Tanzânia já estão em curso os trabalhos visando o Campeonato Africano de Futebol de 2027 a ser co-organizado pela Tanzânia, Uganda e Quênia. Monteiro Bonifácio, nosso correspondente em Dar es Salaam.
3: O governo da Tanzânia iniciou com o alinhamento dos planos de infraestruturas, logística e coordenação com vista à Copa Africana das Nações CAN 2027, que será sediada conjuntamente com Uganda e o Quênia. Ainda em curso estão a modernização e construção das infraestruturas que vão acolher o campeonato, incluindo obras de reforma de estádios, centros de treinamento e sistemas de transporte de apoio. O governo afirma que as obras também visam deixar um legado duradouro para o desenvolvimento do futebol nacional após o CAN 2027. O porta-voz do governo da Tanzânia, Gerson Nsigwa, disse que as construções e reformas em curso das instalações dos estádios demonstram a determinação da Tanzânia em atender os padrões internacionais exigidos para sediar grandes competições continentais. Por exemplo, o custo do projeto do estádio de Arusha, estimado em 130 bilhões de shillings, visa refletir as exigências atualizadas da Confederação Africana de Futebol relacionadas à realização do Campeonato Africano das Nações. De Dar es Salaam para a Rádio Moçambique, Monteiro Bonifácio.
17: Com esta nota, colocamos ponto final o desportivo no Jornal da Manhã. Recebam os cumprimentos de Carlos Calixto na edição e apresentação. Bom dia.
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0: 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Vamos às notícias apresentadas por Vítor África.
25: O chefe de Estado, Daniel Chapo, preside esta manhã no Distrito Municipal Catemba a inauguração do Centro de Coordenação da Monitoria, Controlo e Vigilância das Pescas na SADC. A inauguração do centro é parte da agenda da terceira edição da Conferência Crescendo Azul, que tem lugar hoje e amanhã na cidade de Maputo, cuja cerimônia de abertura será presidida pelo chefe do Estado. Ainda hoje, o presidente da República participa na comemoração do centenário da Sinagoga de Maputo da comunidade judaica em Moçambique. Ontem, o presidente da República manifestou indignação sobre o assassinato do bispo da diocese de Quelimane e administrador apostólico da arquidiocese da Beira, Dom Osório Sitor Afonso. O chefe do Estado quer que as autoridades trabalhem por forma a combater a reincidência de casos desta natureza.
26: É uma coisa que, durante todos esses anos de independência, nunca aconteceu. E não pode nem deve voltar a acontecer mais uma vez. Por isso continuamos a trabalhar, as investigações estão em curso para apurar a responsabilidade e também queremos mais uma vez reiterar as nossas mais sentidas condolências.
25: O presidente da República falava em Maputo na visita que efetuou à Anunciatura Apostólica para manifestar solidariedade à Igreja Católica pelo assassinato do clérigo. Ainda ontem, o chefe de Estado exonerou Fernando Chumar do cargo de chefe do Protocolo do Estado e nomeou para o mesmo cargo João Xerinda. O governo da província de Maputo vai apoiar as vítimas de xenofobia residentes neste ponto do país em meios financeiros e materiais para a implementação de negócios. Segundo o governador da província de Maputo, Manuel Tulli, o apoio inclui a mobilização de vagas de emprego para algumas das vítimas mediante as áreas de formação ou profissional.
27: Aqueles que querem e têm possibilidade para fazer negócio, vamos apoiar na medida do possível para que eles possam desenvolver alguma atividade que gera renda para si e para as suas famílias. Queremos encorajar aqueles que têm o pensamento que Moçambique deve retaliar. Não vamos retaliar, vamos continuar a conversar com o nosso irmão e fazer entender que a postura é nós trabalharmos, é nós se reconciliarmos como irmãos.
25: O governador da província de Maputo falava na noite desta quarta-feira após um comício no bairro Sidoava, município de Matola, no âmbito da governação aberta. A Comissão Política da Frelimo enaltece o diálogo entre os governos de Moçambique e da África do Sul no quadro dos esforços que visam combater os atos de xenofobia. Em conferência de imprensa ontem, após a realização de mais uma sessão da Comissão Política, o porta-voz da Frelimo, Pedro Guiliche, anunciou que uma delegação de alto nível do partido ANC da África do Sul é esperada em Maputo para, entre outros assuntos, abordar a situação de xenofobia.
2: A xenofobia é um mal social. Há esforços de trabalho que estão a ser realizados tanto pelo governo assim como pelo partido, e estará cá também uma delegação de alto nível do ANC. Entre diferentes pontos de agenda, este ponto vai ser objeto de aprofundamento, mas não estamos de forma alguma distraídos em relação ao problema.
25: Porta-voz do Partido Frelimo, Pedro Guiliche. O corredor logístico de Inacala e parceiros estão a realizar trabalhos de auscultação pública sobre o projeto de introdução de comboios elétricos na região. Jornalista Pinto Catau, a partir de Lixinga.
5: O projeto piloto desta iniciativa vai abranger as zonas norte e centro do país e será implementado através de investimentos do corredor logístico de Inacala, CLN e outros parceiros. O primeiro encontro de auscultação pública ao nível do Niassa teve lugar recentemente no distrito de Quamba, a chamada capital econômica da província, e envolveu a comunidade local, agentes econômicos, acadêmicos e figuras influentes. O administrador do distrito de Quamba, Jacob Matumba, explicou que para a operacionalização do projeto está previsto a construção de uma central elétrica mista, solar e a carvão mineral na província de Tete. De Lixinga, Pinto Catawa, bom dia.
25: Muito bom dia. E no plano internacional, o presidente norte-americano Donald Trump afirmou ontem que uma missão secreta que ordenou em maio permitiu colocar no mercado cerca de 100 milhões de barris de petróleo que estavam retidos no Estreito de Hormuz. Trump fez o anúncio na rede social Truth Social, numa publicação em que diz serem os Estados Unidos que controlam o Estreito de Hormuz. A alegada missão secreta envolveu 200 navios comerciais que passaram pelo Estreito de Hormuz, escreveu o estadista norte-americano. Apresentamos as notícias no próximo bloco, às 8 horas.
0: Sete horas e cinco minutos, vamos às temperaturas máximas previstas para hoje com o meteorologista António Massango.
6: Tete, 30 graus. Pemba, 29. Beira e Nampula, 28. Maputo, Xai-Xai, Inhambane e Vilanculos, 27. Quilimane, 26. Chimoio, 24. E finalmente a cidade mais fresca de Lixinga, com 22 graus Celsius.

0: No Café da Manhã, hoje vamos falar dos desafios, avanços e perspectivas do setor da justiça em Moçambique. Saiba o que é que está em debate no Congresso da Justiça que decorre em Maputo, desde ontem, no quadro do Diálogo Nacional Inclusivo. A nossa convidada é a porta-voz do Congresso, Elisa Samuel. O ouvinte pode apresentar questões ou contribuições no espaço de comentários da publicação relativa a este tema. O tema está nas páginas do Facebook Jornal da Manhã, RM e Rádio Moçambique. Vamos à reportagem. Hoje queremos falar sobre a degradação das vias de acesso devido à circulação de caminhões de transporte de inertes no distrito da Moamba, província de Maputo. Qual é efetivamente o cenário? Domingos Macalane, bom dia.
1: Ora, viva muito. Bom dia, Simon Cabo e sistema do ouvinte. Respondo a partir da vila da Moamba, a sede deste distrito. Neste momento, o sol já raia por aqui, amenizando a baixa temperatura que se faz sentir aqui na Moamba. Amanheceu e o sino da Igreja Católica igualmente toca de hora em hora, como já é tradição aqui na Moamba. E porque o sino toca, as pessoas já também estão nos seus afazeres em diferentes pontos da vila da Moamba. A preocupação é esta: a via de acesso que liga Moamba e a Estrada Nacional número 4, esta via de acesso que neste momento se apresenta em estado de degradação, é uma via de acesso que está entre alguns arbustos que se apresentam também amarelados por conta da poeira decorrente dessa circulação. Estou aqui com alguns transportadores. Muito bom dia. O seu nome, por favor, qual é o cenário que se vive por aqui?
2: Bom dia, o meu nome chama-me Pedro. Mas ver aqui, nós os transportadores, a rota Matancene, Moamba, estamos a sofrer. Aqui não temos estrada, a estrada está muito buracada. Daqui para o cruzamento, você leva cerca de 30 minutos para sair na N4, problema de buracos.
1: Tem havido ações para minimizar a situação?
2: Desculpe?
1: Tem havido ações para minimizar a situação por aqui?
2: Sim, tem havido ações, mas não sei se é o governo que não quer ou o que, mas estamos mal mesmo, estamos mal mesmo.
1: Muito obrigado. É um dos líderes da Associação dos Transportadores aqui na Moamba, e esta preocupação decorrente do estado de degradação da via que dá acesso a esta vila, ligando a Estrada Nacional número 4, permitindo a ligação com a cidade da Matola, capital da província de Maputo. Aqui no distrito da Moamba, a vila sede já registra um movimento intenso, um movimento de várias atividades. São atividades que acontecem numa semana em que Moamba vai acolher uma festa que é alusiva ao dia de elevação da vila, assinalado a 1 de junho. São estas as notas, Simon Cabo, e que podemos avançar a partir da vila, sede do distrito da Moamba. Alberto Paulo, bom dia.
0: Muito bom dia. Conselho Episcopal da África do Sul apela à paz e à união em meio à crescente tensão entre grupos sul-africanos anti-imigração e cidadãos estrangeiros. Quase diariamente, em algumas províncias sul-africanas, assiste-se a marchas violentas contra imigrantes indocumentados. Correspondente Eduardo Figurão.
3: Os manifestantes afirmam que todos os estrangeiros em situação irregular devem deixar a África do Sul até o próximo dia 30. Os líderes religiosos da África do Sul reuniram-se em Pretória para partilhar as suas opiniões sobre o assunto. Eles defendem que o governo deve reforçar o controle das fronteiras e melhorar as leis de imigração. Devemos aplicar as leis de imigração e penais de forma justa e eficaz, porque as nossas fronteiras são realmente permeáveis. As pessoas estão a entrar como querem, sem serem devidamente processadas pelas autoridades de imigração. É muito importante que o nosso governo reforce as leis de imigração e penais. A Conferência Episcopal da África do Sul criticou ainda os apelos para que os estrangeiros indocumentados abandonem o país até o prazo de 30 de junho, estabelecido por alguns grupos anti-imigração. Os bispos prometem rezar para que a paz e a calma prevaleçam nesse dia. Não cabe aos cidadãos dizer aos estrangeiros para saírem. Deve haver aplicação da lei e investigação adequada sobre estes assuntos. Por isso, rezaremos para que nesse dia haja paz, que nesse dia não haja violência e que as coisas corram pacificamente para todos no país. Entretanto, o primeiro grupo de 270 nigerianos deixou a África do Sul na madrugada desta quinta-feira de regresso ao país de origem, na sequência dos ataques xenófobos que se registram nos últimos dias. As autoridades nigerianas planeiam repatriar 1000 cidadãos que manifestaram interesse em deixar a terra do Rand. Esta quarta-feira, centenas de malawianos procuraram refúgio em Durban depois de terem fugido de bairros informais onde foram ameaçados e intimidados. Rádio Moçambique, Eduardo Figurão, Joanesburgo.
0: Subcomitês e a Organização de Cooperação Regional dos Responsáveis da Polícia da SADC discutem a partir de hoje na cidade de Lilongwe, no Malawi, medidas regionais para prevenir e combater o crime organizado transfronteiriço e transnacional. O debate de ideias estará inserido na 31ª Assembleia Geral Anual da Organização, que terá a duração de 2 dias. Correspondente Sérgio Sixpence.
4: A reunião abordará questões-chave de paz e segurança regionais, com um foco particular no crime organizado emergente e transnacional, crimes cibernéticos, financeiros e proliferação de armas ilícitas ligeiras e de pequeno porte. Será ainda a agenda do encontro o tráfico de pessoas e contrabando de migrantes, tráfico ilícito de drogas, crimes relacionados com veículos motorizados, crimes contra o gado, terrorismo e outros crimes transfronteiriços que afetam a região. Os delegados à conferência irão analisar também as atividades, os programas e os progressos em relação aos instrumentos da SADC adotados para prevenir e combater o crime organizado transfronteiriço e transnacional, incluindo a estratégia integrada da SADC para prevenir este tipo de delito e o seu plano de ação, bem como o protocolo da SADC sobre o controlo de armas de fogo, munições e outros materiais relacionados. Espera-se que deste encontro venham a sair resultados que irão reforçar a segurança e a estabilidade regionais, contribuindo para uma região da SADC estável, pacífica e próspera, conforme previsto no Plano Indicativo de Desenvolvimento Estratégico Regional 2020-2030 e na Visão 2050. A conferência será oficialmente aberta pelo Ministro da Segurança Interna da República do Malawi, Peter Mukito, como convidado de honra e presidida por Richard Chikoko Luanga, presidente do Subcomitê e da Organização de Cooperação Regional do Chefe de Polícia da SADC. O evento foi precedido das reuniões dos chefes dos Centros Nacionais de Operações Policiais da Interpol e da reunião dos órgãos técnicos desta organização policial regional. Sérgio Sixpence, em Blantyre.
0: Governo da Tanzânia lança serviços super especializados e especializados no Sistema Nacional de Saúde, que incluem os transplantes de medula óssea pediátrica e de rins. No total, o governo introduziu no Sistema Nacional de Saúde 37 serviços através do Hospital Benjamin Capa, uma das maiores unidades sanitárias públicas do país. Correspondente Monteiro Bonifácio.
5: Estes serviços reduziram as necessidades da deslocação dos pacientes para fora do país à procura de cuidados especializados de saúde, o que colocava a população sem poder econômico à sua sorte. A Comissão Permanente de Saúde e HIV e SIDA no Parlamento Tanzaniano elogiou ao governo pelas conquistas, ao mesmo tempo que instou a trabalhar na expansão dos mesmos para um pouco por toda a Tanzânia. O presidente da comissão, Johannes Lukumai, disse ser ainda desafio para o governo o fortalecimento da produção local de medicamentos e equipamentos médicos para reduzir a dependência de importações. De acordo com Johannes Lukumai, o investimento na indústria de produtos farmacêuticos e na produção de equipamentos médicos não só poderá melhorar a disponibilidade de suprimentos essenciais para a saúde, mas também poderá criar empregos e estimular o crescimento econômico. O presidente da Comissão Permanente de Saúde e HIV e SIDA no Parlamento tanzaniano instou ainda ao governo a avançar com o seguro saúde para a população como garantia do acesso à assistência médica aos cidadãos, especialmente com doenças crônicas e dispendiosas. Por seu turno, a vice-ministra da Saúde, Florence Samizi, disse que brevemente será inaugurado dentro do Hospital Benjamin Mkapa um centro especializado em tratamento e treinamento de cancro, orçado em 32 bilhões de shillings, cerca de 14 bilhões e 800 milhões de meticais. De Dar es Salaam para a Rádio Moçambique, Monteiro Bonifácio.
0: 7 horas e 17 minutos, vamos ao noticiário econômico apresentado por Ana Vinila.

Bom dia. Moçambique e União Europeia assinaram esta semana em Maputo quatro novos acordos de financiamento avaliados em 178 milhões de euros, o equivalente a mais de 13.300 milhões de meticais. Trata-se de acordos para a implementação de projetos ligados às áreas de energia, educação e transformação digital. Os acordos foram assinados no âmbito da realização do segundo Fórum de Negócios Global Gateway Moçambique-União Europeia, que decorreu na capital do país. A Amal Indústrias anunciou o início das operações da sua nova unidade de fabrico de sacos de cimento na cidade da Beira, província de Sofala. Trata-se de um investimento estratégico projetado para fortalecer a base industrial de Moçambique, apoiar o setor da construção civil e reduzir a dependência do país em relação a embalagens importadas. No término do noticiário económico, vamos espreitar as taxas de referência cambial. Saiba que a compra do rand custa 3 meticais e 82 centavos para uma venda de 3 meticais e 90 centavos. O dólar custa 63 meticais e 27 centavos e pode ser vendido a 64 meticais e 53 centavos. Já a compra do euro custa 73 meticais e 9 centavos e vendido a 74 meticais e 55 centavos. Uma vez mais, bom dia.

0: café. 7 horas e 20 minutos, termina hoje em Maputo a terceira edição do Fórum Cultural e Criativo. Este é o Destaque de Cultural hoje na apresentação de Sérgio Kissamulo. Bom dia.
1: Bom dia, Simon Cabue. O evento que decorre no Centro Cultural Franco-Moçambicano está integrado no projeto Cultivarte, fortalecimento do setor cultural em Moçambique, reúne centenas de artistas, empreendedores, organizações culturais, municípios, instituições públicas e privadas, profissionais do setor e parceiros nacionais e internacionais. Ao longo de 2 dias, o Fórum propõe um espaço de debate, partilha de experiências, networking e reflexão estratégica sobre os desafios e oportunidades das indústrias culturais e criativas em Moçambique.
2: O Cultivarte disponibilizou subvenções que permitiram que ideias inovadoras saíssem do papel, que novos produtos culturais chegassem ao mercado e que pequenas empresas criativas formalizassem e crescessem. Relativo ao fortalecimento institucional do Ministério da Educação e Cultura, queremos destacar que tem reforçado a capacidade do Ministério para planificar, regulamentar e monitorar o setor.
1: Matilde Mocha, secretária de Estado das Artes e Cultura, sobre os resultados esperados da terceira edição do Fórum Cultural e Criativo que hoje termina na cidade de Maputo. Falamos a seguir da literatura. E o livro é certamente um bom companheiro em qualquer momento, mas...
3: E nessa senda de leitura, há um grupo que está a ficar um pouco para trás, as crianças e adolescentes, pois muitos dos livros lançados e postos à disposição dos leitores são dirigidos a adultos, relegando para a lista de espera as crianças, mas bons tempos virão. O coordenador editorial da Edições Cais, Lino Mucuruza, diz a título de exemplo que das 14 obras postas à disposição dos leitores este ano, apenas uma é direcionada a crianças.
4: Este é o nosso maior público e nós fizemos a questão de, neste Dia de Crianças Africanas, portanto que é dia 16, dedicar uma sessão de leitura de um livro infanto-juvenil de um escritor de cá, da Zambésia, que é o Nelson Lineu, que, por sinal, este livro está na lista de finalistas num prémio infanto-juvenil que é, portanto, promovido pela Associação Culemba, na Beira, não é? Nós temos uma agenda para todo junho, não é? Com o Nhambaro, não é? Nhambaro é um livro de crônicas e contos do Elder Muteia, não é? Nosso escritor cá da Zambésia. E nós decidimos trazer essas crônicas porque essas crônicas refletem exatamente a nossa realidade.
3: Da conversa com Lino Mucuruza, da Edições Cais em Climane. Um abraço de José Germano, em Climane.
1: Apresentamos o Cultural. Bom dia.

0: 7 horas e 23 minutos, vamos à crónica hoje com a assinatura de António Tembe.
1: Cavar a própria sepultura. Este é um velho adágio popular usado para dizer daquele que cria condições para a sua própria desgraça. Hoje chamo este ditado popular por causa de certos comportamentos praticados por muitos de nós, com cara de boas, mas que no fim levam-nos a situações mais complicadas e melindrosas. Há dias privei com um companheiro da ocasião, num daqueles ambientes chamados de boca livre, onde

os pequeninos também mordem um bocado. E assim se estendia até a de gente que rouba ou que roubava para o seu próprio emprego. O meu interlocutor diz que depois começou a desviar mercadoria inteira com o intuito de abrir uma mini mercearia, mas a bala saiu-lhe pela culatra. Com tanto roubo a que o supermercado estava sujeito, protagonizado pelos próprios trabalhadores, não restou mais nada aos donos senão decretar falência e fechar as portas, deixando assim toda a gente no olho da rua. O nosso personagem diz que nos primeiros dias parecia que tinha ganho um jackpot, porque já tinha sua mini mercearia aberta, achando-se assim um empreendedor de sucesso. Mas como quem mata com ferro morre, não tardou que também fosse a falência, porque os dois trabalhadores que tinha também o roubavam. Tentou mudar de empregados, mas encontrava sempre um pior que o outro, até que um dia caiu na desgraça, cheio de dívidas com a banca e as agiotas. E neste preciso momento, só lhe resta lamentar e, em forma de desabafo, dizer que cavou a própria sepultura ao embarcar no roubo de produtos no supermercado onde trabalhava. Infelizmente, estamos numa situação em que muitos trabalhadores e até empregados domésticos, que se julgam espertinhos, aos poucos vão roubando seu próprio emprego até o dia em que caem na rua da amargura. Enfim, enquanto refletimos sobre os que diariamente cavam a própria sepultura e porque há por aí tanta gente a roubar onde trabalha, um forte abraço, António Tembe.

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0: Isto é o Café da Manhã da Rádio Moçambique. Hoje propomos-nos a falar sobre os desafios, avanços e perspectivas do setor da justiça em Moçambique. O ouvinte vai saber o que é que está em debate no Congresso da Justiça, que desde ontem tem lugar aqui em Maputo. É um congresso que se realiza no quadro do Diálogo Nacional Inclusivo. Aguardamos a qualquer instante pela chegada aos nossos estúdios da porta-voz deste congresso, a doutora Elisa Samuel, a convidada então para esta abordagem. Vale recordar, caro ouvinte, que ontem, portanto, este congresso conheceu a sua sessão de abertura com vários reptos lançados ao mais alto nível pelo Presidente da República. Foi quem de resto presidiu esta sessão de abertura do Congresso da Justiça, que reúne a diferentes intervenientes da administração da justiça e não só, para refletir em torno deste setor. Eu recordo, por exemplo, que ontem Daniel Chapo disse na sessão de abertura que o combate à corrupção no setor da justiça não é apenas uma prioridade administrativa, é também uma urgência nacional de primeira ordem. Fez vários reptos o chefe de Estado moçambicano para que no Congresso da Justiça para que o Congresso da Justiça assim aqui não se transforme num espaço de lamentações. Deve ser este Congresso, diz o chefe de Estado moçambicano, um lugar para encontrar a solução de todos os problemas do setor. Tal como dissemos, o Congresso da Justiça conta com a participação de diferentes personalidades, organizações nacionais e estrangeiras ligadas ao setor da justiça. Foi neste quadro que o Presidente do Tribunal Supremo, Adelino Muxanga, reconheceu que o atual sistema de justiça moçambicana ainda não responde às necessidades do povo. Também interveio na sessão de abertura o bastonário da Ordem dos Advogados de Moçambique, Carlos Martins, que alertou que as reformas no setor da justiça devem ser feitas com cada vez mais responsabilidades. São 3 dias de debate em Maputo em torno do setor da justiça, numa organização do Ministério da Justiça, Assuntos Constitucionais e Religiosos. Repetimos, é um evento que se realiza no contexto do Diálogo Nacional Inclusivo, ora em curso no país. Por isso mesmo, as contribuições que estão a ser apresentadas em torno do setor serão remetidas à Comissão Técnica para o Diálogo Nacional Inclusivo, sendo de destacar então, como é óbvio, propostas de reformas para garantir que o setor da justiça tenha cada vez mais evolução, a começar pela celeridade processual e também a organização a vários níveis, de modo que o setor continue a ter a dinâmica necessária em Moçambique. Dizemos que hoje no Café da Manhã temos como convidada a porta-voz do Congresso, a doutora Elisa Samuel, para a abordagem em torno deste tema. Nós vamos iniciar esta nossa entrevista de forma remota, excepcionalmente. O tempo não nos permite então que aguardemos muito mais para termos aqui em estúdio, como era desejável, a nossa convidada. Doutora Elisa Samuel, cumprimento-lhe, muito bom dia. Espero que nos esteja a ouvir em perfeitas condições.
1: Estou a ouvi-lo perfeitamente. Muito bom dia e queria aproveitar para endereçar as minhas sinceras desculpas, mas eu estou mesmo preso aqui no tráfico. Dava-me 5 minutos para chegar, pensava eu, mas agora está tudo bloqueado.
0: Vamos por esta via então, escalpelizar as principais notas relativas ao Congresso. Desde ontem decorre Maputo. Bom, os principais temas relacionados ao setor, com uma radiografia da sua evolução, é na verdade o que está em debate entre os diferentes atores do sistema da justiça. Doutora, quais são as principais constatações que se estão a ter, a avaliar pelos debates de ontem, o primeiro dia?
1: Portanto, obrigada. Avaliar pelos debates de ontem, a frase que mais soou ontem foi: não há paz sem justiça. E como sabem, este congresso ele é realizado pela primeira vez em Moçambique desde a independência, portanto que a família da justiça junta-se para falar de dentro, mas também de dentro para fora. E isso foi muito bem sublinhado ontem. Esta é uma grande oportunidade no âmbito do Diálogo Nacional Inclusivo, portanto, fazer uma radiografia da estrutura, da arquitetura do nosso sistema. a grande pergunta que foi respondida ontem é que reformas para a justiça moçambicana no horizonte constitucional queremos. E colocar no mesmo painel, portanto, os titulares do setor para que respondessem a essa pergunta. Eu penso que foi um momento alto do nosso evento, obviamente na componente do painel, porque tivemos também a presença de excelência Presidente da República, que trouxe, que deixou recomendações muito claras. A questão da independência do Poder Judicial, a questão da integridade e combate à corrupção no setor, a melhoria do acesso à justiça das nossas populações, das nossas comunidades, e por isso também a questão da proteção dos direitos da mulher, a questão do género no geral, é verdade, mas frisou a questão do combate à violência doméstica, na perspectiva de que o setor tem que encontrar respostas para este problema social. A questão da criança em conflito da lei, também foi uma questão que o Presidente da República deixou muito claro e recomendou que quer ver neste pacto pela justiça e pelo Estado de Direito 2026-2046, portanto, ações concretas com responsabilidades, portanto, com prazos e com metas. E ainda mais quero que neste pacto seja indicado o meio de fiscalização e monitoria deste pacto. Ele, na qualidade de chefe de Estado, compromete-se e deixou isso bem claro, que vai levar a sério a questão, portanto, da justiça. Porque, repara, este congresso não é um congresso que a justiça ou a família da justiça olha para dentro, para si próprio. Este é um congresso que ruma um pacto, que é um pacto que nós entendemos que é um pacto entre o setor, que é um dos poderes do Estado, com a sociedade, com o cidadão moçambicano. Portanto, é a expressão mais alta, se me permitem um termo, da assinatura de um contrato social, não é? Desta feita com um dos poderes do Estado, que é o Poder Judicial.
0: Exato. E ainda no seu discurso, tal como fez a referência, o Presidente da República também fez uma exigência, de forma, diga-se, veemente. Daniel Chapo exigiu a redução de disparidades no acesso à justiça, frisou mesmo que esta não pode favorecer apenas quem tem mais recursos ou quem vive em centros urbanos. Qual é o debate que se pretende fazer nesta esfera para garantir que o cidadão comum, especialmente em zonas rurais vulneráveis, sinta o sistema judicial como protetor e como uma instância acessível?
1: Muito bem. Esta é uma questão estruturante, que é uma questão que foi bastante trazida a quando da escutação que foi feita, por isso, pela Comissão Técnica do Diálogo Nacional Inclusivo. As disparidades do acesso à justiça, portanto, a questão da proximidade, a questão da proximidade não só do edifício das instituições da justiça no local, e aqui não falo apenas dos tribunais, das procuradorias, refiro-me também ao IPAS, refiro-me também aos registros notariados, às penitenciárias, às postos policiais. Toda esta máquina da justiça, ela ainda é um desafio para muitas populações no nosso país. Eu arrisco-me, inclusive, a dizer, e sempre digo, há dados para isso, apenas 70% da população moçambicana, aliás, apenas 30% da população moçambicana, se é que é, acede à justiça formal. A maior parte da população, o resto, ela acede e deve aceder à justiça e às instituições da justiça, portanto, informal.
0: Exato.
1: Então, o Congresso vai responder a esta questão, tem um painel dedicado ao acesso à justiça, portanto, que é acesso à justiça, assistência jurídica e pluralismo jurídico.
0: Há um, há um aspecto que coloca aqui, nomeadamente a questão da justiça formal versus autoridades comunitárias. Disse muito bem, com dados que espelham este cenário, que grande parte da população moçambicana, no caso, tendo em conta os dados que aqui avançou, 70% resolve os seus conflitos fora dos tribunais formais. Como é que então este Congresso da Justiça está a articular o reconhecimento e a integração harmoniosa do direito costumeiro no nosso sistema jurídico formal?
1: Portanto, permita-me uma pequena correção, um esclarecimento, porque é normal até nós próprios do sistema confundimos as duas coisas.
0: Pois.
1: O meu amigo jornalista falou em autoridades comunitárias. Por isso, há um mal entendimento nosso, não é? De confundir tribunais comunitários é uma coisa. Portanto,
0: não é necessariamente informal.
1: É, exatamente. São tribunais.
0: Certo.
1: São tribunais que têm as suas formalidades, porém não positivadas. Mas os tribunais comunitários julgam de acordo com os hábitos e costumes, mediante conciliação das partes para resgatar a paz social, como sabe. Mas nós temos na Constituição da República também a figura das autoridades tradicionais, que é uma outra questão que nós vamos debater neste Congresso. Para além disso, o senhor jornalista falou em autoridades comunitárias, portanto, seriam os regos, provavelmente, portanto, todas aquelas autoridades reconhecidas a nível da comunidade e que são, portanto, também são instâncias de resolução alternativa de conflitos. Só para lhe dar um cheirinho para que os nossos telespectadores participem no Congresso de hoje, nós também temos neste painel do acesso à justiça, assistência jurídica e pluralismo jurídico o presidente dos tribunais comunitários de Maputo, o juiz Bernardo Indev. Ele vai sentar-se à mesma mesa com, por exemplo, o doutor Justino Tonella, que é advogado e que foi diretor-geral do IPAS, o doutor Arlindo Guilamba, que é o vice-presidente da Ordem dos Advogados, o doutor Luís Bitone, que é advogado do Centro Universitário, mas também foi presidente da Comissão Nacional dos Direitos Humanos, e a moderar este painel teremos a doutora Carla Sorto, que é a atual diretora-geral do IPAS. Como vê, esta preocupação deixada pelo presidente da República tem de produzir recomendações claras, no sentido de que tem propostas concretas de como é que nós vamos caminhar para, portanto, faseamente, né, de forma gradual, irmos, de facto, garantindo que as nossas comunidades acedem às justiças moçambicanas, porque são várias justiças moçambicanas.
0: E neste contributo para a aprovação de um pacto pela justiça, na sua opinião, doutora, qual deve ser a primeira medida prioritária ou a primeira medida a constar neste pacto para restaurar a confiança pública no setor da justiça em Moçambique? De forma muito breve, daqui a pouco queremos interagir com os nossos ouvintes, porque vão deixar também questões e contribuições.
1: Muito bem. Eu penso que o próprio programa do Congresso, ele está estruturado de modo a guiar o pacto. Por isso, o primeiro tema do nosso programa é justiça, separação de poderes e confiança pública. Então, há que reconhecer logo à partida que a justiça constitui um fundamento insubstituível do Estado de Direito Democrático. É preciso reconhecer. E que sem um sistema de justiça independente, íntegro e eficaz, não haverá paz duradoura. Eu ouvi muito esta expressão ontem: não há paz sem justiça, não há paz sem justiça. E por isso, este pacto, na minha opinião pessoal e como técnica e coordenadora também, enfim, do científica do Congresso, eu penso que temos que trazer de forma detalhada as propostas concretas, os acordos concretos que nos obriguem a portanto, ir, né, paulatinamente, portanto, nos próximos 20 anos, realizando. Portanto, o pacto, meu caro amigo, o pacto tem que estar muito bem claro. Tem que ter uma visão estratégica do setor, tem que ter a missão que este pacto visa cumprir, portanto, a questão da independência, a questão da integridade, a questão do acesso universal e igualitário à justiça, a questão da modernização tecnológica e administrativa, a questão da reforma da justiça eleitoral como condição indispensável, portanto, para a legitimidade dos processos eleitorais. A justiça eleitoral é um direito fundamental. A questão da igualdade de género, quero me parecer que também não pode faltar, se formos pelos recados deixados pelo Presidente da República. A questão do descongestionamento das penitenciárias, por exemplo, também a humanização das penitenciárias, a massificação dos meios alternativos de resolução de conflitos, perguntava-me agora, e, por fim, uma política criminal centrada na prevenção da criminalidade. Portanto, eu penso que estas questões, que no fundo são as questões que estão a ser debatidas nos temas que vão ocorrer hoje, elas têm que fazer parte do pacto de forma muito clara e de forma muito sedimentada.
0: Muito bem, pedimos a sua atenção, doutora, para as questões dos nossos ouvintes. Vamos abrir as nossas linhas telefónicas e proceder também à leitura de mensagens que estão na rede social Facebook da Rádio Moçambique. A seguir, iremos pedir os seus comentários de forma muito sintética a estas questões. Vítor África, bom dia.
2: Bom dia, 21-31-77-77 e também 82-34-77. O estimado ouvinte pode ligar-nos a partir destas linhas para participar no Café da Manhã ou então através da nossa página do Facebook, Jornal da Manhã RM. Temos o nosso primeiro ouvinte que liga-nos a partir de Chimoio, ouvinte Domingos Neves, bom dia.
3: Vítor África, muito bom dia e o vasto auditório da Rádio Pública, a Rádio que liga Moçambique. Sabe, cabo, um abraço especial. Eu quero parabenizar aqui a nossa convidada que está a fazer uma comunicação convincente e concludente. Em termos de questões, a digníssima convidada, eu gostaria de saber, temos a figura de Nhunguismo. É uma figura que ocorre ou diariamente, ouvimos nhunguismo, mesmo no contexto da administração pública ou mesmo também no mercado informal. Gostaria de saber se essa figura tem algum enquadramento no contexto de ordenamento jurídico. E se é que tem, qual tem sido o seu tratamento no contexto da justiça? E, para terminar, gostaria também de saber a questão da acessibilidade, do acesso à justiça, a necessidade de incluirmos, capacitar-se os técnicos da justiça em línguas de sinais, porque também as pessoas com deficiência cometem crimes. Mas não disse, Domingos Neves, Profissão Planáutica dos Montes, Binga, Ximanimani, Vumba e Cabeça de Vejo, África, bom dia.
2: Muito obrigado, ouvinte Domingos Neves, que ligou-nos a partir de Chimoio. E para os próximos ouvintes, apelamos à capacidade de síntese. Temos neste momento o ouvinte Félix Parruque, a partir de Xaixai. Bom dia, caro ouvinte.
4: Bom dia, então, África. Bom dia, Simon Carlos. Bom dia, doutor. Queremos agradecer a explanação que foi dando ao longo da sua intervenção. Na verdade, a questão da justiça, doutor, é um nó de estrangulamento que tem estado a complicar, digamos assim, aquilo que é a vida das comunidades, tendo em conta o acesso que é limitado, que aliás já foi constatado ontem nas intervenções que foram feitas. Agora, a questão, doutor, é este congresso, não será mais um congresso, ainda que seja o primeiro congresso do setor, porque temos estado a assistir vários congressos de vários organismos a discutir assuntos e até a recomendar várias situações, mas que na verdade não após o Congresso não há nenhum efeito que nós temos para constatar. Então, queríamos apelar que sim, que se discuta esses assuntos a nível do Congresso, mas que também, acima de tudo, se discuta a questão dos grandes intervenientes neste estudo da justiça, porque um dos estrangulamentos, na minha opinião, também tem que ver exatamente com o recurso humano, que são os que manipulam, digamos assim, passa o termo, a estrutura da justiça. Um abraço, Carlos Farouk, em Xaxai, das mais de Rio Popo.
2: Muito obrigado, caro ouvinte. Vamos agora espreitar a nossa página do Facebook. Já temos algumas mensagens. Começamos com a do ouvinte Lencastre Pacua, que escreve: cordiais saudações aos profissionais da Rádio Moçambique. O acesso à justiça para os cidadãos mais desfavorecidos continua a constituir um grande desafio. Por um lado, a falta de informação sobre os seus direitos e, por outro, a insuficiência de assistência jurídica contribuem para a exclusão de muitos cidadãos do sistema de justiça. Neste contexto, gostaria de saber da nossa convidada quais são as principais ações estratégicas que estão a ser implementadas para reverter este cenário e garantir um acesso mais inclusivo e equitativo à justiça para todos. Mensagem do ouvinte Lencastre Pacua. O ouvinte aqui no Inhavene escreve: Hora Viva, café da manhã. Gostaria de saber da senhora porta-voz qual é o clima de trabalho com os outros setores, tais como a PRM, Cernic, na busca de provas do crime. E temos também a mensagem do ouvinte Ruben Jaime, que escreve: Bom dia, café da manhã. O que está sendo feito para se eliminar definitivamente a corrupção na função pública? Temos também a mensagem do ouvinte Rosário Intepa, que questiona: gostaria de saber, junto da convidada, quais são os principais desafios que o setor da justiça tem face aos atuais eventos criminosos que assolam o país. Fechamos assim então este espaço de interação com os ouvintes no Café da Manhã.
0: Muito obrigado, Vitor. África, vamos então os comentários. Temos quatro minutos e meio. Doutora Elisa Samuel, para os comentários em torno destas questões. Vamos a isso.
1: Muito obrigada, doutor Félix, os outros do Facebook, não percebi o nome, todas as perguntas bastante pertinentes. Com relação ao Vitor, bem, Vitor, rapidamente, o termo nhonguista, eu entendo como uma variação, por isso, da questão da corrupção, ok? No fundo, no nosso ordenamento jurídico, pessoas que, portanto, funcionários públicos, que agem de uma certa forma que não é autorizada, no sentido de ter benefícios, quer monetários, quer de outra natureza, favorecendo os outros, portanto, isto é corrupção ativa. E, do outro lado, se o nhonguista é aquele que consegue. Consegue convencer alguém numa posição de destaque para lhe garantir qualquer vantagem em favor a outras pessoas no mesmo nível e com as mesmas condições ou melhores, então esse aí está a cometer como corrupção passiva, portanto, ativa, passiva neste caso. Mas, de todo modo, o que eu quero referir aqui na sua pergunta, eu vi o fundo da sua questão, é esta a questão da integridade, na verdade, não é? E esta questão da integridade está muito ligada também à corrupção. Portanto, o sistema está a fazer os seus esforços. É verdade que nós normalmente não olhamos para o que foi feito de bem, não é? Mas é natural, um Estado moçambicano é um Estado complexo, enorme, de dimensões complexas. E por isso, vamos nós, da família da justiça, nos preparando cada vez mais e reforçando as nossas capacidades para combater esse nhonguismo, como diz o bem. Que na altura de Samora Machel provavelmente fosse o Chico Nhoque, enfim. Com relação ao Félix para o Xaxai, bom dia. Concordo contigo, realmente tem muitos nós de estrangulamento no nosso setor, como outros também, mas eu estou aqui autorizada a falar do nosso. Meu amigo, não será mais um congresso. Eu tenho, eu tenho fé que este é o primeiro congresso, sim, depois desses vêm outros, e por isso é um congresso que junta, portanto, como eu dizia há pouco, é um pacto entre o setor e Moçambique. Okay? E os moçambicanos. Mas para isso nós temos que ter mecanismos de monitoria desse pacto. E um dos mecanismos de monitoria do pacto é a sociedade civil. Portanto, organizada com metas, com coerências muito claras e com fiscalização não só da sociedade civil, mas eventualmente da Assembleia da República, que é o órgão que representa a voz do povo moçambicano. E por isso eu quero acreditar, e como moçambicanos devemos acreditar, que nós vamos fazer melhor. E este pacto vai ser um documento vivo. Porque se não for, os mecanismos de monitoria deste pacto estão aí para atuar. Com relação aos recursos humanos que manipulam, enfim, penso que está muito ligado também à questão do nhondismo, como estava a dizer o nosso ouvinte Vitor, que também eu acho que deixei de responder uma questão dele, que era a capacitação técnica da justiça com relação aos juízes finais. Concordamos e recebemos esse contributo. Eu sou diretora do Centro de Informação Jurídica e Judiciária e vamos analisar a sua proposta.
0: Muito bem.
1: É uma boa proposta.
0: Muito bem, doutora Elisa Samuel, muito obrigado pela participação neste Café da Manhã. Estamos já no fim. Hoje olhamos para os desafios, avanços e perspectivas da justiça em Moçambique no contexto do Congresso da Justiça que decorre em Maputo desde ontem até amanhã.
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0: Em Moçambique são 8 horas. A seguir as notícias apresentadas por Vitor África.
2: O chefe de Estado preside dentro de instantes no Distrito Municipal Catembe a inauguração do Centro de Coordenação da Monitoria, Controlo e Vigilância das Pescas na ICADC. A inauguração do centro é parte da agenda da terceira edição da Conferência Crescendo Azul, que tem lugar hoje e amanhã na cidade de Maputo, cuja cerimônia de abertura será presidida pelo chefe de Estado. Ainda hoje, o presidente da República participa na cerimônia do centenário da Sinagoga de Maputo da comunidade judaica em Moçambique. Ontem, o presidente da República manifestou indignação sobre o assassinato do bispo da Diocese de Quelimane e administrador apostólico da Arquidiocese da Beira, Dom Osório Sitor Afonso. O chefe do Estado quer que as autoridades trabalhem por forma a combater a reincidência de casos desta natureza.
8: É uma coisa que, durante todos esses anos de independência, nunca aconteceu. E não pode nem deve voltar a acontecer mais uma vez. Por isso, continuamos a trabalhar, as investigações estão em curso para apurar a responsabilidade e também queremos mais uma vez reiterar as nossas mais sentidas condolências.
2: O presidente da República falava em Maputo na visita que efetuou à Nunciatura Apostólica para manifestar solidariedade à Igreja Católica pelo assassinato do clérigo. Ainda ontem, o chefe de Estado exonerou Fernando Chumar do cargo de chefe do protocolo do Estado e nomeou para o mesmo cargo João Xerinda. O governo da província de Maputo vai apoiar as vítimas de xenofobia residentes neste ponto do país em meios financeiros e materiais para a implementação de negócios. Segundo o governador da província de Maputo, Manuel Tulli, o apoio inclui a mobilização de vagas de emprego para algumas das vítimas mediante as áreas de formação.
9: Aqueles que querem e têm possibilidade para fazer negócio, vamos apoiar na medida do possível para que eles possam desenvolver alguma atividade que gera renda para si e para as suas famílias. Queremos encorajar aqueles que têm o pensamento que Moçambique deve retaliar. Nós vamos retaliar, vamos continuar a conversar com o nosso irmão e fazer entender que a postura é nós trabalharmos, é nós se reconciliarmos como irmãos.
2: O governador da província de Maputo falava na noite desta quarta-feira após um comício no bairro Sidoava, município de Dambantola, no âmbito da governação aberta. A Comissão Política da Frelimo enaltece o diálogo entre os governos de Moçambique e da África do Sul no quadro dos esforços que visam combater os atos de xenofobia. Em conferência de imprensa ontem, após a realização de mais uma sessão da Comissão Política, o porta-voz da Frelimo, Pedro Guilich, anunciou que uma delegação de alto nível do partido ANC da África do Sul é esperada em Maputo para, entre outros assuntos, abordar a situação de xenofobia.
7: A xenofobia é um mal social. Há esforços de trabalho que estão a ser realizados tanto pelo governo assim como pelo partido, e estará cá também uma delegação de alto nível do ANC. Entre diferentes pontos de agenda, este ponto vai ser objeto de aprofundamento, mas não estamos de forma alguma distraídos em relação ao problema.
2: Porta-voz do Partido Frelimo, Pedro Guilich. O corredor logístico de Nacala e parceiros estão a realizar trabalhos de auscultação pública sobre o projeto de introdução de comboios elétricos na região. Jornalista Pinto Catawa.
10: O projeto piloto desta iniciativa vai abranger as zonas norte e centro do país e será implementado através de investimentos do corredor logístico de Nacala, CLN e outros parceiros. O primeiro encontro de auscultação pública ao nível do Niassa teve lugar recentemente no distrito de Kwamba, a chamada capital econômica da província, e envolveu a comunidade local, agentes econômicos, acadêmicos e figuras influentes. O administrador do distrito de Kwamba, Jacob Matumba, explicou que para a operacionalização do projeto está previsto a construção de uma central elétrica mista, solar e a carvão mineral na província de Tete. De Lixinga, Pinto Catawa, bom dia.
2: Muito bom dia. E no plano internacional, o presidente norte-americano Donald Trump afirmou ontem que uma missão secreta que ordenou em maio permitiu colocar no mercado cerca de 100 milhões de barris de petróleo que estavam retidos no Estreito de Hormuz. Trump fez o anúncio na rede social Truth Social, numa publicação em que diz ser os Estados Unidos que controlam o Estreito de Hormuz. A alegada missão secreta envolveu 200 navios comerciais que passaram pelo Estreito de Hormuz, segundo o presidente dos Estados Unidos. Apresentamos as notícias no próximo bloco, às 9 horas.

0: Colocamos aqui o ponto final, a edição número 4 da semana de hoje, ou melhor, da semana do Jornal da Manhã. Hoje em destaque dizemos que o Presidente da República, Daniel Chapo, inaugura daqui a pouco o Centro de Coordenação de Monitoria, Controlo e Vigilância de Pescas da SADC. É um ato que se insere na terceira edição da Conferência Crescendo Azul. Frelimo e a ANC vão debater nos próximos dias a situação da xenofobia na África do Sul. Uma delegação do partido no poder neste país vizinho visita Moçambique. Corredor logístico de Nacala quer introduzir comboios elétricos na zona norte do país. O processo de auscultação pública para o efeito decorre sem sobressaltos. Hoje arranca o Mundial de Futebol 2026, o maior de sempre, com 48 seleções, que terá lugar nos Estados Unidos da América, Canadá e México. México-África do Sul é o jogo inaugural da prova. No Café da Manhã, hoje refletimos em torno dos principais desafios, avanços e perspectivas do setor da justiça em Moçambique, no quadro do Congresso da Justiça que tem lugar em Maputo. A nossa convidada foi a porta-voz Elisa Samuel. 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Vitor África nas notícias, Sidónio Pires na sonorização e Simon Cabo na edição e apresentação. Despedem-se em nome de uma vasta equipa que tornou possível este Jornal da Manhã. Bom dia e até amanhã, quando forem 6 horas.
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0: As notícias a esta hora, apresentadas por Adéri Tulipanque. Bom dia.
1: Muito bom dia, Helena Pitoro e ouvinte. O presidente da República dirige esta manhã no Distrito Municipal Catembe, na cidade de Maputo, a cerimônia de inauguração do Centro de Coordenação da Monitoria, Controlo e Vigilância das Pescas na SADC. Em direto, Alexandre Banhissa para o detalhe. Alexandre, bom dia.
2: Muito bom dia. Iniciou há sensivelmente 10 minutos esta cerimónia de inauguração deste Centro Regional de Coordenação, Monitoria, Controlo e Fiscalização das Pescas aqui na zona 6 da África, que é a SADC, uma zona que é constituída por 16 países, estes países que têm uma vasta costa e também alguma zona especial que tem muito pescado, este pescado que é dizimado. E com a inauguração deste centro, pouco mais de 400 milhões de dólares serão poupados para estas pessoas que têm dizimado este pescado, que muito influencia para a segurança alimentar dos países da costa da zona da SADC. O Presidente da República já desceu a lápide, já visitou este edifício que tem três pisos e neste momento está na tenda que foi erguida para este momento protocolar dos discursos de ocasião e o principal será feito pelo Presidente da República, que está aqui também acompanhado pelos secretários de Estado e também pelos governadores da República de Moçambique. Eu volto depois deste noticiário para os detalhes desta inauguração do Centro Regional de Coordenação, Monitoria, Controlo e Fiscalização das Pescas da SADC. Bom dia.
1: Até já, Alexandre Banhissa. Ainda hoje, Daniel Chapo vai participar na comemoração do centenário da Sinagoga de Maputo, da comunidade judaica em Moçambique. O Banco Mundial vai financiar a reabilitação de várias infraestruturas destruídas por cheias e inundações no município de Xai-Xai, em Gaza. É neste contexto que uma missão do Banco Mundial esteve ontem em Xai-Xai para avaliar o impacto dos danos causados pela chuva em diversas áreas. É uma informação prestada esta quarta-feira pelo edil de Xai-Xai, Osman Adam.
3: Trabalhamos com eles para ver se nos ajude a reabilitar a cidade. Nós temos problemas da estrada, sistema de esgoto, temos aquela ponta ali da Via Anela também, que precisa de ser alargada. Então, estamos a fazer este trabalho e, de facto, eles acolheram esta nossa preocupação. E estamos, neste momento, a fazer os estudos e ver qual é a área que eles irão nos apoiar para fazer as últimas avaliações e depois avança a aprovação do Banco Mundial em julho.
1: Presidente do município de Xai-Xai, Osman Adamo. Na cidade da Beira, em Sofala, está em curso um levantamento das pessoas com deficiência que vivem em áreas propensas a inundações. A iniciativa promovida pelo Instituto Nacional de Gestão e Redução do Risco de Desastres visa adequar o plano de resposta a emergências a este grupo social. Jorge Johnny.
4: A ideia surge por se constatar que, geralmente, em contexto de emergência, as pessoas com deficiência são deixadas para trás ou recebem socorro tarde. No dizer do delegado provincial do INGD em Sofala, Aristides Armando, é preciso aprimorar os mecanismos de resposta inclusiva a calamidades naturais, garantindo apoio direcionado aos grupos vulneráveis onde se incluem as pessoas com deficiência. Jorge Johnny, na Beira.
1: O governo mobilizou perto de 2 mil milhões de meticais para a promoção da conservação da biodiversidade no Parque Nacional de Gilé, na Zambézia. O especialista de biodiversidade na Administração Nacional das Áreas de Conservação, Agostinho Manguese, explica que o valor visa potenciar as comunidades em ações de geração de renda para combater a caça furtiva, exploração ilegal de madeira, entre outras atividades ilegais.
5: Esta segunda fase deverá não só se cingir no Parque Nacional do Gilé, mas devemos olhar no contexto da paisagem do Grande Gilé. E esta paisagem poderá incluir o Parque de Gilé, mas sobretudo a sua zona tampão. É uma viragem da forma de intervir em que achamos que a biodiversidade deverá ser usada fundamentalmente para resolver e promover o desenvolvimento das pessoas.
1: especialista de biodiversidade na Administração Nacional das Áreas de Conservação, Agostinho Manguese. Na atualidade internacional, o Papa Leão XIV chega hoje às Ilhas Canárias, na Espanha, para uma visita de 2 dias. A visita tem como principal objetivo partilhar mensagens relacionadas à imigração ilegal naquela região. No quadro da visita que efetua à Espanha, o Papa defendeu na segunda-feira que a imigração ilegal deve atrair a consciência das nações e apelou à cooperação multilateral visando garantir uma resposta solidária e eficaz. No desporto, as seleções do México e da África do Sul defrontam-se hoje no jogo de abertura oficial do Campeonato Mundial de Futebol 2026. O desafio está agendado para as 21 horas no Estádio Azteca, na cidade do México. México e África do Sul reeditam o jogo de abertura do Mundial de 2010, disputado em Joanesburgo, o qual terminou empatado a 1 golo. Para o mesmo grupo A, defrontam-se na madrugada de amanhã, Coreia do Sul, República Checa, às 4 horas. Ainda amanhã, para o grupo B, às 21 horas, o Canadá mede forças diante da Bósnia e Herzegovina. O resumo das temperaturas máximas previstas para hoje: Tete, 30. Para Pemba, prevê-se 29 graus. Nampula, Beira e Nampula, 28. Maputo, Xaxai, Inhambane e Vilanculo, 27. Quilimane, 26. Chimoio, 24. Por último, Lixinga, com 22 graus centígrados. Foram as notícias das 9 às próximas, quando forem 10 horas.

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8: Desenvolvimento é hoje chamada protegendo o curso estratégico, que pertence
2: da nossa região. As pescas contribuem para a segurança alimentar, para a geração de emprego, sobretudo para a nossa juventude e a mulher, para o crescimento econômico, para o comércio regional e internacional e para a preservação dos ecossistemas que sustentam a vida das nossas comunidades costeiras e ribeirinhas. Contudo, os desafios que enfrentamos são cada vez mais complexos. As alterações climáticas exercem uma pressão crescente sobre os ecossistemas marinhos e continentais. A procura mundial de pescado continua a aumentar em todo o mundo. A pressão sobre os recursos naturais intensifica-se e a pesca ilegal, não declarada, não regulamentada, continua a representar uma das maiores ameaças de sustentabilidade dos recursos pesqueiros da nossa região. A pesca ilegal já não é apenas uma questão setorial. Ela constitui uma ameaça à soberania econômica dos nossos estados, uma ameaça à segurança alimentar dos nossos povos, uma ameaça aos meios de subsistência dos pescadores artesanais e, acima de tudo, constitui uma ameaça ao futuro das próximas gerações. Esta ameaça tem igualmente um elevado custo econômico para os nossos países. Estima-se que a pesca ilegal, não declarada e não regulamentada, provoca perdas anuais entre 1,5 a 2 mil milhões de dólares norte-americanos na África subsaariana. Na região da SADC, as percas são estimadas em cerca de 400 milhões de dólares por ano. Recursos poderiam ser investidos na criação de emprego nos nossos países, no fortalecimento dos serviços públicos e na melhoria das condições de vida das nossas populações. Mas, mais do que números, estas perdas representam oportunidades de desenvolvimento e deixam de chegar às nossas comunidades. Receitas que deixam de ser investidas em infraestruturas e serviços essenciais e recursos naturais que deixam de estar disponíveis para as gerações futuras. Cada embarcação que captura recursos de forma ilegal representa receitas que deixam de entrar nos cofres dos nossos países. Representa oportunidades de emprego que deixam de ser criadas e riqueza que deixa de beneficiar as comunidades africanas. Por isso, o combate à pesca ilegal exige uma resposta que ultrapassa as fronteiras nacionais. Exige coordenação regional, partilha de informação entre os países, harmonização de procedimentos, capacidades técnicas, institucionais robustas e confiança mútua entre os nossos estados da região. É precisamente para corresponder a este desafio que este centro foi criado. Distintos presentes, caros convidados, o Centro Regional de Coordenação de Monitorização, Controlo e Fiscalização das Pescas da SADC constitui uma ferramenta estratégica para fortalecer a arquitetura regional da governação de recursos pesqueiros. Através deste centro, os Estados-membros da SADC poderão reforçar a partilha de informação, melhoria a monitorização das embarcações de pesca, harmonizar procedimentos de fiscalização, fortalecer as capacidades institucionais e promover operações coordenadas de combate à pesca ilegal. Mais importante ainda, este centro permitirá transformar a informação em ação e cooperação em resultados concretos. Num contexto em que as ameaças se tornam cada vez mais transnacionais, nenhum Estado consegue agir isoladamente. A resposta eficaz requer instituições regionais fortes, com mecanismos permanentes de coordenação e soluções coletivas para desafios comuns. Ao colocarmos este centro ao serviço da SADC, damos mais um passo na construção de

protegida. A exploração sustentável de recursos marinhos exige instituições fortes, conhecimento científico, inovação tecnológica e mecanismos eficazes de monitorização e fiscalização. É exatamente esta capacidade que este centro ajudará a construir e consolidar em toda a nossa região da SADEC. Ao proteger os nossos recursos pesqueiros, estaremos simultaneamente a proteger a segurança alimentar, a promover o crescimento econômico, a reduzir a pobreza e a fortalecer a resiliência das nossas comunidades locais. Estaremos igualmente a contribuir para a concretização da Agenda 2063 da União Africana e dos Objetivos de Desenvolvimento Sustentável das Nações Unidas. Mais do que proteger recursos, estamos a criar condições para que a riqueza gerada pelos nossos mares, rios e lagos seja transformada em emprego, industrialização, inovação e prosperidade para os nossos povos. Esta é a África que desejamos construir. Uma África que valoriza os seus recursos, fortalece as suas instituições e transforma as suas vantagens naturais em desenvolvimento sustentável e inclusivo. Distintos convidados, minhas senhoras e meus senhores, gostaria de dirigir uma palavra especial de reconhecimento ao Banco Mundial e aos parceiros que aqui se encontram. A construção desta importante infraestrutura só foi possível graças ao apoio financeiro e à parceria estratégica desta instituição e dos parceiros de cooperação aqui presentes. O Banco Mundial não financiou apenas um edifício, apoiou a construção de uma capacidade regional que servirá a milhões de cidadãos de África Austral. Apoiou a proteção de recursos naturais essenciais para o desenvolvimento sustentável da região. E apoiou a integração regional e a construção de um futuro mais seguro e mais próspero para a nossa região da SADEC. Em nome do Governo da República de Moçambique e do povo moçambicano, expressamos a nossa sincera gratidão por esta parceria. Dirigimos igualmente os nossos agradecimentos ao Secretariado da SADEC, aos Estados-membros desta região, aos parceiros técnicos e a todas as instituições nacionais e regionais que contribuíram para a construção deste grande projeto. Moçambique sempre acreditou que a integração regional é um instrumento poderoso para promover o desenvolvimento, a paz e a prosperidade dos nossos povos. É essa convicção que nos leva a acolher instituições regionais, a investir na cooperação regional e continuar a trabalhar arduamente e ativamente para fortalecer as instituições da SADEC. Hoje, ao entregarmos esta infraestrutura à nossa comunidade, reafirmamos o compromisso inabalável de Moçambique com os princípios da solidariedade regional, da responsabilidade partilhada e da integração africana. O verdadeiro valor deste centro não será medido pela importância das suas instalações nem pelos equipamentos que alberga. Será medido pela capacidade de preservar recursos para as futuras gerações, pelos empregos que ajudará a proteger e a criar, pelas comunidades locais que beneficiará e pela prosperidade que contribuirá para construir em toda a África Austral. Por isso, Sr. Secretário-Executivo da SADEC, Excelência, as nossas fronteiras delimitórios, mas os oceanos unem os nossos destinos. E quando protegemos juntos os recursos que partilhamos, estamos igualmente a proteger o futuro que desejamos construir em comum como povo da região da SADEC. Que este centro sirva às gerações presentes e futuras, que ele fortaleça a governação sustentável dos recursos pesqueiros da nossa região e contribua para a erradicação da pesca ilegal, promovendo a prosperidade das nossas comunidades. Que este centro permaneça como um símbolo duradouro daquilo que a África Austral é capaz de alcançar quando atua unida em torno de uma visão comum. Pois os oceanos, os rios, os lagos da nossa região não são apenas recursos econômicos, são patrimônio cultivo dos nossos povos, são fontes de vida e identidade

0: da região. Declaro oficialmente inaugurado o Centro Regional de Coordenação, Autorização, Controlo e Fiscalização das Pescas Estratégicas e procedo à sua entrega formal ao Secretariado Executivo da Comunidade de Desenvolvimento Cultural da DEC. Bem haja a DEC, bem haja a Integração Regional Africana. Muito obrigado pela vossa atenção e vamos trabalhar.
1: É com estas palavras que o Presidente da República, Daniel Chapo, acaba então aqui de proceder com o discurso de inauguração deste Centro Regional de Coordenação de Monitoria, Controlo e Fiscalização das Pescas da SADC. Um dado não menos importante está relacionado com a questão da pesca ilegal, que gera um prejuízo estimado em 400 milhões de dólares anualmente para a região austral de África. Esta iniciativa criminosa que ameaça fortemente a segurança alimentar, destrói os ecossistemas marinhos que são cruciais e prejudicam sobremaneira diretamente a economia local de vários países desta comunidade do desenvolvimento da África Austral, que é a SADC. Apenas Moçambique perde cerca de 60 milhões de dólares por ano devido a atividades ilícitas. Estas destruições ecológicas, estamos aqui a falar do uso de artes de pescas nociva e que colapsa as populações de peixe, de outro pescado, numa altura em que vão então se posicionando as várias figuras ilustres que estão aqui nesta tenda que foi erguida para o efeito desta inauguração deste Centro Regional de Coordenação, Monitoria, Controlo e Fiscalização das Pescas da SADC, que está sediado aqui no município da Catembe, concretamente no bairro Incassane. Esta localização geopolítica estratégica de Moçambique acaba privilegiando Moçambique para sediar este Centro Regional de Coordenação, Monitoria, Controlo e Fiscalização das Pescas da SADC. Vamos ficar por aqui, com promessa de trazermos o detalhe desta inauguração nos próximos serviços noticiosos. Eu sou Alexandre Banhista, em nome de uma vasta equipa que fez possível esta transmissão numa altura em que o Presidente da República deixa este lugar para cumprir com a vasta agenda que tem para esta quinta-feira. Muito bom dia.
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1: A sua atenção às notícias já esta hora apresentadas por Julieta Monsenhana. Bom dia.
2: Muito bom dia, Olga de Glória. Bom dia, ouvinte. Moçambique e outros países da Comunidade para o Desenvolvimento da África Austral perdem anualmente US$ 400 milhões, o equivalente a mais de 25 mil milhões de meticais devido à pesca ilegal. Para combater esta e outras ilegalidades, Moçambique alberga desde hoje o Centro de Coordenação da Monitoria, Controle e Vigilância das Pescas na SADEC, uma infraestrutura implantada no Distrito Municipal da Catembe, na cidade de Maputo. Intervindo esta manhã na inauguração do centro, o Presidente da República, Daniel Chapo, disse que as perdas resultantes da pesca ilegal reduzem as oportunidades de emprego e comprometem o desenvolvimento das comunidades.
3: Estas perdas representam oportunidades de desenvolvimento que deixam de chegar às nossas comunidades. Receitas que deixam de ser investidas em infraestruturas e serviços essenciais e recursos naturais que deixam de estar disponíveis para as gerações futuras. Cada embarcação que captura recursos de forma ilegal representa receitas que deixam de entrar nos cofres dos nossos países. Representa oportunidades de emprego que deixam de ser criadas e riqueza que deixa de beneficiar as comunidades africanas.
2: A inauguração do Centro de Coordenação de Monitoria, Controlo e Vigilância das Pescas, na SADEC, faz parte da agenda da terceira edição da Conferência Crescendo Azul, cuja cerimónia de abertura será presidida dentro de instantes pelo Presidente da República. Ainda hoje, Daniel Chapo vai participar na comemoração do centenário da Sinagoga de Maputo da Comunidade Judaica em Moçambique. O Banco Mundial vai financiar a reabilitação de várias infraestruturas destruídas por cheias e inundações no município de Xeixai, em Gaza. Uma missão do Banco Mundial esteve ontem em Xeixai para avaliar o impacto dos danos causados por inundações em diversas áreas. Esta é uma informação prestada esta quarta-feira pelo edil de Xeixai, Osman Adam.
4: Trabalhamos com eles para ver se nos ajudem a reabilitar a cidade. Nós temos problema da estrada, sistema de esgoto, temos aquela ponta ali da Via Uenela também, que precisa de ser alargada. Então, estamos a fazer este trabalho e, de facto, eles acolheram esta nossa preocupação e estamos, neste momento, a fazer os estudos e ver qual é a área que eles irão nos apoiar para fazer as últimas avaliações e depois avança a aprovação do Banco Mundial em julho.
2: Presidente do município de Xeixai, Osman Adamo. Na cidade de Beira, em Sofala, está em curso um levantamento das pessoas com deficiência que vivem em áreas propensas a inundações. A iniciativa, promovida pelo Instituto Nacional de Gestão e Redução do Risco de Desastres, visa adequar o plano de resposta a emergências a este grupo social. Jorge John.
5: A ideia surge por se constatar que, geralmente, em contexto de emergência, as pessoas com deficiência são deixadas para trás ou recebem socorro tarde. No dizer do delegado provincial do INGD em Sofala, Aristides Armando, é preciso aprimorar os mecanismos de resposta inclusiva a calamidades naturais, garantindo apoio direcionado aos grupos vulneráveis onde se incluem as pessoas com deficiência. Jorge Johnny, na Beira.
2: O governo mobilizou perto de 2 mil milhões de meticais para a promoção da conservação da biodiversidade no Parque Nacional de Gilé, na Zambézia. Segundo o especialista de biodiversidade na Administração Nacional de Áreas de Conservação, Agostinho Manguese, o valor vai servir para potenciar as comunidades em ações de geração de renda, bem como combate à caça furtiva e à exploração ilegal de madeira.
6: Esta segunda fase deverá não só se cingir no Parque Nacional do Gilé, mas devemos olhar no contexto da paisagem do Grande Gilé. E esta paisagem poderá incluir o Parque de Gilé, mas sobretudo a sua zona tampão. É uma viragem da forma de intervir, em que achamos que a biodiversidade deverá ser usada fundamentalmente para resolver e promover o desenvolvimento das pessoas.
2: Especialista de biodiversidade na Administração Nacional de Áreas de Conservação, Agostinho Manguese. Foram as notícias esta hora. As próximas às 11 horas.

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1: Manhã para as notícias. Mais uma vez, bom dia.
2: Renovados votos de muito bom dia. Moçambique e outros países da Comunidade para o Desenvolvimento da África Austral perdem anualmente 400 milhões de dólares, o equivalente a mais de 25 mil milhões de meticais devido à pesca ilegal. Para combater esta e outras ilegalidades, Moçambique alberga desde hoje o Centro de Coordenação da Monitoria, Controlo e Vigilância das Pescas na SADEC, uma infraestrutura implantada no distrito municipal da Catembe, na cidade de Maputo. Intervindo esta manhã na inauguração do centro, o Presidente da República, Daniel Chapo, disse que as perdas resultantes da pesca ilegal reduzem as oportunidades de emprego e comprometem o desenvolvimento das comunidades.
3: Estas perdas representam oportunidades de desenvolvimento que deixam de chegar às nossas comunidades. Receitas que deixam de ser investidas em infraestruturas e serviços essenciais e recursos naturais que deixam de estar disponíveis para as gerações futuras. Cada embarcação que captura recursos de forma ilegal representa receitas que deixam de entrar nos cofres dos nossos países. Representa oportunidades de emprego que deixam de ser criadas e riqueza que deixa de beneficiar as comunidades africanas.
2: A inauguração do Centro de Coordenação da Monitoria, Controlo e Vigilância das Pescas na SADEC faz parte da agenda da terceira edição da Conferência Crescendo Azul, cuja cerimónia de abertura é presidida pelo Presidente da República. Na cobertura do evento está a jornalista Célia Mahanjan, neste momento em direto. Bom dia, Célia.
4: Bom dia. A Conferência Crescendo Azul é uma plataforma de diálogo permanente que Moçambique estabeleceu a realizar-se em séries bienalmente em resposta ao movimento global de chamamento para ação lançada pelas Nações Unidas e por vários organismos responsáveis pela sustentabilidade dos oceanos. O objetivo é de promover a concertação, o alinhamento e a partilha de conhecimento necessários a um cumprimento de compromissos assumidos especificamente no país e na região ocidental do Oceano Índico. A primeira edição desta conferência foi realizada em maio de 2019 e a segunda edição em novembro de 2021. Esperamos, enquanto neste momento aguardamos o momento mais esperado, que é o discurso do Presidente da República. Bom dia.
2: Bom dia. Ainda hoje, Daniel Chapo vai participar na comemoração do centenário da Sinagoga de Maputo da comunidade judaica em Moçambique. O governo mobilizou perto de 2 mil milhões de meticais para a promoção da conservação da biodiversidade no Parque Nacional de Gilé, na Zambézia. Segundo o especialista de biodiversidade na Administração Nacional de Áreas de Conservação, Agostinho Manguese, o valor vai servir para potenciar as comunidades em ações de geração de renda, bem como o combate à caça furtiva e à exploração ilegal de madeira.
5: Esta segunda fase deverá não só se cingir no Parque Nacional do Gilé, mas devemos olhar no contexto da paisagem do Grande Gilé. E esta paisagem poderá incluir o Parque de Gilé, mas sobretudo a sua zona tampão. É uma viragem da forma de intervir em que achamos que a biodiversidade deverá ser usada fundamentalmente para resolver e promover o desenvolvimento das pessoas.
2: Especialista de biodiversidade na Administração Nacional de Áreas de Conservação, Agostinho Manguese. A primeira-dama defende o reforço da promoção de oportunidades para as mulheres, visando a salvaguardar o compromisso coletivo com a educação, cidadania e inclusão social. Guetta Chapo afirma ainda que a mulher deve ser protagonista do desenvolvimento, destacando a sua contribuição nos setores da agricultura, educação, saúde, empreendedorismo e liderança comunitária. Discursando ontem na Gala Mulher Nota 20, realizada no quadro da celebração dos 30 anos da União para o Desenvolvimento Estudantil, Guetta Chapo reafirmou que o trabalho desenvolvido pelo seu gabinete está centrado no apoio às comunidades mais vulneráveis da população, principalmente as crianças, jovens, mulheres e idosos. Atualidade internacional. O Irão declarou hoje que está totalmente interdita a passagem de todas as embarcações, incluindo petroleiros e navios mercantes, no Estreito de Hormuz. Segundo o Comando Militar Conjunto Iraniano, qualquer trânsito pelo Estreito de Hormuz será alvo de ataques. A fonte adverte ainda que o Irão vai transformar o Médio Oriente num inferno para os Estados Unidos da América, depois de uma nova troca de ataques entre os dois países na região. A escalada de violência no Médio Oriente intensificou-se nas últimas horas, fato que, segundo as partes envolvidas, está a comprometer os esforços para pôr fim à guerra. Foram as notícias das 11, as próximas às 12 horas e 30 minutos no Jornal da Tarde.

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5: Beiro, vice-presidente da Assembleia da República, senhores membros do Governo da República de Moçambique, senhores membros do Corpo Diplomático acreditados em Moçambique, senhores membros do Conselho Consultivo da Presidência da República de Moçambique, senhores representantes dos países da SADC aqui presentes, senhores secretários de Estado de nível central, senhor secretário de Estado da cidade de Maputo, senhoras governadores provinciais aqui presentes, senhor secretário de Estado nas províncias, senhor presidente do Conselho Municipal da cidade de Maputo, a nossa capital, senhores dirigentes de instituições públicas e privadas aqui presentes, senhoras presidentes dos conselhos municipais, senhores administradores distritais aqui presentes, distintos parceiros de cooperação, representantes do setor privado, representantes da academia aqui presentes, vejo aqui a presença dos antigos ministros e antigas ministras do Ministério de Mar, Águas Interiores e Pescas, que realizaram a primeira e a segunda edição, caros amigos da sociedade civil, caros amigos da comunicação social, distintos convidados, minhas senhoras, meus senhores. É com muita satisfação que vos damos as boas-vindas a Moçambique e em especial a esta cidade de Acácias e Jacarandás, cidade de Maputo, para a terceira Conferência Internacional Crescendo Azul. A todos os nossos ilustres convidados, particularmente os provenientes dos países irmãos, que nos distinguem com sua presença. Dirigimos uma calorosa saudação de amizade, cooperação, fortalecimento, fraternidade africana e cooperação entre os povos. A vossa presença confere a esta conferência uma dimensão especial e um elevado significado político, refletindo o reconhecimento crescente que os oceanos, os mares e a economia azul assumem hoje nas prioridades estratégicas de África, este nosso belo continente e do mundo. Minhas senhoras e meus senhores, quando os nossos antepassados contemplavam o horizonte do Oceano Índico, não viam uma fronteira, mas sim possibilidades. Viam sim um caminho que ligava povos, culturas, conhecimentos e oportunidades. Ao longo de séculos, as águas do Oceano Índico aproximaram comunidades, estimularam o comércio, promoveram a circulação de ideias e ajudaram a moldar a identidade de muitos dos nossos povos. A história de África não foi escrita apenas nas savanas, nas montanhas ou nos grandes rios. Foi escrita também nas ondas dos oceanos que ligaram o continente ao mundo. Também Moçambique cresceu voltado para o mar. Nos antigos portos da ilha de Moçambique, de Sofala, Angoche e Inhambane, e tantos outros portos, partiram e chegaram povos, mercadorias, saberes e culturas que ajudaram a construir o que hoje é a nossa nação, Moçambique. O Índico não é apenas parte da nossa geografia, é parte da nossa história. Por isso, quando nos reunimos hoje para falar do futuro dos oceanos, é, em certa medida, o reencontro com uma parte importante da nossa própria história e como o intuito de o projetar para o futuro. Excelências, minhas senhoras, meus senhores, caros convidados, o mundo que hoje assinalamos possui um significado particular e profundamente relevante. Celebramos não apenas a abertura da terceira Conferência Crescendo Azul, celebramos igualmente a inauguração do Centro Regional de Monitoria, Controlo e Vigilância das Pescas da SADECA na Catembe. Num contexto em que os recursos marinhos enfrentam ameaças crescentes, a decisão da SADECA de criar este mecanismo regional de combate à pesca ilegal, não reportada e não declarada, constitui um exemplo da visão estratégica e compromisso com o futuro da nossa região, a SADEC. Por isso, permitam-me felicitar mais uma vez a todos os Estados-membros da nossa região SADEC e os parceiros que tornaram possível esta histórica e realizada ação. Parabéns à SADEC, parabéns à África e parabéns a todos nós. Minhas senhoras e meus senhores, o lema desta conferência, Futuro Azul, acelerando a sustentabilidade económica, consubstancia uma mensagem de profundo alcance e relevância. Desafia-nos a transformar o potencial em prosperidade, recursos em oportunidades e o conhecimento em desenvolvimento. E desafia-nos, acima de tudo, a acelerar e, sobretudo, a acelerar a cooperação, a inovação, o investimento e a implementação das decisões que muitos sabemos serem necessárias. O mundo já não discute se a economia azul é importante. O desafio atual consiste em determinar com que rapidez seremos capazes de converter o potencial dos oceanos em benefícios concretos para os nossos povos. Esta conferência insere-se igualmente nos esforços globais de implementação da Agenda 2030 das Nações Unidas, particularmente no Objetivo de Desenvolvimento Sustentável número 14, que apela à conservação e utilização sustentável dos oceanos, mares e recursos marinhos para o desenvolvimento sustentável. O futuro azul de que hoje falamos não consiste apenas em explorar os recursos do mar, consiste em garantir que os oceanos continuem capazes de sustentar a vida, gerar prosperidade e transmitir esperança às futuras gerações. Excelência, um grande século dos oceanos. O oceano não é apenas uma fonte de riqueza, mas também fonte de vida do nosso povo. Regula o clima do planeta, produz grande parte do oxigênio que respira.

Respiramos. Sustenta ecossistemas essenciais e garante alimento e meios de subsistência para milhões de pessoas em todo o planeta Terra. Num mundo marcado por transformações geopolíticas profundas, pela reconfiguração das cadeias globais de abastecimento e pela procura crescente da segurança energética e alimentar, os oceanos assumem-se cada vez mais como espaços estratégicos para a estabilidade e prosperidade das nações. A África possui uma das maiores reservas de capital azul do planeta, possui extensas zonas costeiras, recursos pesqueiros abundantes, uma enorme biodiversidade marinha, corredores marinhos de importância global e possui juventude, talento e capacidade de inovação. O futuro da economia azul estende-se igualmente a novas fronteiras do crescimento, incluindo as energias renováveis oceânicas, o ecoturismo sustentável, a biotecnologia marinha e outras atividades inovadoras capazes de gerar emprego, principalmente para a nossa juventude e a mulher moçambicana, que fazem parte da maioria do povo moçambicano. Emprego de qualidade e valor acrescentado para as nossas economias. Isto demonstra que o futuro dos oceanos está intimamente ligado ao futuro da economia mundial. A questão que se coloca não é se temos potencial, mas se teremos a capacidade coletiva de transformar este potencial em prosperidade partilhada para o nosso povo. Moçambique acredita-se que sim, o nosso país é por natureza e por destino uma nação marítima abençoada. Com mais de 2.700 quilómetros de costa, banhados pelo Oceano Índico, estamos posicionados num dos corredores marítimos mais estratégicos do mundo. Situado no coração do Canal de Moçambique, uma das mais importantes artérias marítimas do comércio global. O nosso país ocupa uma posição singular na ligação entre África, Ásia, Médio Oriente e o resto do mundo. Por estas águas circulam mercadorias, energia, investimentos e oportunidades que influenciam a economia internacional. Esta realidade confere-nos responsabilidades acrescidas, mas também oportunidades extraordinárias para afirmar Moçambique como um ator relevante na segurança marítima, na integração regional e na economia global. Os nossos portos ligam economias do interior ao comércio global. Os nossos mares albergam recursos vivos e não vivos de enorme valor internacional. A extraordinária biodiversidade marinha de Moçambique constitui igualmente um ativo estratégico nacional, regional e internacional. Ela sustenta o turismo azul, fortalece os serviços ecossistémicos, apoia a segurança alimentar e posiciona o nosso país entre destinos mais relevantes do Oceano Índico para a conservação e utilização sustentável dos recursos marinhos. Por isso, na nossa caminhada rumo à independência económica, a economia azul ocupa um lugar central, não apenas como uma política setorial, mas como um instrumento estratégico de transformação económica e social, viabilizando um desenvolvimento sustentável e inclusivo que não quer deixar ninguém para trás. Neste contexto, Moçambique será e está a implementar o seu plano de ordenamento do espaço marítimo, um instrumento estratégico que orienta a utilização sustentável do mar, fortalece a nossa independência e soberania nacional, apoia a tomada de decisões e cria maior previsibilidade para investimento na economia azul no nosso país. Trata-se de uma ferramenta fundamental para conciliar desenvolvimento econômico, conservação ambiental e adaptação às mudanças climáticas. Queremos uma economia azul que crie emprego para a nossa juventude e a mulher moçambicana principalmente, promova a industrialização, desenvolva cadeias de valor nacionais,
fortalece as comunidades, mas igualmente oferece e amplia oportunidades para a juventude, valoriza o papel da mulher e contribua para a redução de desigualdades. Quando falamos de economia azul, não falamos apenas de recursos, investimentos ou infraestruturas. Falamos do pescador que, ao nascer do sol, sustenta a sua família a partir do mar. Falamos de jovens que procuram uma oportunidade de emprego e de empreendedorismo. Falamos das comunidades costeiras que dependem dos oceanos para a sua sobrevivência, dignidade e esperança. É por elas e com elas que devemos construir este futuro azul. Por isso, a transição para uma economia azul sustentável deve promover alternativas económicas que reduzam a pressão sobre os recursos naturais através da pesca sustentável, da aquacultura, do ecoturismo comunitário, da restauração das mangais e de outras atividades capazes de gerar rendimento, proteger o ambiente e reforçar a segurança alimentar do nosso povo. Minhas senhoras e meus senhores, caros convidados, a África que queremos construir no âmbito da Agenda 2063 não deve ser apenas verde, deve também ser azul. Uma África capaz de transformar os seus oceanos em motor de desenvolvimento sustentável. É precisamente por isso que a Estratégia Marítima Integrada Africana 2050 e a Estratégia Africana para a Economia Azul identificam os oceanos como uma das novas fronteiras do desenvolvimento do nosso continente. Estes dois instrumentos oferecem-nos uma visão clara para este futuro que todos nós almejamos. Compete-nos agora acelerar a sua implementação e assegurar que os benefícios da economia azul alcancem a todos os nossos povos no nosso continente. O futuro dos oceanos africanos dependerá, em grande medida, da coragem das decisões que tomarmos hoje nesta conferência. O tempo das declarações já passou. Este é o tempo de ação e de resultados. Os oceanos enfrentam desafios sem precedentes. A poluição marinha, particularmente por resíduos plásticos, como mostrou aqui o nosso bailado, tal como foi ilustrado com as danças. A perda de biodiversidade, a degradação dos ecossistemas costeiros, a acidificação dos oceanos e a fragilização dos recifes de coral e os impactos crescentes das mudanças climáticas sobre zonas costeiras recordam-nos que a prosperidade azul só será possível se houver uma resposta integrada e coordenada da comunidade internacional. O combate ao lixo marinho exige igualmente uma mudança de atitude e comportamento à escala mundial de toda a sociedade. Desde o cidadão que frequenta as praias até as empresas, passando pelas cidades, pelos pescadores e pelos produtores agrícolas, todos temos a responsabilidade na preservação dos oceanos que partilhamos. Não existe economia azul sem segurança azul. A pesca ilegal, não declarada e não regulamentada, continua a privar os nossos países de receitas em milhões e bilhões de dólares, emprego para a nossa população e oportunidade de desenvolvimento dos nossos países. O crime organizado transnacional, o tráfico de drogas, o tráfico de pessoas, a pirataria, o terrorismo, as ameaças às rotas marítimas internacionais, entre outros, todos estes fenómenos exigem respostas coordenadas, com coragem e determinação. Nenhum país conseguirá enfrentá-los sozinho. É precisamente por isso que iniciativas como o Centro Regional de Monitoria, Controlo e Vigilância das Pescas da SADEC, que acabamos de inaugurar esta manhã, assumem uma relevância e significado. A segurança marítima deixou de ser apenas uma questão de defesa, é uma questão de segurança, soberania, independência, integridade territorial e desenvolvimento.

mais investimentos em inovação marítima. Precisamos de produzir mais conhecimento produtivo para melhorarmos a nossa condição humana. Neste esforço, Moçambique tem vindo a reforçar o quadro político, institucional e legal da governação do mar e da economia azul, promovendo iniciativas de conservação marinha, combate ao lixo plástico, fortalecimento da resiliência costeira e proteção dos ecossistemas que sustentam a vida e a economia das nossas comunidades locais. O futuro azul será construído pelos pescadores, mas será igualmente construído pelos cientistas, pelos engenheiros, pelos empreendedores e pelos jovens inovadores africanos que decidirão dedicar o seu tempo e talento à economia do mar. É a eles que queremos dirigir uma mensagem especial. A juventude africana, aqui presente e não só, deve olhar para os oceanos não apenas como um património a preservar, mas também como um espaço de oportunidades, inovação, empreendedorismo e realização profissional. As carreiras azuis devem tornar-se parte integrante do nosso projeto de desenvolvimento sustentável integrado. Para que isso aconteça, devemos investir mais em literacia oceânica, começando pelas nossas escolas. Precisamos de formar uma nova geração de cidadãos que compreendam o valor estratégico dos oceanos, desenvolvam uma relação de responsabilidade, competência e integridade com o meio marinho e possam aspirar às carreiras azuis ligadas à ciência, tecnologia, inovação e empreendedorismo. O futuro azul não será construído apenas nos portos, nos navios e nas plataformas marítimas. Será construído também nas salas de aulas, nos laboratórios e nos centros de investigação, onde formam os líderes, cientistas e empreendedores da manhã. Mais importante ainda, o futuro azul será construído na família e na comunidade, onde tudo começa e tudo é preservado. Minhas senhoras e meus senhores, a concretização desta visão exigirá mobilizarmos mais financiamento à escala dos desafios que enfrentamos, desde investimento privado, financiamento climático, mecanismos inovadores de financiamento azul e das mais parcerias entre governos, instituições financeiras nacionais, regionais e internacionais, academias e setor empresarial. O nosso apelo aos parceiros internacionais é claro: a África não procura caridade, mas procura parceria. Procura investimento e cooperação baseada em benefícios mútuos. Procura instrumentos financeiros que permitam transformar projetos em realidades concretas. Precisamos igualmente que os compromissos internacionais assumidos em matéria de financiamento azul, adaptação climática e desenvolvimento sustentável sejam acompanhados por mecanismos mais acessíveis, previsíveis e céleres. A urgência dos desafios que enfrentamos exige uma resposta à mesma velocidade. Distintos convidados, excelências, minhas senhoras e meus senhores, nas margens do Oceano Índico, reunidos como líderes, parceiros e cidadãos do mundo, temos hoje a oportunidade e a responsabilidade de demonstrar que a cooperação continua a ser mais forte do que a fragmentação. Que a ação continue, ou melhor, a ação continua a ser mais poderosa do que a inércia e que o futuro continua a ser construído por aqueles que têm a coragem de agir. Que as gerações futuras possam olhar para este mesmo momento em que nos encontramos e dizer que foi aqui, nas margens do Oceano Índico, em Moçambique, em Maputo, que a África decidiu assumir plenamente o seu destino marítimo. Que foi aqui que escolhemos deixar as gerações vindouras com o mar mais seguro, mais saudável, mais limpo, mais azul e mais produtivo do que aquele que herdamos. Por isso, o Crescendo Azul deve afirmar-se como uma plataforma permanente de diálogo, cooperação e ação, onde os países da região, do continente e do mundo se encontram para partilhar experiências,
construir consensos,

0: Caro Vinte, bom dia. Este início do primeiro período de emissão em língua portuguesa, referente a 11 de junho de 2026. Vamos caminhar juntos até perto das 15 horas. Fecha a sequência da nossa programação. 12 horas, noticiário provincial. Seguir seu espaço dos nossos compromissos comerciais. Às 12 horas e 30 minutos, contacto com a Antena Nacional para a transmissão do Jornal da Tarde. Jornal de Cabo Delgado, na sua primeira edição, vai para o ar às 13 horas. Seguir-se ao momento de divulgação dos nossos compromissos comerciais. 14 horas as notícias em cadeia nacional. 14 horas e 45 minutos o programa Rádio Escola. É assim então que vamos caminhar, na sua companhia, Evo Anatona, assistência técnica. E Nordino Pedro, junto dos microfones, uma vez mais, seja bem-vindo à nossa companhia. Boa escuta, a nossa emissão. E azar ter o seu relógio em Moçambique, são 12 horas.
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0: Caro ouvinte, boa tarde. Vamos então às notícias da província de Cabo Delgado, hoje com a apresentação de Nordino Pedro. A comunidade de Santo Egídio condena o ato bárbaro de violência que culminou no último sábado na morte do bispo de Quelimane e administrador apostólico da Arquidiocese da Beira, Dom Osório Sitora Afonso. Numa nota de condolências e repúdio enviada à nossa redação, a comunidade de São Frigídio considera o assassinato de Dom Osório Sitora Afonso um ato gravíssimo, não apenas para a comunidade católica moçambicana, mas para a Igreja no seu todo. No mesmo documento, emitido a partir da capital italiana, Roma, a Organização da Igreja Católica sublinha que o trágico acontecimento atingiu duramente a instituição no momento em que esta está desenvolve ações em prol da paz e da defesa dos mais vulneráveis em todo o mundo. Na nota endereçada a toda a comunidade católica em Moçambique, a figura de Dom Osório Sitora Afonso é descrita como a de um pastor apaixonado pelo Evangelho e profundamente próximo do seu povo. O setor privado em Cabo Delgado afirma que a província já dispõe de capacidade operacional para servir os megaprojetos ligados à indústria de hidrocarbonetos da bacia do Rovuma. A garantia foi dada esta quarta-feira pelo presidente do Conselho Empresarial Provincial, Mahamudo Iraj, durante um workshop promovido pela Agência de Desenvolvimento Integral do Norte, ADIN, concebido para estabelecer conexões entre as multinacionais e as micro, pequenas e médias empresas locais. Mahamudo Iraj apontou a cadeia agroalimentar com destaque para os vegetais produzidos localmente como exemplo de produtos que podem assegurar a participação direta do setor privado nacional nestes grandes empreendimentos. O dirigente empresarial reconheceu, contudo, a existência de constrangimentos logísticos, tendo solicitado o apoio do governo para robustecer toda a cadeia de valor da produção alimentar orientada para a indústria do gás e petróleo. O Banco Mundial financia com cerca de 100 milhões de dólares americanos, o equivalente a mais de 6,4 mil milhões de meticais, o projeto de fortalecimento do desempenho das micro, pequenas e médias empresas moçambicanas, denominado Conecta Negócios. A iniciativa, em implementação nas províncias de Cabo Delgado, Nampula, Niassa e Tete, inclui capacitação prática e oportunidades de financiamento através de subvenções, visando promover e consolidar as ligações económicas entre as grandes corporações e o tecido empresarial local. Estas informações foram avançadas ontem na abertura do workshop de networking entre grandes empresas e o setor privado local, um evento inserido no âmbito do Conecta Negócios, que se destaca pelo impulso à inovação, sustentabilidade empresarial e empregabilidade. A pista do aeródromo de Mocima da Praia, em Cabo Delgado, será requalificada a curto e médio prazo, com o objetivo de aumentar a capacidade operacional daquela infraestrutura aeroportuária. Para o efeito, estão já em curso os procedimentos técnicos e administrativos para a viabilização do projeto, que conta com o suporte da multinacional Total Energies, operadora envolvida na exploração de hidrocarbonetos na Área 1 da Bacia do Rovuma. Os dados foram partilhados esta quarta-feira pelo diretor dos aeroportos de Moçambique, em Pemba, José Nascimento, no decurso da 10ª sessão ordinária do Conselho Executivo Provincial de Cabo Delgado. Na ocasião, o governador de Cabo Delgado, Valide Tawabo, encorajou a instituição a continuar a envidar esforços para garantir a plena operacionalização de todos os aeródromos existentes na província. Amigo ouvinte, voltarei a acompanhar estas e mais informações quando forem 13 horas na primeira edição do Jornal de Cabo Delgado. Uma vez mais, boa tarde.
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Atrás dos nossos compromissos comerciais, são 12 horas e 15 minutos. Quando forem 12 horas e 30 minutos, não perca o Jornal da Tarde, em cadeia nacional. Em um compasso de espera a este momento de informação, vamos ouvir música e daqui da cidade de Pemba. Este tema é Quintuna, pertencente a Aizy Quinera. Votos de boa escuta.

Wang Quang. Então, esta participação do conceituado músico-compositor Carlos de Lina, natural de Cabo Delgado, também. Conferimos aqui a música Quintuna de Eizin, generação das horas e 24 minutos. Uma vez mais, tenha uma boa tarde. E chegamos mesmo neste, ou aquele momento muito especial do dia, que é a hora do almoço. Queria muito desejar a si bom apetite, seja aí no trabalho, na sua casa ou na estrada. Esperamos que esteja a desfrutar de uma refeição saborosa. 12 horas e 24 minutos, continuação de boa escuta. Vamos levar até esse mais um tema. Até exatamente a parte das 12 horas e 30 minutos, a altura de contacto com a Antena Nacional para a transmissão do Jornal da Tarde. Esse é dueto de Celine Dion e Luciano Pavarotti.

0: Em Moçambique são 12 horas e 30 minutos. O contacto já a seguir com a Antena Nacional para a transmissão do Jornal da Tarde. Votos de boa escuta.
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0: Boa tarde, estimado ouvinte. Bem-vindo ao Jornal da Tarde. Moçambique e outros países da SADC perdem anualmente 400 milhões de dólares, o equivalente a mais de 25 mil milhões de meticais devido à pesca ilegal. Para combater esta e outras ilegalidades, Moçambique alberga desde hoje o Centro de Coordenação da Monitoria, Controlo e Vigilância das Pescas, inaugurado pelo Presidente da República, Daniel Chapo, no Distrito Municipal Catembe, na cidade de Maputo, no âmbito da Conferência Crescendo Azul. Sete gestores escolares no Distrito de Mandimba, no Niassa, suspensos devido à má gestão e uso indevido do Fundo de Apoio Direto às Escolas. No desporto, arranca hoje o Campeonato do Mundo em Futebol 2026. As seleções do México e da África do Sul protagonizam o jogo da abertura oficial. Hermínio Abel está na sonorização. Eu sou Adérito Lipang na edição e apresentação. Vamos a seguir aos detalhes destas e de outras notas. O ouvinte é bem-vindo. Destacamos há pouco que Moçambique e outros países da região da SADC averbam avultados prejuízos devido à pesca ilegal e outras atividades ilícitas. Isto foi dito hoje em Maputo pelo Presidente da República no ato da inauguração do Centro de Coordenação da Monitoria, Controlo e Vigilância das Pescas na SADC, no da Conferência Crescendo Azul, que decorre em Maputo. Jornalista Érica Munguambi.
1: Moçambique e outros países da Comunidade para o Desenvolvimento da África Austral perdem anualmente 400 milhões de dólares, o equivalente a mais de 25 mil milhões de meticais devido à pesca ilegal. Para combater esta e outras ilegalidades, Moçambique alberga desde hoje o Centro Regional de Coordenação da Monitoria, Controle e Fiscalização da Pesca da SADEC, uma infraestrutura implantada no Distrito Municipal Catembe, na cidade de Maputo. Intervindo na inauguração do centro, o Presidente da República, Daniel Chapo, disse que as perdas resultantes da pesca ilegal

0: reduzem as oportunidades de emprego e comprometem o desenvolvimento das comunidades.
1: Estas perdas representam oportunidades de desenvolvimento que deixam de chegar às nossas comunidades. Receitas que deixam de ser investidas em infraestruturas e serviços essenciais e recursos naturais que deixam de estar disponíveis para as gerações futuras. Cada embarcação que captura recursos de forma ilegal representa receitas que deixam de entrar nos cofres dos nossos países. Representa oportunidades de emprego que deixam de ser criadas e riqueza que deixa de beneficiar as comunidades africanas.
0: O chefe de Estado sublinha que o Centro Regional de Coordenação da Monitoria, Controle e Fiscalização da Pesca na SADEC vai, entre vários aspectos, reforçar a partilha de informação no âmbito do combate à pesca ilegal na região.
1: O Centro Regional de Coordenação de Monitorização, Controle e Fiscalização das Pescas da SADEC constitui uma ferramenta estratégica para fortalecer a arquitetura regional da governação dos recursos pesqueiros. Através deste centro, os Estados-membros da SADEC poderão reforçar a partilha de informação, melhoria a monitorização das embarcações de pesca, harmonizar procedimentos de fiscalização, fortalecer as capacidades institucionais e promover operações coordenadas de combate à pesca ilegal. Mais importante ainda, este centro permitirá transformar a informação em ação e cooperação em resultados concretos.
0: A inauguração do Centro Regional de Coordenação da Monitoria, Controle e Fiscalização da Pesca na SADEC faz parte da agenda da terceira edição da Conferência Crescendo Azul, que decorre de hoje até amanhã na cidade de Maputo.
2: E o Presidente da República defende que a exploração sustentável dos recursos do mar e a proteção da biodiversidade marinha são fatores que podem acelerar a concretização da independência económica de Moçambique. Daniel Chapo diz que o mar dispõe de recursos importantes que precisam de uma exploração racional para o bem de todos.
3: Na nossa caminhada rumo à independência económica, a economia azul ocupa um lugar central, não apenas como a política setorial, mas como um instrumento estratégico de transformação económica e social, viabilizando um desenvolvimento sustentável e inclusivo que não quer deixar ninguém para trás. Neste contexto, Moçambique será e está a implementar o seu plano de ordenamento do espaço marítimo, um instrumento estratégico que orienta a utilização sustentável do mar, fortalece a nossa independência e soberania nacional, apoia a tomada de decisões e cria maior previsibilidade para investimento na economia azul no nosso país.
2: O chefe de Estado falava hoje na abertura da terceira conferência Crescendo Azul. Daniel Chapo disse na ocasião que a conferência deve identificar os pilares para o estabelecimento da economia azul em Moçambique e no continente.
3: O futuro dos oceanos africanos dependerá em grande medida da coragem das decisões que tomarmos hoje nesta conferência. O tempo das declarações já passou. Este é o tempo de ação e de resultados. Os oceanos enfrentam desafios sem precedentes. A poluição marinha, particularmente por resíduos plásticos, a perda de biodiversidade, a degradação dos ecossistemas costeiros, a acidificação dos oceanos e a fragilização dos recifes de coral e os impactos crescentes das mudanças climáticas sobre zonas costeiras recordam-nos que a prosperidade azul só será possível se houver uma resposta integrada e coordenada da comunidade internacional.
2: Uma comunidade internacional a quem o Presidente da República apela para que reforce os mecanismos de financiamento.
3: O nosso apelo aos parceiros internacionais é claro. A África não procura caridade, mas procura parceria. Procura investimento e cooperação baseada em benefícios mútuos. Procura instrumentos financeiros que permitam transformar projetos em realidades concretas. Precisamos igualmente que os compromissos internacionais assumidos em matéria de financiamento azul, adaptação climática e desenvolvimento sustentável sejam acompanhados por mecanismos mais acessíveis, previsíveis e céleres. A urgência dos desafios que enfrentamos exige uma resposta à mesma velocidade.
2: A terceira edição da Conferência Crescendo Azul decorre sob o lema Futuro Azul, acelerando a sustentabilidade económica. No Niassa, 7 gestores escolares foram suspensos das suas funções esta semana no distrito de Mandimba por má gestão e uso indevido do Fundo de Apoio Direto às Escolas. Quem são estes gestores, Mércio João?
4: 3 são diretores de escolas de entre primárias e básicas, 1 chefe de secretaria e 2 técnicos dos Serviços Distritais de Educação, Juventude e Tecnologia de Mandimba. O processo surge após um inquérito realizado pelo governo do distrito que apurou o desvio dos fundos escolares, esquemas de profissionais para a forja de documentos que justificam os valores e a não aplicação do ADE em algumas escolas. O administrador do distrito de Mandimba, Emílio Xavier, disse esta quarta-feira em conferência de imprensa ter fim do período de tolerância para os maus gestores públicos e que trabalho de rastreio continua em diversas escolas do distrito.
5: Instituímos uma nova comissão de inquérito para avaliar as questões que estão nos chegando por conta de irregularidades da utilização de ADE e outras infrações, e deixamos orientações claras para que se distancie de qualquer prática de cobranças ilegais que incide sobre o ADE. Não faz sentido que a escola receba um fundo de apoio direto à escola e logo de seguida não tem giz, não tem coisas básicas para o funcionamento do processo de ensino e aprendizagem. E o ADE de desempenho, algumas escolas que estão a mostrar um bom desempenho, estão a fazer infraestruturas em benefício da escola com este fundo.
4: Emílio Xavier, administrador do distrito de Mandimba, e as razões que levaram à suspensão de atividades de 7 gestores escolares naquele ponto de Niassa. Mércio João, a partir de Lixinga.
2: Enquanto isso, cerca de 44 mil alunos continuam a estudar em condições difíceis depois de terem sido fustigados. As suas salas pelas intempéries deste ano é uma notícia que nos é trazida pela jornalista Benícia Fayane, indicando que já estão em curso algumas ações para mitigar o impacto das chuvas.
6: O último balanço da época chuvosa 2025-2026 aponta para a destruição de mais de 200 salas de aula na província de Sofala. A situação afeta cerca de 44 mil alunos, tal como fez saber o delegado provincial do Instituto Nacional de Gestão de Redução do Risco de Desastres, INGD, em Sofala, Aristides Armando. Aristides Armando indicou que os distritos da Beira, Buzi, Machanga, Nhamatanda foram os mais fustigados pelas chuvas. O responsável mencionou algumas ações em curso para mitigar o impacto das chuvas.
7: Infelizmente, Moçambique até agora usa escolas para os centros de acomodação, mas o que mais estamos a discutir nos últimos tempos é garantir que as escolas não sejam usadas como centro de acolhimento, que era para permitir que as escolas, logo após um desastre, continuem com o processo das suas aulas. Mas mesmo assim, quando ocorre um desastre, uma das primeiras questões que é colocada é criar salas, salas móveis, onde são colocadas aí todos os kits. Por isso nós temos kits também, kit do aluno, kit do professor, para garantir que a educação ela não pare. Então, está dentro do nosso plano de resposta à componente da educação. É um assunto extremamente sério, que o governo está a redobrar o esforço para ver se consegue garantir que esses alunos, principalmente, não venham a sofrer impactos na paralisação das suas aulas.
6: O delegado provincial do INGD em Sofala, Aristides Armando, da cidade da Beira, Benícia Fayane.
2: Em Namacurra e Mucubela, na Zambésia, já é conhecido o montante necessário para reconstruir as infraestruturas públicas vandalizadas durante as manifestações pós-eleitorais em 2024, cujo arranque das obras está para breve. Caetano Alberto.
8: Inicia no segundo semestre a reconstrução de infraestruturas destruídas durante as manifestações pós-eleitorais de 2024 nos distritos de Namacura e Mucubela, na Zambésia. O governo provincial da Zambésia vai aplicar cerca de 1,2 mil milhões de meticais para a reconstrução das referidas infraestruturas. A garantia é dada pelo diretor provincial de Plano e Finanças da Zambésia. Segundo Leo Said, o levantamento efetuado permitiu identificar as necessidades de reabilitação e reconstrução de diversos edifícios públicos afetados pelas vandalizações.
9: Todas as infraestruturas vandalizadas ao nível do distrito de Namacura e Mocubela já se encontram no plano económico-social e orçamento do Estado e neste momento se calhar estão na fase de avaliação dos custos reais de cada edifício para reposição.
8: No distrito de Namacura, devido à vandalização de infraestruturas, algumas instituições públicas funcionam em instalações inapropriadas, provocando constrangimentos na prestação de serviços, como explica um habitante local.
10: Agora é uma reinvenção. Há muito aglomerado, não há muito espaço no local onde agora os serviços estão a funcionar, porque era casa, já se percebe isso.
8: O diretor provincial do Plano e Finanças na Zambésia, Leo Saidi, explica que enquanto decorrem esforços para a reabilitação das infraestruturas danificadas pelos manifestantes, o governo adotou medidas provisórias para assegurar a continuidade dos serviços públicos nos dois distritos.
9: Teve que se avançar com alguns arranjos internos, pegando aquilo que são algumas residências onde viviam funcionários, transformar eles em serviços distritais. Residência onde viviam cidades permanentes que não sofreram, passaram os administradores a viver e algumas outras residências passaram a funcionar as administrações.
8: Leo Saidi, diretor provincial do Plano e Finanças na Zambésia, falando sobre perspectivas de reabilitação de infraestruturas destruídas durante as manifestações pós-eleitorais de 2024 na província. Quilimani, Caetano Alberto.
2: Já em Nampula, a Administração Nacional de Estradas, ANE, está envolvida na reparação de danos resultantes das manifestações pós-eleitorais. Olívio Mateus.
11: Boa tarde. A Administração Nacional de Estradas, ANE, em Nampula, está a intensificar o tapamento de buracos ao longo da Estrada Nacional número 1 e no corredor de Nacala, na província de Nampula. Os buracos foram causados, na sua maioria, por causa dos incidentes das manifestações em que cidadãos queimavam pneus e troncos nas estradas, situação que veio a agravar-se pela chuva. O delegado da Administração Nacional de Estradas, ANE Nampula, Orestes Zezela, disse que foram constituídas equipas que já trabalham no terreno, uma ação que vai reduzir os acidentes do tipo despiste ou colisão que acontecem quando os automobilistas tentam esquivar os buracos.
12: Tivemos que incrementar duas frentes de trabalho, uma de Nampula a Namialo, outra Namialo a Monapo e Monapo a Nacala. Essas três frentes é mesmo para, antes da época chuvosa, conseguirmos resolver parte dos buracos que nós temos ao nível da nossa estrada revestida. Isto é algo que sentamos com os nossos empreiteiros para aumentarem aquilo que é o ritmo de trabalho, diminuirmos o número de buracos existentes para garantir com que não haja acidentes ao nível da nossa estrada. O nosso corredor de Nacala em particular, porque sabemos nós que desenvolve-se com tráfego imensamente pesado, o tráfego que vai para o Interland, por isso é que é preciso, é prioritário fazer esta atividade de tapamento de buracos.
11: Orestes Zezela, delegado da Administração Nacional de Estradas em Nampula, e os trabalhos de tapamento de buracos ao longo da Estrada Nacional número 1 e no corredor de Nacala, troços com maior fluxo diário de circulação de caminhões que transportam mercadorias do porto de Nacala para países do Interland e vice-versa, além de outras regiões do país. Olívio Mateus, Nampula.
2: E na província de Maputo, desconhecidos vandalizaram esta semana sistemas de iluminação da Estrada Nacional número 4, sob gestão da TRAC, no troço entre Machantene e o nó de Chumene, isto no município da Matola. O retrato por Fernando Sidum.
13: As autoridades da TRAC apontam para a danificação de barramentos e roubo de equipamentos de cobre na cabelagem elétrica em 3 dos 5 postos de transformação instalados ao longo desta via. O diretor da empresa Transafrican Concession, TRAC, Phineas Mazive, frisou que parte do equipamento roubado deverá ser importado da vizinha África do Sul para a sua reposição.
14: E arrombaram as grades no primeiro PT, nos outros dois eles cavaram por baixo da afetação e entraram lá dentro, desligaram o sistema todo e retiraram todos os componentes que eram de cobre, incluindo disjuntores, rivas, tratamento que é de cobre e a cabelagem também que é de cobre, tudo foi retirado. Então, neste momento, temos a zona toda na escuridão.
13: Por outro lado, Phineas Mazibe deplorou a ação dos malfeitores, apontando os riscos que tal representa na prevenção dos acidentes rodoviários, bem como para a segurança do público em geral.
14: Porque, de certa parte, aumenta o risco de acidentes rodoviários, porque é uma zona que tem muita movimentação da população, as pontes pedonais já não são concluídas, então algumas pessoas que ainda continuam, que devem atravessar a estrada no meio da escuridão, é um risco agravado de atropelamentos.
13: Diretor da área de manutenção na Trans-African Concessions, Phineas Mazibe, e a vandalização por indivíduos até aqui desconhecidos de sistemas de iluminação desta rodovia que liga Moçambique e África do Sul. Fernando Sidumo, Rádio Moçambique, Matola.
2: E para melhorar a circulação rodoviária, no Niassa projeta-se a montagem das novas pontes metálicas na estrada que liga os distritos de Majune e Mavago. Neste momento decorrem consultas que vão dar lugar à elaboração do projeto executivo por parte dos consultores e, por fim, o lançamento do concurso para a contratação de empreiteiros. Jornalista Fernando Damas.
15: No Niassa decorre a consulta pública com vista à montagem das novas pontes metálicas sobre os rios Luangwa e Lochese, na estrada não classificada Majune Mavago. A ação visa colher opiniões da população do distrito de Majune sobre a viabilidade e a necessidade da obra, consequências ecológicas do projeto, reassentamento, compensação de famílias, entre vários aspectos. Esta fase vai culminar com a elaboração do projeto executivo por parte dos consultores e, consequentemente, o lançamento do concurso para a identificação dos empreiteiros. Os residentes do povoado de Loches, onde localizam-se os dois rios, afirmam que aguardam com enormes expectativas o lançamento das novas pontes metálicas, pois as atuais não oferecem segurança e apresentam tabuleiros e suportes degradados.
16: Os carros estão a passar aqui. Começou a esfera para arranjar o ponte grande. Era muito mal, os carros não passavam. Agora os produtos que estão nas machambas agora facilita passar nessa ponte pequena.
17: Essa pequena aqui atravessávamos, mas pronto, quando chegou o tempo da estação chuvosa, o rio carregou muita água, depois acabou de afastar essa ponte, trouxe dificuldades na travessia das pessoas. Pedimos ao governo que essas pontes trouxam-nos um pouco rápido, ser flexíveis.
15: O delegado da Administração Nacional de Estradas de Nunes, Clitson Macasa, garante que ainda neste ano serão lançadas as duas infraestruturas hidráulicas, uma vez que todas as componentes das pontes metálicas já se encontram em Namaíta, na vizinha província de Nampula.
18: Aguardamos também a conclusão da elaboração do projeto por parte do consultor. Até ainda este ano vamos ter os projetos elaborados, que é para lançarmos concurso para identificação dos empreiteiros, que é para fazer-se a construção. A ponte sobre o Rio Lochese teve o seu colapso, foi construído o desvio, lançamos uma ponte móvel e que a estrada neste momento já está transitável a partir do desvio da ponte móvel que instalamos sobre o Rio Lochese.
15: O dirigente acrescentou que a montagem das novas infraestruturas vai ajudar a levar ao mercado a produção dos distritos de Majune e Mavago. Fernando Damas, em Lixinga.
2: Ministério Público em Inhambane mostra-se preocupado com o aumento de casos de uniões prematuras que dão entrada nesta instituição de justiça. Os números que ilustram esta preocupação por Daniel Faiela.
19: Em 2025 foram tramitados 60 casos, número considerado elevado. O procurador José Cutana, que é coordenador do Grupo de Referência e Proteção à Criança, combate ao tráfico de pessoas e à migração ilegal, diz que alguns destes casos tiveram desfecho e outros continuam em tramitação.
20: Na sua maior parte, estes processos foram já tramitados, foram acusados. Fim da acusação, foram remetidos ao tribunal. Mas também temos casos que transitaram de 2025 para 2026 e que estes ainda continuam a sua investigação no sentido de apurar mais elementos para poder responsabilizar com maior segurança aqueles que são os infratores e os envolvidos nas uniões prematuras.
19: José Cutana descreve de deveras preocupante a situação de uniões prematuras na província de Inhambane, apelando ao envolvimento de todos para a sua reversão.
20: Há uma particular atenção para os pais, que numa primeira linha são as pessoas que devem proteger as crianças. São eles que ficam com as crianças e legalmente têm o dever de proteger aquelas crianças. Há um trabalho de consciencialização, no sentido de que estes pais conheçam a lei de proteção e combate às uniões prematuras que já foi aprovada. Queremos alargar a abrangência do conhecimento da lei de proteção e combate às uniões prematuras.
19: Coordenador do Grupo de Referência e Proteção à Criança, Combate ao Tráfico de Pessoas e Imigração Ilegal na Procuradoria da República em Inhambane, José Cutana, chamando a consciência de todos os cidadãos no combate às uniões prematuras. Daniel Faela, a partir da cidade de Inhambane.
2: O padre da paróquia da Sagrada Família em Climane, Mateus Capito, encoraja os cristãos a manterem a calma face às investigações em curso sobre eventuais envolvidos na morte do bispo da diocese de Climane, Dom Osório Afonso. A fonte falava esta quinta-feira no âmbito, portanto, do funeral eclesiástico oficial através de uma missa com o corpo presente do bispo da diocese de Climane e administrador apostólico da arquidiocese da Beira, Dom Osório Afonso. Salim Tepa.
1: O padre Mateus Capito insta os crentes a aguardarem serenamente as investigações em curso dirigidas pelas autoridades da administração da justiça.
21: É dor, mas nós devemos manter ainda a calma, a esperança. O resto deixemos para aquilo que as autoridades civis podem, que estão ainda no processo de investigação, até que venha a verdade.
1: Lágrimas de tristeza rolam nos rostos de crentes que se juntam esta quinta-feira na Sé Catedral de Climane para orações.
22: Pessoal, de pena já é isso, né? Senti mal, né? Para uma pessoa vir morrer de repente assim, pessoa que conviveu conosco, logo que ouvimos que ele já perdeu a vida.
23: Alice Boabir. Esta morte é uma morte mesmo muito dolorosa. Para a posição dos crentes agora, só é uma tristeza mesmo para todos os crentes da comunidade católica.
1: No local, diversas equipas trabalham sem medir esforços na limpeza, montagem de tendas, som e ornamentação da Sé Catedral de Climane. A empresa municipal de saneamento no município de Climane está a remover resíduos sólidos nas imediações e a colocação de solos à entrada da Sé Catedral de Climane. O diretor da EMUSA, Otávio Saíde, explica que os trabalhos estão em curso nas proximidades da Sé Catedral de Climane.
24: Assumimos a tarefa de fazer a limpeza aqui no pátio, carregar os resíduos sólidos. As equipes estão aqui, estão a fazer o transporte de resíduos sólidos. Também estão aqui os meus colegas do Departamento de Estradas. Estão a fazer os preparativos para a regularização do pavimento dessa estrada que dá acesso ao interior da igreja, assim como a outra avenida que dá acesso à Casa de Cultura.
1: Diretor da empresa municipal de saneamento no Conselho Municipal de Climane, na Zabézia. Climane, Salimo Tepa.
2: São 12 horas e 56 minutos. A cidade de Maputo registrou entre janeiro e maio deste ano mais de 43 mil casos de infecções respiratórias agudas caracterizadas por constipação e gripe. O detalhe com o jornalista Simon Cabo.
25: Em entrevista à Rádio Moçambique, a vereadora de Saúde e Qualidade de Vida no Conselho Municipal de Maputo, Alice de Abreu, disse que a situação resulta da descida de temperaturas, o que favorece a circulação dos vírus respiratórios nesta época do ano.
26: Quer dizer, sempre às primeiras horas e no final do dia a temperatura ela baixa muito, então tem que se evitar estar exposto ou devemos garantir que eles estão devidamente agasalhados. Destes dados que nós reportamos, o grupo etário mais afetado são as crianças de 0 a 4 anos de idade, seguido o grupo de 15 a 14 anos e, por último, temos as pessoas com mais de 15 anos, que nós consideramos que são as pessoas um pouco mais adultas.
25: Alice de Abreu apela para a tomada de medidas de precaução face à descida de temperaturas neste período do ano.
26: E as principais recomendações que, como setor de saúde, nós deixamos é, primeiro, manter os ambientes ventilados mesmo durante os dias de frio para evitar a concentração de vírus em locais fechados.
25: No entanto, nos últimos dias, tende a crescer o número de pessoas que procuram por medicamentos para gripes e resfriados, tal como referiu uma farmacêutica entrevistada pela Rádio Moçambique numa ronda efetuada esta quinta-feira.
27: A compra do antigripe nos últimos dias tem sido muito frequente, tendo em conta as mudanças climáticas. Nós, como farmácia, por exemplo, aconselhamos mesmo a tomar um antialérgico, vitamina C, que é para ajudar a suplementar, e alguns suplementos para a imunidade.
25: Casos de gripe e constipação aumentam a procura por medicamentos nas farmácias da cidade de Maputo.
2: Fechamos com o desporto. Dissemos que arranca hoje o Campeonato do Mundo em Futebol 2026. As seleções do México e da África do Sul protagonizam o jogo de abertura oficial. O jornalista RM Desporto, Castro Jorge.
0: É hoje que começa o período de 39 dias de competições intensas ao mais alto nível no planeta. Futebol, luz, som, cor e alegria, o que prometem os mexicanos na cerimônia oficial da abertura de mais uma edição da maior festa de futebol a nível do planeta. Shakira e Burna Boy compuseram e vão entoar no Estádio Azteca, o mítico estádio da cidade de México, o hino oficial da edição 2026 do Campeonato Mundial. Antes dos artistas entrarem em campo, os mexicanos prometem uma festa de aroma, onde vão contar as suas histórias e mostrar as suas tradições, mostrar o seu percurso, não apenas no desporto, mas também a nível da sua vida social, política e cultural. México promete uma festa para que se possa lembrar o futuro desta passagem por este Campeonato Mundial. Entretanto, e já nas quatro linhas, atenção que Messi, Ronaldo, Mané, Hakimi e companhia começam a caminhada em busca de um sonho. O título mundial, que só será decidido no próximo mês de julho, e com o continente africano a fazer as honras desta competição através da África do Sul, que está envolvida no jogo de abertura de hoje. Tal como disse, será diante do México, no estádio Azteca. Tem, tal como aconteceu há 16 anos, no Soccer Stadium, na África do Sul, no único campeonato mundial jogado em território africano. Nesse desafio, as duas equipas empataram a uma bola. E hoje, o público será maioritariamente mexicano nas bancadas do Azteca, mas nada que faça desmerecer o valor da equipa sul-africana. Por isso, em Moçambique, espera-se que se possa ver um representante africano alcançar um excelente resultado.
2: Com o arranque do Mundial 2026, fechamos o Jornal da Tarde, edição desta quinta-feira, assinado por Hermínio Abel na sonorização e Adair Tulipa na edição e apresentação. Boa tarde.

0: Estivemos em cadeia nacional a transmitir o jornal de tarde em Moçambique. São 13 horas.
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3 horas e 1 minuto, caro ouvinte. Passamos a transmitir a primeira edição do Jornal de Campo Delgado. Votos de boa escuta.

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1: Boa tarde, ouvinte. Está no ar a primeira edição do Boletim Informativo Provincial, o Jornal de Cabo Delgado. O setor privado em Cabo Delgado afirma que a província já dispõe de capacidade operacional para servir os megaprojetos ligados à indústria de hidrocarbonetos na bacia de Rovuma. A pista do aeródromo de Mocimboa da Praia será requalificada a curto e médio prazos com o objetivo de aumentar a capacidade operacional daquela infraestrutura aeroportuária. Estes são os títulos desta edição. Macongueiro Júnior está na sonorização, com Somali Gilberto na edição e apresentação. Votos de uma boa escuta. Tal como dissemos nos destaques, a pista do aeródromo de Mocimboa da Praia será requalificada a curto e médio prazos, visando aumentar a capacidade operacional daquela infraestrutura. Uma nota para acompanhar em detalhes daqui a pouco. Por agora, saiba que a cidade de Pemba acolhe desde ontem o workshop de networking entre grandes empresas e o setor privado local. O evento está inserido no âmbito da iniciativa governamental Conecta Negócios. Na abertura do certame, segundo apurou o jornalista Florencio Moussa, o setor privado afirmou-se pronto para suportar a cadeia de fornecimento de produtos alimentares. Vamos aos pormenores na peça que se segue.
2: Em Cabo Delgado, o setor privado local afirma-se preparado para servir aos megaprojetos ligados à indústria de gás natural da bacia do Rovuma, no que fornecimento de alimentos diz respeito. O presidente do Conselho Empresarial Provincial de Cabo Delgado, Mahmoud Iraj, falando esta quarta-feira no workshop promovido pela Agência de Desenvolvimento Integral do Norte para estabelecer conexões entre pequenas e médias empresas e as multinacionais, disse que a província dispõe atualmente de capacidade para fornecer alimentos, principalmente vegetais produzidos localmente.
3: Cabo Delgado já está preparado, em particular no fornecimento de alimentos e proteínas. A nossa província já tem capacidade de produzir vegetais em grandes quantidades. Já temos uma cooperativa que acumula todas as empresas em todos os setores. É uma oportunidade do governo da província de Cabo Delgado usar esta cooperativa para que essas pequenas empresas que hoje terminam a formação sejam aglomeradas nesta cooperativa para servir a incubadora.
2: Entretanto, o presidente do CEP em Cabo Delgado diz que há constrangimentos e solicita um apoio ao governo para assegurar toda a cadeia de valores de produção de alimentos para servir à indústria de gás.
3: Está nos faltar os centros de tratamento desses vegetais para fazermos face à concorrência às outras empresas. Temos grande dificuldade no armazenamento dos nossos produtos. Solicitava ao governo da província de Cabo Delgado, no âmbito do fundo de RISE, disponibilizarem pelo menos 4 centros de tratamentos e empacotamento dos produtos para fazermos face às grandes empresas.
2: O diretor provincial da Indústria e Comércio em Cabo Delgado, Alson Banze, falando na ocasião, em representação do governador provincial, assegurou que estes constrangimentos têm dias contados.
4: Diz respeito à componente de processamento de produtos frescos, nós, neste ano, vamos construir a primeira vila de pequenas e médias empresas no distrito de Palma, que está mesmo inserida neste projeto de RISE, do qual ele fez menção, e vai ser uma infraestrutura que vai permitir com que as pequenas e médias empresas encontrem facilidades de poder se instalar e irá trabalhar de alguma forma no sentido de contribuir na ligação com os grandes projetos que nós temos, quer em Palma e outros pontos da província. Então, esta vai ser a primeira unidade que vamos construir e temos projeto similar para Montepoês e para Balama.
2: workshop de networking entre as grandes empresas e as PMEs está inserido na iniciativa do governo moçambicano, denominada Conecta Negócios, e que tem um financiamento do Banco Mundial com cerca de 100 milhões de dólares americanos, visando promover ligações econômicas nas províncias de Cabo Delgado, Nampula, Niassa e Tete.
1: Jornal de Cabo Delgado, agora sim, vamos ao detalhe de uma das notas de destaque desta edição. A pista do aeródromo de Mocimboa da Praia vai beneficiar de obras de requalificação a curto e médio prazos. Toda a informação com a jornalista Lúcia Antícola.
5: A Total Energies pretende reabilitar a pista do aeródromo de Mocimboa da Praia na província de Cabo Delgado, com vista a aumentar a capacidade operacional da infraestrutura. A informação foi avançada esta quarta-feira pelo diretor dos aeroportos de Moçambique, em Pemba, durante a 10ª sessão ordinária do Conselho Executivo Provincial. José Nascimento informou na ocasião que a proposta foi apresentada nesta semana e, neste momento, estão em curso os procedimentos da documentação necessária para a implementação do projeto.
6: Em Mocimboa Praia, depois da reabilitação, o que é que nós fizemos agora? Estamos a manter o edifício, fizemos agora a manutenção do sistema de climatização, vamos fazer agora a manutenção do próprio edifício, as janelas, bancos, podemos manter lá uma equipa de serralharia, fazer a manutenção do próprio edifício, reparar portas, janelas, fizemos uma atividade que deixamos a fazer, tem lá 4 trabalhadores. E o fato de estar lá, sob a alçada, estar um perímetro de defesa das Forças Armadas de Ruanda também nos ajuda a conservar o edifício. Ainda esta semana tivemos uma solicitação do Ruanda a dizer que a Total quer reabilitar a pista. Então estamos à espera que eles submetam os expedientes para vermos como é que vai ser esse projeto, em que vai consistir mesmo essa reabilitação da pista. Que eles pretendem melhorar o estado da pista para receber outro tipo de aeronaves. O edifício está bem conservado, está com bom aspecto e está operando normalmente.
5: O governador da província, Valigi Tawabo, manifestou sua satisfação pelo empenho dos aeroportos de Pemba e defendeu a necessidade da operacionalização de todos os aeródromos existentes na província.
7: Essas outras empresas privadas que estão a nascer para a se posicionar no aeroporto de Pemba são bem-vindas e nós vamos acarinhar a todos para que se instalem e queremos que Mocimboa também seja já nessa uniformidade, porque Mocimboa já foi um ponto de escala de carreira normal em tempo. Então é preciso que resgatemos e tornemos a nossa província, portanto, contactável, comunicável, que haja comunicação em todas as vertentes.
5: Valigi Tawabo, governador da província em Cabo Delgado.
1: Continua a acompanhar a primeira edição do Jornal de Cabo Delgado, a partir dos estúdios da Rádio Moçambique em Pemba. Seguimos agora com o resumo dos principais acontecimentos da província no bloco das notícias breves, hoje apresentado pela jornalista Jenny Damandala.
8: Boa tarde, Somali. A comunidade de Santo Egídio condena o ato bárbaro de violência que culminou no último sábado na morte do bispo de Quilimane e administrador apostólico da Arquidiocese da Beira, Dom Osório Sitora Afonso. Numa nota de condolências e repúdio enviada à nossa redação, a comunidade de Santo Egídio considera o assassinato de Dom Osório Sitora Afonso um ato gravíssimo, não apenas para a comunidade católica moçambicana, mas para a Igreja no seu todo. No mesmo documento emitido a partir da capital italiana, Roma, a Organização da Igreja Católica sublinha que o trágico acontecimento atingiu duramente a instituição no momento em que está a desenvolver ações em prol da paz e da defesa dos mais vulneráveis em todo o mundo. Na nota endereçada a toda a comunidade católica em Moçambique, a figura de Dom Osório Sitora Afonso é descrita como a de um pastor apaixonado pelo Evangelho e profundamente próximo do seu povo. O setor privado em Cabo Delgado afirma que a província já dispõe de capacidade operacional para servir os megaprojetos ligados à indústria de hidrocarbonetos da Bacia do Rovuma. A garantia foi dada esta quarta-feira pelo presidente do Conselho Empresarial Provincial, Mahmoud Iraj, durante um workshop promovido pela Agência de Desenvolvimento Integral do Norte, ADIN, concebido para estabelecer conexões entre as multinacionais e as micro, pequenas e médias empresas locais. Mahmoud Iraj apontou a cadeia agroalimentar com destaque para os vegetais produzidos localmente como exemplo de produtos que podem assegurar a participação direta do setor privado nacional nestes grandes empreendimentos. O dirigente empresarial reconheceu, contudo, a existência de constrangimentos logísticos, tendo solicitado o apoio do governo para robustecer toda a cadeia de valor da produção alimentar orientada para a indústria do gás e petróleo. O Banco Mundial financia com cerca de 100 milhões de dólares americanos, o equivalente a mais de 6,4 mil milhões de meticais, o projeto de fortalecimento do desempenho das micro, pequenas e médias empresas moçambicanas, denominado Conecta Negócios. A iniciativa em implementação nas províncias de Cabo Delgado, Nampula, Niassa e Tete inclui a capacitação prática e oportunidades de financiamento através de subvenções, visando promover e consolidar as ligações econômicas entre as grandes corporações e o tecido empresarial local. Estas informações foram avançadas ontem na abertura do workshop de networking entre grandes empresas e o setor privado local, um evento inserido no âmbito do Conecta Negócios, que se destaca pelo impulso à inovação, sustentabilidade empresarial e empregabilidade. A pista do aeródromo de Mocimboa da Praia, em Cabo Delgado, será requalificada a curto e médio prazo com o objetivo de aumentar a capacidade operacional daquela infraestrutura aeroportuária. Para o efeito, está já em curso os procedimentos técnicos e administrativos para a viabilização do projeto, que conta com o suporte da multinacional Total Energy, operadora envolvida na exploração de hidrocarbonetos na Área 1 da Bacia do Rovuma. Os dados foram partilhados esta quarta-feira pelo diretor dos aeroportos de Moçambique, em Pemba, José Nascimento, no decurso da 10ª sessão ordinária do Conselho Executivo Provincial de Cabo Delgado. Na ocasião, o governador de Cabo Delgado, Valige Tawabo, encorajou a instituição a continuar a envidar esforços para garantir a plena operacionalização de todos os aeródromos existentes na província.
1: Jornal de Cabo Delgado caminha para o seu fim, mas antes da nossa despedida, viagem para a Moeda. O governo daquele distrito está a apostar no aproveitamento cabal do potencial tecnológico e de infraestrutura do Instituto Industrial e Comercial Engenheiro Felipe Jacinto Nhus, de Namastrador de Moeda Atanásio Amba, a equipamentos e dispositivos de última geração, o que posiciona como um centro de excelência técnica. Inaugurado em 2024, o Instituto Industrial e Comercial Engenheiro Felipe Jacinto Nhus de Namaua conta atualmente com 130 formandos em diversas áreas técnico-profissionais.
9: O desafio que temos é de levar mais estudantes para aquela infraestrutura, para aquele instituto. O instituto tem todos os recursos para uma formação de qualidade, porque os dispositivos, os meios materiais que nós temos no Instituto Industrial Engenheiro Felipe Jacinto Nhus de Namau, existe se calhar em poucos institutos, em poucas escolas, e nós queremos fazer um bom uso daqueles recursos.
1: Num outro desenvolvimento, Atanásio Amba explicou que há uma intenção estratégica das autoridades em apostar na rentabilização e sustentabilidade do Instituto, transformando o conhecimento em serviços diretos para a comunidade, sobretudo nas áreas de carpintaria, informática e eletricidade.
9: Nós pensamos que os nossos formandos devem não só serem capacitados para questões teóricas, mas principalmente para questões práticas. E, por exemplo, os estudantes ou formandos da área de design, ou se quisermos chamar por carpintaria, nós temos recursos ao nível do distrito, temos muita madeira. Eles podem fabricar, podem confeccionar objetos como portas, janelas, mesas e ter um sítio para expor esses produtos para a venda, para os cursos de informática. Entendendo que existem muitas instituições com necessidade para manutenção dos seus equipamentos informáticos, os nossos formandos devem ser capacitados para manutenção dos equipamentos informáticos e assim, por exemplo, o Instituto celebrar contratos com essas instituições. Podem montar antivírus, fazer a limpeza ou scanner dos computadores contra antivírus, podem fazer instalações, ou seja, instalação de redes de sistemas informáticos, podem fazer manutenções corretivas dos equipamentos informáticos. Na área da eletricidade, por exemplo, os nossos alunos podem

0: desenhar projetos de instalação elétrica, podem, portanto, contribuir na reparação de avarias ou de eletrodomésticos, etc., etc. Então, desta forma, nós pensamos que os cursos que nós temos naquela instituição poderão ser rentabilizados. E isso nós, portanto, já tratamos, já dialogamos com os formandos para conceberem projetos de rentabilização dos cursos.
1: O administrador de moeda apelou ainda aos formandos para que não busquem apenas o certificado, mas que procurem tornar-se pesquisadores e técnicos de excelência, capazes de impulsionar a economia local. Refira-se que o Instituto Industrial e Comercial Engenheiro Filipe Jacinto Nhusse, de Namaua, cobre uma área de cerca de 15 hectares. A sua construção custou mais de 310 milhões de meticais, valor desembolsado pelo orçamento do Estado e pelo Governo da Itália. E com esta nota, fechamos esta edição do Jornal de Cabo Delgado, de quinta-feira, 11 de junho de 2026. 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Macunguel Júnior e Somali Gilberto agradecem a sua preferência. Até à próxima edição.
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0: Uma vez mais, boa tarde. Estivemos a transmitir a primeira edição do Jornal de Cabo Delgado. São 13 horas e 20 minutos.
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Uma espécie de recordações de Awini Awindila. 3 horas e 41 minutos, tarde de quinta-feira, aos 11 de junho a 2026. É o dia então que arranca o Mundial de Futebol 2026. Continuamos musicalmente, vamos já ter Nampula. Para vermos este grande som, pertencente a Filomena Maricó, o meu marido.

Aqui então ficaste desejo de muitas felicidades aos recém-casados por intermédio de DK. Também ouvimos música de Buenos Mateus, ou Cupuela. São 3 horas e 51 minutos. Está a ouvir a emissão da Rádio Moçambique, transmitida a partir dos estúdios na cidade de Pemba. Desejo-me assim que tenha uma tarde tranquila, produtiva, parece que está em plena atividade. Musicalmente, às 14 horas não perca as notícias em cadeia nacional. No fundo, é a música de Mamães, Barona de Olhos Azuis.

0: São 14 horas em Moçambique.
1: Notícias apresentadas por Rosa Maciel. Muito boa tarde.
2: Boa tarde, Albertina Pascoal. Boa tarde, caro ouvinte. O Presidente da República defende que a exploração sustentável dos recursos do mar e a proteção da biodiversidade marinha são fatores que podem acelerar a concretização da independência económica de Moçambique. Daniel Chapo diz que o mar dispõe de recursos importantes que precisam de uma exploração racional para o bem de todos.
3: Na nossa caminhada rumo à independência económica, a economia azul ocupa um lugar central, não apenas como uma política setorial, mas como um instrumento estratégico de transformação económica e social, viajando um desenvolvimento sustentável e inclusivo que não quer deixar ninguém para trás. Neste contexto, Moçambique será e está a implementar o seu plano de ordenamento do espaço marítimo, um instrumento estratégico que orienta a utilização sustentável do mar, fortalece a nossa independência e soberania nacional, apoia a tomada de decisões e cria maior previsibilidade para investimento na economia azul no nosso país.
2: O chefe de Estado falava hoje em Maputo, na abertura da terceira conferência Crescendo Azul. Moçambique e outros países da Comunidade para o Desenvolvimento da África Austral perdem anualmente 400 milhões de dólares, o equivalente a mais de 25 mil milhões de meticais, devido à pesca ilegal. Para combater esta e outras ilegalidades, Moçambique alberga desde hoje o Centro Regional de Coordenação da Monitoria, Controlo e Fiscalização da Pesca na SADC, uma infraestrutura implantada no Distrito Municipal Catembe, na cidade de Maputo. Intervindo na inauguração do centro, o Presidente da República, Daniel Chapo, disse que as perdas resultantes da pesca ilegal reduzem as oportunidades de emprego e comprometem o desenvolvimento das comunidades.
4: Estas perdas representam oportunidades de desenvolvimento que deixam de chegar às nossas comunidades. Receitas que deixam de ser investidas em infraestruturas e serviços essenciais e recursos naturais que deixam de estar disponíveis para as gerações futuras. Cada embarcação que captura recursos de forma ilegal representa receitas que deixam de entrar nos cofres dos nossos países. Representa oportunidades de emprego que deixam de ser criadas e riqueza que deve beneficiar as comunidades africanas.
2: Esta tarde, Daniel Chapo vai participar na comemoração do centenário da Sinagoga de Maputo da comunidade judaica em Moçambique. A União Europeia vai desembolsar cerca de 50 milhões de dólares, o equivalente a mais de 3 mil milhões de meticais, para o investimento no Fundo Verde para o Clima no país. Para a materialização do investimento, a Agência Belga para a Cooperação Internacional e o Fundo Nacional de Energia vão assinar um acordo no âmbito da Conferência Empresarial Renováveis, que hoje arrancou em Maputo. O embaixador da Alemanha, Donald Munch, disse que o acordo demonstra que a Europa transforma compromissos em capital e a relevância de Moçambique no panorama mundial.
5: Esperamos o anúncio dos resultados do concurso no âmbito do programa ProLER para as centrais solares de Manje e Chimbunila. Falamos de duas centrais de cerca de 30 megawatts cada, representando um investimento de ordem de 30 milhões de euros por central, então mais de 60 milhões de euros no total. Mais importante do que o anúncio é garantir que estas centrais avancem e começam a injetar energia limpa na rede.
2: Embaixador da Alemanha, Donald Munch, na abertura hoje em Maputo da 5ª edição da Conferência Empresarial Renováveis. Sete gestores escolares em Mandimba, no Niassa, foram suspensos das suas funções esta semana por má gestão e uso indevido do Fundo de Apoio Direto às Escolas. Pormenores com Mércio João.
6: Deste número, três são diretores de escolas de entre primárias e básicas, um chefe de secretaria e dois técnicos dos Serviços Distritais de Educação, Juventude e Tecnologia de Mandimba. O processo surge após um inquérito realizado pelo governo do distrito que apurou o desvio dos fundos escolares, esquemas de profissionais para a forja de documentos que justificam os valores e a não aplicação do ADE em algumas escolas. O administrador do distrito de Mandimba, Emílio Xavier, disse esta quarta-feira em conferência de imprensa ter fim do período de tolerância para os maus gestores públicos e que trabalho de rastreio continua em diversas escolas do distrito. Mércio João, a partir de Lixinga.
2: No desporto, África do Sul, México, às 21 horas de Moçambique, é o jogo de abertura do Campeonato do Mundo de Futebol da FIFA em séniores. O desafio terá lugar no Estádio Azteca, no México. A prova será a mais longa da história, com 48 seleções divididas em 12 grupos e com jogos espalhados por 3 diferentes países. Para o mesmo grupo A, defrontam-se na madrugada de amanhã Coreia do Sul, República Checa, às 4 horas. Ainda amanhã, para o grupo B, às 21 horas, o Canadá mede forças diante da Bósnia e Herzegovina. Canadá e Estados Unidos da América acolhem também a competição. Foram as notícias das 14 às próximas, às 15 horas.

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5: Continuamos a renovar votos de uma boa tarde, 5:09. Um pouco de música até às 14:45, a altura para acompanhar mais um episódio do programa Rádio Escola. Então, começamos com Jota.

africana, interpretação de Jotam, que tardou de 13 minutos. Vamos continuar com a música. Buena Matata, a música de Julia Muito. Forte abraço, boa escuta.

0: Agrupamento Moazo é a Doninha, são 14 horas e 30 minutos.
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Vamos que me chega da República Democrática de Congo, Bilhambel, 14 horas e 40 minutos. Rádio Escola, proposta para 14 horas e 45 minutos. Enquanto lá nós chegamos, vamos ouvir Moral de Lisa James. Boa tarde, boa escuta.

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0: Bom dia, meninos.
1: Bom dia, senhor e professor.
0: Como é que estão?
1: Estamos de boa saúde.
0: Obrigado. Eu também estou bem. Podemos sentar, não é?
1: Sim.
0: Muito certo. Todos estão presentes?
1: Sim.
0: Muito bom. Eu tinha deixado um trabalho para vocês poderem fazer em casa, não é?
1: Sim.
0: Era sobre o que esse trabalho? Em casa, pede ajuda aos teus pais ou irmãos e escreve um aviso para a tua comunidade. Então, vocês fizeram esse aviso?
1: Sim.
0: Alguns fizeram, outros não fizeram, não é? Quem fez? E vocês não fizeram por quê? Está bem. Então, na aula passada, os meus amiguinhos falaram sobre o quê? Hã? Falaram sobre aviso escolar. Muito certo. Falaram sobre aviso escolar. Então, aquele nosso aviso que nós vimos avisa que pessoas? Avisa os encarregados da educação. Muito bom. Então, meus amiguinhos, eu trago aqui um pequeno texto. Todos escutem com atenção o nosso texto. Estamos juntos? Muito bom. Na aldeia de Moeda, o pequeno Ernesto acordou bem cedo ao som dos galos. Depois de lavar o rosto, ajudou a mãe a buscar água no poço. No caminho, encontrou os seus amigos e todos seguiram juntos para a escola. Após as aulas, Ernesto voltou para casa e foi à machamba com o pai. Lá, ajudou a plantar milho e a regar as plantas. O sol estava forte, mas ele trabalhava com alegria. No fim do dia, a família reuniu-se para jantar. Enquanto comiam, conversavam sobre o dia. Ernesto sentiu-se feliz por ajudar a sua família. Antes de dormir, prometeu estudar mais para ter um futuro melhor. Amiguinhos, já ouviram todos, né? Então, este que nós acabamos de ouvir é um aviso? Hã? Não, não é? Então, é o quê? Muito bem. É uma história. Então, nessa história, quem aparece? Hã? Quem aparece nessa história? Aparece o Ernesto. Aparece também a mãe. Aparece também o pai. E os amiguinhos do Ernesto. Muito bem. Então, onde é que Ernesto vive? Vive em Moeda. Muito bom. Ernesto vive em Moeda. Agora, quando verem um texto qualquer a falar de algumas pessoas, o sítio onde essas pessoas vivem, uma história qualquer, não é? Então, essa história nós chamamos de texto narrativo. Chamamos de texto narrativo. Todos repitam comigo assim: texto narrativo. Muito bem. Então, nós aqui na escola vamos aprender sobre texto narrativo. Estamos juntos? Muito bem. Então, o texto narrativo é um tipo de texto que conta uma história. O texto narrativo faz o quê? Conta uma história. Então, essa história que o texto narrativo conta pode ser real ou imaginário. Estamos juntos? Pode ser? Pode ser real ou imaginário. Muito certo. Por que é que nós dizemos que esse texto narrativo é real? Porque é uma coisa que aconteceu, uma coisa verdadeira. É por isso que dizemos que é real. E por que que nós dizemos que esse texto narrativo é imaginário? Porque é uma imaginação que nós contamos às nossas crianças ou a outras pessoas. Então, quando nós dizemos assim, por exemplo, havia um cágado que conseguia agarrar porcos, não é? Ou o coelho e a hiena foram amigos. Um dia visitou na casa do leão, não sei o quê, não é? Então, este é um texto narrativo imaginário, porque não são coisas verdadeiras. Mas quando nós contamos uma história da nossa pátria, por exemplo, o massacre de Moeda aconteceu no dia 16 de junho, não é? Já ouviram todos, não é? Então, esse é um texto narrativo real. Estamos juntos? Então, esse texto narrativo, existem lá alguns elementos principais. Estamos juntos? Então, os elementos do texto narrativo, todos vamos dizer em conjunto. Vamos dizer assim: ação, personagem, tempo, espaço, narrador e autor. Vamos de novo assim. Os elementos da narrativa são ação, personagem, tempo, espaço, narrador e autor. Muito bem, meus amiguinhos. Então, o que é a ação? Quem sabe o que é a ação? A ação é o que acontece na história. Qualquer coisa que acontece dentro de uma história, nós chamamos de ação. Depois daí, temos as personagens. O que é a personagem? A personagem é a pessoa que participa naquela história. Por exemplo, nós temos esse nosso texto aí, que contamos aí. Todos ouviram, não é? Quem apareceu nessa história? Hã? Apareceu lá o Ernesto, apareceu lá a mãe, apareceu também o pai e os amigos do Ernesto. Então, estas são as personagens. Estamos juntos, meus amiguinhos? Depois daí temos o tempo. O que será o tempo? É quando acontece a história. É aquele momento ou período em que a história se passa. Estamos juntos? Temos também o espaço. O que é o espaço? O espaço é o lugar. Muito bom. O espaço é o local onde a história acontece. Temos também o narrador. Quem é o narrador, meus amiguinhos? Narrador é a pessoa que conta a história. Qualquer pessoa que conta uma história, nós damos o nome de narrador. Estamos juntos? Temos também o autor. Temos narrador e temos o autor. Autor é a pessoa que escreve o texto. Narrador só conta o que aconteceu. Então, existe a pessoa que escreve Então, a pessoa que escreve o texto, nós damos o nome de autor. Estamos juntos, meus amiguinhos? Como é que chamamos a pessoa que escreve o texto? Chamamos de autor. Muito certo. E a pessoa que conta a história, chamamos de narrador. Muitíssimo certo. Então, vocês podem me contar alguma história aqui? Todos sabem contar histórias, não é? Então, eu tenho aqui alguma pergunta. Ernesto ajudou a quem? Ajudou a mãe, não é? E depois ajudou a quem? Ajudou o pai. Então, esse texto, esse texto do menino Ernesto, aconteceu aonde? Na aldeia de Moeda, não é? Muito bem. Muito bem. Então, quando vocês voltarem da escola indo para casa, vão dizer que aprenderam sobre o quê? Muito bem. Aprendemos sobre texto narrativo. Só aprenderam o texto narrativo? Muito bem. Também aprenderam os elementos do texto? Os elementos do texto narrativo. Então, repitam comigo assim. Toda história tem personagens, lugar e tempo. Muito bem. Então, em casa, pede ajuda aos teus pais ou irmãos e conta uma história da tua aldeia ou família. Estamos juntos? Identificando personagens e lugar. Parabéns, excelente trabalho, meus amiguinhos. Até ao outro episódio, Rádio Escola.
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0: Notícias a esta hora, apresentadas por Nelson Moando. Boa tarde.
1: Boa tarde, Albertina Pascoal e ouvinte. O Presidente da República, Daniel Chapo, exorta as comunidades religiosas a continuarem a desempenhar um papel que transcende o domínio da solidariedade em prol de um Moçambique mais unido. Daniel Chapo diz que o país reconhece, que o governo reconhece o papel das confissões religiosas na promoção da paz, da coesão social, da convivência harmoniosa entre moçambicanos e da tolerância e do desenvolvimento humano. O chefe de Estado falava há momentos na cerimónia de comemoração do centenário da Sinagoga de Maputo da comunidade judaica em Moçambique.
2: A comunidade judaica tem dado um contributo valioso para o fortalecimento do diálogo interreligioso e para a construção de uma sociedade decente, no respeito mútuo e na convivência harmoniosa. A voz das comunidades tem um poder de mobilização moral. Por isso, o exemplo desta comunidade judaica, que preserva as suas tradições, ao mesmo tempo que promove a inclusão, a paz, o diálogo com outras culturas e religiões, assume um significado ainda mais relevante para o nosso país.
1: O Presidente da República, Daniel Chapo, intervindo esta tarde na cerimónia de comemoração do centenário da Sinagoga de Maputo da Comunidade Judaica em Moçambique. O Presidente da República, Daniel Chapo, recebeu hoje em Maputo a diretora executiva da Aliança para as Vacinas, GAV, Sania Nishtar. De acordo com uma nota da Presidência da República recebida na nossa redação, durante o encontro, Sania Nishtar anunciou um pacote financeiro de 275 milhões de dólares para apoiar o Programa Nacional de Vacinação nos próximos 5 anos, bem como a introdução da dose de nascença contra a hepatite B ainda este ano. A nota indica que o encontro entre o chefe de Estado e a diretora executiva da Aliança para as Vacinas serviu igualmente para selar o compromisso estratégico da GAV no período 2026-2030, colocando Moçambique como o primeiro país do mundo a adotar a nova reforma de descentralização e autonomia sanitária denominada GAV-LEAP. A GAV é uma parceira público-privada internacional que é uma parceria público-privado internacional que faculta e facilita o acesso à vacinação, refere o documento. A cidade de Maputo registou entre janeiro e maio deste ano mais de 43 mil casos de infecções respiratórias agudas caracterizadas por constipação e gripe. O número de casos aumentou de cerca de 7.800 em janeiro para mais de 9.500 em maio, o que representa um crescimento de cerca de 21%. Em entrevista à Rádio Moçambique, a vereadora da Saúde e Qualidade de Vida no Conselho Municipal de Maputo, Alice de Abreu, diz que a situação resulta da descida de temperatura que favorece a circulação dos vírus respiratórios nesta época do ano.
3: Sempre às primeiras horas e no final do dia a temperatura ela baixa muito, então tem que se evitar estar exposto ou devemos garantir que eles estão devidamente agasalhados. Destes dados que nós reportamos, o grupo etário mais afetado são as crianças de 0 a 4 anos de idade, seguido o grupo de 15 a 14 anos e, por último, temos as pessoas com mais de 15 anos, que nós consideramos que são as pessoas um pouco mais adultas.
1: Alice de Abreu apela para a tomada de medidas de precaução face à descida de temperatura neste período do ano. No desporto, a África do Sul e México jogam às 21 horas de Moçambique na abertura do Campeonato do Mundo de Futebol da FIFA em seniores. O desafio terá lugar no Estádio Azteca, no México. A prova será a mais longa da história, com 48 seleções divididas em 12 grupos e com jogos espalhados por 3 diferentes países. Ainda no desporto, Dário Monteiro, o novo treinador do Machacan, o técnico assume o comando técnico do emblema tricolor em substituição de Mauro Jamal. Atualidade internacional, as autoridades sanitárias angolanas vão vacinar mais de 1.600.000 pessoas contra a cólera durante uma campanha a decorrer entre os dias 17 e 22 deste mês em 6 municípios da província de Luanda. A iniciativa abrange pessoas com mais de um ano de idade e prevê o envolvimento de mais de 1.000 equipas de vacinação com ações porta a porta, postos fixos e campanhas de sensibilização comunitária. Apresentamos as notícias próximas às 17 horas. 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

0: notícias a esta hora, apresentadas por Nelson Moando. Boa tarde.
1: Boa tarde, Albertina Pascoal e ouvinte. O presidente da República, Daniel Chapo, enaltece o papel das comunidades religiosas na promoção da paz, convivência harmoniosa entre moçambicanos e desenvolvimento humano. O chefe de Estado, que falava esta tarde em Maputo, na cerimónia de comemoração do centenário da Sinagoga de Maputo, da comunidade judaica em Moçambique, exortou as comunidades religiosas a serem promotoras da solidariedade por um Moçambique mais unido.
2: Vivemos tempos que exigem reflexão, responsabilidade e um renovado compromisso com a construção da paz. Moçambique continua confrontado com seus próprios desafios, igualmente urgentes. Daí que a paz é fundamental. A comunidade judaica tem dado um contributo valioso para o fortalecimento do diálogo interreligioso e para a construção de uma sociedade assente no respeito mútuo e na convivência harmoniosa. A voz das comunidades tem um poder de mobilização moral. Por isso, o exemplo desta comunidade judaica, que preserva as suas tradições, ao mesmo tempo que promove a inclusão, a paz, o diálogo, assume um significado ainda mais relevante para o nosso país.
1: Presidente da República, Daniel Chapo, e a exortação às comunidades religiosas à promoção da paz e convivência harmoniosa entre moçambicanos. A Organização Aliança para as Vacinas, Gavi, anunciou um pacote financeiro de 275 milhões de dólares para apoiar o Programa Nacional de Vacinação nos próximos 5 anos, bem como a introdução este ano da dose de nascença contra a hepatite B. O anúncio foi feito pela diretora executiva da organização, Sania Nistar, no encontro que manteve hoje com o presidente da República, Daniel Chapo. De acordo com um comunicado da Presidência da República, o encontro serviu igualmente para selar o compromisso estratégico da GAV no período 2026-2030, colocando Moçambique como o primeiro país do mundo a adotar a nova reforma de descentralização e autonomia sanitária denominada GAV-LIEP. A GAV é uma parceria público-privada internacional que facilita o acesso à vacinação, refere o documento. A cidade de Maputo registrou entre janeiro e maio deste ano mais de 43 mil casos de infecções respiratórias agudas caracterizadas por constipação e gripe. O número de casos aumentou de cerca de 7.800 em janeiro para mais de 9.500 em maio, o que representa um crescimento de cerca de 21%. Em entrevista à Rádio Moçambique, a vereadora da Saúde e Qualidade de Vida no Conselho Municipal de Maputo, Alice de Abreu, disse que a situação resulta da descida de temperatura que favorece a circulação dos vírus respiratórios nesta época do ano.
3: Sempre às primeiras horas e no final do dia a temperatura ela baixa muito, então tem que se evitar estar exposto ou devemos garantir que eles estão devidamente agasalhados. Destes dados que nós reportamos, o grupo etário mais afetado são as crianças de 0 a 4 anos de idade, seguido o grupo de 15 a 14 anos e por último temos as pessoas com mais de 15 anos que nós consideramos que são as pessoas um pouco mais adultas.
1: Alice de Abreu apela para a tomada de medidas de precaução face à descida de temperatura neste período do ano. No desporto, a África do Sul e o México defrontam-se hoje às 21 horas de Moçambique no jogo de abertura do Campeonato do Mundo de Futebol da FIFA em Seniores. O desafio terá lugar no Estádio Azteca, no México. A prova será a mais longa da história, com 48 seleções divididas em 12 grupos e com jogos espalhados por 3 diferentes países. Para o mesmo grupo A, defrontam-se na madrugada de amanhã Coreia do Sul, República Checa às 4 horas. Ainda amanhã, para o grupo B, às 21 horas, o Canadá mete forças com a Bósnia-Herzegovina. Canadá e Estados Unidos da América acolhem também a competição. Atualidade internacional. As autoridades sanitárias angolanas vão vacinar mais de 1.600.000 pessoas contra a cólera durante uma campanha decorrer entre os dias 17 e 22 deste mês em 6 municípios da província de Luanda. A iniciativa abrange pessoas com mais de um ano de idade e prevê o envolvimento de mais de 1000 equipas de vacinação com ações porta a porta, postos fixos e campanhas de sensibilização comunitária. Apresentamos as notícias próximas às 18 horas.

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1: São 18 horas em todo o país. Atenção às notícias já a seguir, apresentadas por Nelson Mwando. Boa noite.
2: Boa noite, Rosa Freitas e ouvinte. O presidente da República, Daniel Chapo, enaltece o papel das comunidades religiosas na promoção da paz, convivência harmoniosa entre moçambicanos e desenvolvimento humano. O chefe de Estado, que falava esta tarde na cerimónia de comemoração do centenário da Sinagoga de Maputo da comunidade judaica em Moçambique, exortou as comunidades religiosas a serem promotoras da solidariedade por um Moçambique mais unido.
3: Vivemos tempos que exigem reflexão, responsabilidade e um renovado compromisso com a construção da paz. Moçambique continua confrontado com seus próprios desafios igualmente urgentes. Daí que a paz é fundamental. A comunidade judaica tem dado um contributo valioso para o fortalecimento do diálogo interreligioso e para a construção de uma sociedade assente no respeito mútuo e na convivência harmoniosa. A voz das comunidades tem um poder de mobilização moral. Por isso, o exemplo desta comunidade judaica, que preserva as suas tradições, ao mesmo tempo que promove a inclusão, a paz, o diálogo, assume um significado ainda mais relevante para o nosso país.
2: Presidente da República, Daniel Chapo, e a exortação às comunidades religiosas a promoverem a paz e convivência harmoniosa entre moçambicanos. O Serviço Nacional de Investigação Criminal na Zambésia acaba de anunciar a detenção de 3 indivíduos no âmbito das investigações relacionadas com o assassinato do bispo da Diocese de Quelimane e administrador apostólico da Arquidiocese da Beira, Dom Osório Sitor Afonso. Detalhes em direto por Sérgio Mamuto.
4: O Cernic fez o anúncio há momentos, numa declaração à imprensa sem perguntas. O Cernic também não revelou os nomes dos indivíduos ora detidos.
5: Da prova indiciária até aqui coligida, o Cernic identificou alguns cidadãos potencialmente suspeitos, repito, potencialmente suspeitos de cometimento deste crime hediondo, havendo, por isso, até aqui 3 detidos, os quais foram hoje sujeitos ao primeiro interrogatório judicial, tendo sido a prisão legalizada e os arguidos mantidos sob prisão preventiva.
4: Funcionário do Cernic na Zambésia dando conta da detenção de 3 indivíduos iniciados no assassinato do bispo da Diocese de Quelimane e administrador apostólico da Arquidiocese da Beira, Dom Osório Sitora Afonso de Quelimane, Sérgio Mamudo.
2: E o embaixador de Moçambique junto da Santa Sé em Roma condena o assassinato do bispo da Diocese de Quelimane e administrador apostólico da Arquidiocese da Beira, Dom Osório Sitora Afonso, e exorta a sociedade a se reconciliar com a paz. Raul Domingos falava hoje, após desembarcar no aeroporto de Quelimane, para participar esta sexta-feira do funeral eclesiástico oficial do bispo Dom Osório Sitor Afonso. A fonte lamentou o assassinato e pediu para que a sociedade não normalize a violência.
6: Vejo que a sociedade está a precisar de se encontrar, de se pacificar e de se reconciliar sobre vários aspectos. É preocupante notar que Até na igreja não poupamos ações como estas. Portanto, não podemos normalizar isso e precisamos de encontrar uma forma de trazer mais paz e mais harmonia para o nosso país.
2: Raul Domingos, embaixador de Moçambique, junto da Santa Sé em Roma. Em teto, cerca de 2 milhões de meticais foram investidos este ano pelo governo do distrito de Doa nas obras de reabilitação da estrada que liga a sede distrital à localidade de Anguazo. Pormenores por Ignácio Gamay.
7: Os recursos foram usados para a construção de um aqueduto e de diversas obras de arte e infraestruturas que permitiram recuperar os troços mais afetados pelas chuvas registradas entre janeiro e março deste ano. A intervenção melhorou as condições de transitabilidade numa via considerada estratégica para a mobilidade da população e para o escoamento de produtos agrícolas e de outras mercadorias. O diretor do Serviço Distrital de Planeamento e Infraestruturas considera que as obras vieram reduzir os constrangimentos que se faziam sentir durante a época chuvosa, marcada pela degradação da estrada. Segundo Manuel Mendoso, a infraestrutura rodoviária enquadra-se nos esforços do governo do Distrito de Doa, visando promover o desenvolvimento socioeconômico das comunidades. Ignácio Gamay, em Doa.
2: No desporto, África do Sul e México defrontam-se hoje às 21 horas de Moçambique no jogo de abertura do Campeonato do Mundo de Futebol da FIFA em Seniores. O desafio terá lugar no estádio Azteca, no México. A prova será a mais longa da história, com 48 seleções divididas em 12 grupos e com jogos espalhados por 3 diferentes países. Para o mesmo grupo A, defrontam-se na madrugada de amanhã Coreia do Sul, República Checa, às 4 horas. Ainda amanhã para o grupo B, às 21 horas, o Canadá mete forças com a Bósnia-Herzegovina. Canadá e Estados Unidos da América acolhem também a competição. Temperaturas máximas previstas para amanhã. Beira e Tete poderão chegar aos 31 graus centígrados. Maputo 30, Xai-Xai e Pemba 29, Quelimane e Nampula 28, Inhambane 27, Vilanculo e Chimoio 26, Lixinga 22 graus centígrados de temperatura máxima. Apresentamos as notícias próximas às 19 horas e 30 minutos inseridas no Jornal da Noite. 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
9: 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Se não tiver cenoura, não tem problema. Fica saboroso na mesma. Deixa cozer até o molho ficar grosso. 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

São neste momento 18 horas e 56 minutos, caro ouvinte, muito boa noite. Seja bem-vindo a este espaço de emissão em língua portuguesa para a noite desta quinta-feira. Hoje são 11 de junho de 2026. Vamos à nossa programação. Dentro de instantes, o Jornal de Cabo Delgado, seguido do espaço reservado à nossa montra sonora, até às 19 horas e 30 minutos, altura em que iremos estabelecer o contacto com os nossos colegas da Antena Nacional para a transmissão do Jornal da Noite em cadeia nacional. E às 20 horas, o espaço reservado ao diálogo. Estas são algumas propostas que nós temos para si, caro ouvinte, para esta noite de quinta-feira. Na sua companhia, o Joaninho Machone, na locução, e Pâncras Benedito Lourenço, que está na assistência técnica. E é com todo bom gosto que esta dupla deseja-lhe, então, uma excelente noite e, claro, continue bem grudadinho ao seu receptor.

0: São 19 horas.
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3: Boa noite, ouvinte. Começa agora a segunda edição do Boletim Informativo Provincial, o Jornal de Cabo Delgado. Autoridades governamentais de Moeda apostam no aproveitamento cabal do potencial tecnológico e de infraestruturas do Instituto Industrial e Comercial Engenheiro Filipe Jacinto Nhusse de Namaua. Setor privado em Cabo Delgado afirma que a província já dispõe de capacidade operacional para servir os megaprojetos ligados à indústria de hidrocarbonetos na bacia do Rovuma. No desporto, a Associação Provincial de Basquetebol em Cabo Delgado afirma que ainda não há datas para o arranque do campeonato provincial desta modalidade por alegadamente questões organizacionais. Macunguel Júnior está na sonorização com Sumali Gilberto na edição e apresentação. Acompanhe o desenvolvimento já a seguir. Tal como dissemos nos destaques, o governo do Distrito de Moeda, em Cabo Delgado, aposta no aproveitamento cabal do potencial tecnológico e de infraestrutura do Instituto Industrial e Comercial Engenheiro Filipe Jacinto Nhusse de Namaua. Em entrevista à Rádio Moçambique, o administrador de Moeda, Atanásio Amba, afirmou que a instituição é atualmente um dos pilares estratégicos para a formação do capital humano e para o desenvolvimento sustentável da região norte de Cabo Delgado. De acordo com o dirigente, o instituto possui equipamentos e dispositivos de última geração, o que posiciona a instituição como um centro de excelência na formação e na transformação do distrito num polo de referência técnica. Inaugurado em 2024, o Instituto Industrial e Comercial Engenheiro Filipe Jacinto Nhusse de Namaua conta atualmente com 130 formandos que frequentam diversas áreas de formação técnica e profissionalizante.
4: O desafio que temos é de levar mais estudantes para aquela infraestrutura, para aquele instituto. O instituto tem todos os recursos para uma formação de qualidade, porque os dispositivos, os meios, materiais que nós temos no Instituto Industrial Engenheiro Filipe Jacinto Nhusse de Namaua existe, se calhar, em poucos institutos, em poucas escolas, e nós queremos fazer um bom uso daqueles recursos.
3: Num outro desenvolvimento, Atanásio Ambas explicou que há uma intenção estratégica das autoridades em apostar na rentabilização e sustentabilidade do Instituto através da transformação do conhecimento em serviços diretos para a comunidade, sobretudo nas áreas de carpintaria, informática e eletricidade.
4: Nós pensamos que os nossos formandos devem não só serem capacitados para questões teóricas, mas principalmente para questões práticas. E, por exemplo, os estudantes ou formandos da área de design, ou se quisermos chamar por carpintaria, nós temos recursos ao nível do distrito, temos muita madeira. Eles podem fabricar, podem confeccionar objetos como portas, janelas, mesas, e ter um sítio para expor esses produtos para a venda, para os cursos de informática, entendendo que existem muitas instituições com necessidade para manutenção dos seus equipamentos informáticos, os nossos formandos devem ser capacitados para manutenção dos equipamentos informáticos e assim, por exemplo, o Instituto celebrar contratos com essas instituições. Pode montar antivírus, fazer a limpeza ou scanner dos computadores contra antivírus, podem fazer instalações, ou seja, instalação de redes de sistemas informáticos, podem fazer manutenções corretivas dos equipamentos informáticos. Na área da eletricidade, por exemplo, os nossos alunos podem desenhar projetos de instalação elétrica, podem, portanto, contribuir na reparação de avarias ou de eletrodomésticos, etc, etc. Então, desta forma, nós pensamos que os cursos que nós temos naquela instituição poderão ser rentabilizados. E isso nós, portanto, já tratamos, já dialogamos com os formandos para conceberem projetos de rentabilização dos cursos.
3: O administrador de Moeda, Atanásio Amba, apelou ainda aos formandos para que não busquem apenas o certificado, mas que procurem tornar-se pesquisadores e técnicos de excelência, capazes de operar a tecnologia e os equipamentos disponíveis para impulsionar a economia local e, em particular, a da província. Refira-se que o Instituto Industrial e Comercial Engenheiro Felipe Jacinto Nhusse de Inamaua ocupa uma área de cerca de 15 hectares e a sua construção custou mais de 310 milhões de meticais, valor desembolsado pelo Orçamento do Estado e pelo Governo da Itália. Seguimos com as notas de reportagem alinhadas para esta segunda edição do Jornal de Cabo Delgado. Desta feita, juntámos antena o jornalista Florencio Moussa para os ecos da abertura ontem do workshop de networking entre grandes empresas e o setor privado local. Trata-se de um evento inserido no âmbito da iniciativa governamental Conecta Negócios, que conta com o suporte financeiro do Banco Mundial.
5: Em Cabo Delgado, o setor privado local afirma-se preparado para servir aos megaprojetos ligados à indústria de gás natural da bacia do Rovuma, no que fornecimento de alimentos diz respeito. O presidente do Conselho Empresarial Provincial de Cabo Delgado, Mahmoud Iraj, falando esta quarta-feira no workshop promovido pela Agência de Desenvolvimento Integral do Norte para estabelecer conexões entre pequenas e médias empresas e as multinacionais, disse que a província dispõe atualmente de capacidade para fornecer alimentos, principalmente vegetais produzidos localmente.
6: Cabo Delgado já está preparado, em particular no fornecimento de alimentos e proteínas. A nossa província já tem capacidade de produzir vegetais em grandes quantidades. Já temos uma cooperativa que acumula todas as empresas em todos os setores. É uma oportunidade do governo da província de Cabo Delgado usar esta cooperativa para que essas pequenas empresas que hoje terminam a formação sejam aglomeradas nesta cooperativa para servir a incubadora.
5: Entretanto, o presidente do CEP em Cabo Delgado diz que há constrangimentos e solicita um apoio ao governo para assegurar toda a cadeia de valores de produção de alimentos para servir à indústria de gás.
6: Está-nos faltar os centros de tratamento desses vegetais para fazermos face à concorrência às outras empresas. Temos grande dificuldade no armazenamento dos nossos produtos. Solicitava ao governo da província de Cabo Delgado, no âmbito do fundo de RISE, disponibilizarem pelo menos 4 centros de tratamentos e empacotamento dos produtos para fazermos face às grandes empresas.
5: O diretor provincial da Indústria e Comércio em Cabo Delgado, Alson Banze, falando na ocasião, em representação do governador provincial, assegurou que estes constrangimentos têm dias contados.
7: Diz respeito à componente de processamento de produtos frescos, nós, neste ano, vamos construir a primeira vila de pequenas e médias empresas no distrito de Palma, que está mesmo inserida neste projeto de RISE, do qual ele fez menção, e vai ser uma infraestrutura que vai permitir com que as pequenas e médias empresas encontrem facilidades de poder se instalar e irá trabalhar de alguma forma no sentido de contribuir na ligação com os grandes projetos que nós temos, quer em Palma e outros pontos da província. Então, esta vai ser a primeira unidade que vamos construir e temos projeto similar para Montepuez e para Balama.
5: workshop de networking entre as grandes empresas e as PMEs está inserido na iniciativa do governo moçambicano, denominada Conecta Negócios, e que tem um financiamento do Banco Mundial com cerca de 100 milhões de dólares americanos, visando promover ligações econômicas nas províncias de Cabo Delgado, Nampula, Niassa e Tete.
3: Continua a acompanhar a segunda edição do Jornal de Cabo Delgado a partir dos estúdios da Rádio Moçambique em Pemba. Daqui a pouco teremos a página desportiva. Enquanto isso, seguimos com o resumo dos principais acontecimentos da província no bloco de notícias breves, hoje apresentado pela jornalista Gênida Mandala.
8: A comunidade de Santo Egídio condena o ato bárbaro de violência que culminou no último sábado na morte do bispo de Quilimane e administrador apostólico da Arquidiocese da Beira, Dom Osório Sitora Afonso. Numa nota de condolências e repúdio enviada à nossa redação, a comunidade de Santo Egídio considera o assassinato de Dom Osório Sitora Afonso um ato gravíssimo, não apenas para a comunidade católica moçambicana, mas para a Igreja no seu todo. No mesmo documento emitido a partir da capital italiana, Roma, a Organização da Igreja Católica sublinha que o trágico acontecimento atingiu duramente a instituição no momento em que está a desenvolver ações em prol da paz e da defesa dos mais vulneráveis em todo o mundo. Na nota endereçada a toda a comunidade católica em Moçambique, a figura de Dom Osório Sitora Afonso é descrita como a de um pastor apaixonado pelo Evangelho e profundamente próximo do seu povo. O setor privado em Cabo Delgado afirma que a província já dispõe de capacidade operacional para servir os megaprojetos ligados à indústria de hidrocarbonetos da Bacia do Rovuma. A garantia foi dada esta quarta-feira pelo presidente do Conselho Empresarial Provincial, Mahmudo Iraj, durante um workshop promovido pela Agência de Desenvolvimento Integral do Norte, ADIN, concebido para estabelecer conexões entre as multinacionais e as micro, pequenas e médias empresas locais. Mahmudo Iraj apontou a cadeia agroalimentar com destaque para os vegetais produzidos localmente como exemplo de produtos que podem assegurar a participação direta do setor privado nacional nestes grandes empreendimentos. O dirigente empresarial reconheceu, contudo, a existência de constrangimentos logísticos, tendo solicitado o apoio do governo para robustecer toda a cadeia de valor da produção alimentar orientada para a indústria do gás e petróleo. O Banco Mundial financia com cerca de 100 milhões de dólares americanos, o equivalente a mais de 6,4 mil milhões de meticais, o projeto de fortalecimento do desempenho das micro, pequenas e médias empresas moçambicanas, denominado Conecta Negócios. A iniciativa em implementação nas províncias de Cabo Delgado, Nampula, Niassa e Tete inclui a capacitação prática e oportunidades de financiamento através de subvenções, visando promover e consolidar as ligações econômicas entre as grandes corporações e o tecido empresarial local. Estas informações foram avançadas ontem na abertura do workshop de networking entre grandes empresas e o setor privado local, um evento inserido no âmbito do Conecta Negócios, que se destaca pelo impulso à inovação, sustentabilidade empresarial e empregabilidade.
3: O Jornal de Cabo Delgado entra nos seus momentos derradeiros, mas antes da nossa despedida, fiquemos com a página desportiva.
9: A Associação Provincial de Basquetebol em Cabo Delgado afirma que ainda não há datas para o arranque do campeonato provincial desta modalidade desportiva por alegadamente questões organizacionais. A informação foi avançada pelo presidente daquele órgão máximo gestora da bola ao cesto ao nível desta parcela do país, o qual reconhece que a província está atrasada na organização do campeonato, mas que tudo está sendo feito para que aconteça dentro do calendário da Federação Moçambicana de Basquetebol. Vicente Linaula, que falava em entrevista ao RM Desporto, assegurou que, após o fim do torneio de abertura, a 27 de julho próximo, o passo a seguir será o pontapé de saída do campeonato provincial.
10: O campeonato ainda não, mas tudo indica que até dia 27 de julho termina o torneio de abertura, de julho, né? Então, subsequentemente, passo a seguir, é começarmos com o campeonato provincial. Realmente estamos muito atrasados, porque o torneio de abertura devia iniciar em fevereiro, março, né? E depois, prontos, para fazermos a Taça de Moçambique, depois o campeonato provincial, depois tem o Pule, né? Mas acredito que estamos dentro do pacote do torneio já elaborado pela Federação Moçambicana de Basquet. E, portanto, a partir de agosto, vamos começar já o campeonato provincial.
9: A direção da Associação Provincial de Basquetebol, eleita em março, reafirma o seu compromisso de resgatar e alavancar a modalidade da província depois de alguns fracassos que vinha registrando nos últimos 2 anos.
10: Primeiro objetivo nosso como associação era alavancar, né, o basquetebol aqui ao nível da província, visto que já estava há 3 anos que, portanto, não haviam jogos assim oficiais. E nisto, portanto, já conseguimos, portanto, reunir alguns clubes, já estão a jogar, e agora queremos, portanto, que isto continue para haver mais desenvolvimento do basquete. É aí onde nós vamos também, portanto, conseguir identificar alguns talentos ao nível da nossa província e também conseguirmos ter, por exemplo, uma seleção nossa, que é ao nível de Cabo Delgado, uma seleção, portanto, entre escalões, estamos a falar de júniores, séniores, né, e iniciados, né, termos esses escalões todos prontos para jogarem e mostrar talentos ao nível de Cabo Delgado. E também, o objetivo também é trocar experiência, né? Não só jogarmos aqui, ao nível da nossa província, da nossa cidade, mas também sairmos um pouco, quem sabe, lá para Nampula, Niassa e Quilimã, em outras zonas, para ver também se conseguimos trocar experiências.
9: Vicente Linaula, presidente da Associação Provincial de Basquetebol em Cabo Delgado.
3: E com esta nota desportiva trazida pelo jornalista Kadri Buana, fechamos esta edição do Jornal de Cabo Delgado de quinta-feira, 11 de junho de 2026. Lembramos ao ouvinte que pode continuar a acompanhar estas e outras notícias no nosso portal em www.rm.co.mz ou através do aplicativo RM Play, disponível para sistemas Android e iOS. Sumari Gilberto e Macunguel Júnior agradecem a sua preferência. Até a próxima edição e fique na sintonia da Rádio Moçambique.
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Dentro de instantes, o Jornal da Noite em cadeia nacional. O jornal hoje será transmitido a partir da cidade, da antiga cidade, assim que é, de João Belo, hoje Xai-Xai, capital da província meridional de Gaza, e tem como editor John Chegueda.

0: São 19 horas e 30 minutos. A Rádio Moçambique passa a transmitir já em cadeia nacional o Jornal da Noite. Ótima escuta.
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0: Saudações, caro ouvinte. Eis os tópicos do Jornal da Noite. Presidente da República, Daniel Chapo, defendeu esta quinta-feira em Maputo o reforço do papel das comunidades religiosas na promoção da paz, da tolerância e da convivência harmoniosa entre os moçambicanos.
1: A Constituição da República de Moçambique reconhece o papel das confissões religiosas na promoção da paz, da coesão social, da convivência harmoniosa entre moçambicanos.
0: União Europeia vai desembolsar cerca de 50 milhões de dólares, o equivalente a mais de 3 mil milhões de meticais para o investimento no Fundo Verde para o Clima no país. No desporto, África do Sul e México defrontam-se hoje às 21 horas de Moçambique no jogo de abertura do Campeonato do Mundo de Futebol FIFA em Seniores. Estes são, entre outros assuntos, para acompanhar a presente edição do Jornal da Noite, hoje, quinta-feira, 11 de junho de 2026. Na sua companhia, aqui estamos, Jones Guedes na edição e apresentação e Mariam Ibrahim na sonorização. Boa escuta. O presidente da República, Daniel Chapo, promulgou e mandou publicar a lei que altera o Estatuto Geral dos Funcionários e Agentes do Estado. Trata-se da lei que alarga a idade de reforma dos funcionários e agentes do Estado para 65 anos e 70 anos para profissionais de carreiras especiais que reúnam determinados requisitos legais. O chefe de Estado promulgou e mandou publicar, igualmente, a lei que estabelece os princípios, normas de organização, competências e funcionamento dos órgãos executivos de governação descentralizada provincial e a lei que estabelece o quadro legal sobre a organização e funcionamento.

0: Judaica de Moçambique. O chefe de Estado afirmou que as confissões religiosas continuam a ser forças morais fundamentais para a construção de uma sociedade mais justa, solidária e unida, numa altura que o país enfrenta desafios ligados ao terrorismo, às mudanças climáticas e ao desenvolvimento social.
1: Moçambique orgulha-se da sua diversidade religiosa e cultural. A Constituição da República de Moçambique consagra a liberdade do culto religioso e reconhece o papel das confissões religiosas na promoção da paz, da coesão social, da convivência harmoniosa entre moçambicanos, da tolerância e do desenvolvimento humano. Neste contexto, a comunidade judaica tem dado um contributo valioso para o fortalecimento do diálogo interreligioso e para a construção de uma sociedade assente no respeito mútuo e na convivência harmoniosa.
0: O presidente da República destacou ainda que a Sinagoga de Maputo representa não apenas um património espiritual da comunidade judaica, mas também um símbolo da coexistência pacífica e da diversidade cultural que caracteriza o Moçambique. Perante os convidados, Chapo apelou à união entre os moçambicanos e à consolidação do diálogo como caminho para enfrentar os desafios nacionais.
1: Que este marco seja para todos nós um momento de renovação do compromisso comum, de trabalharmos juntos, como irmãos, por um Moçambique cada vez mais unido na sua diversidade, mais forte na sua solidariedade e mais firme no seu compromisso com a dignidade humana e harmonia social. Que esta casa de oração continue a ser um farol de espiritualidade da família e da comunidade judaica, de memória e de esperança em Moçambique.
0: O estadista reafirmou igualmente o compromisso do Estado moçambicano em continuar a promover o diálogo interreligioso e garantir que o espaço público permaneça aberto à convivência entre diferentes crenças culturais e sensibilidades sociais. A cerimónia do centenário da Sinagoga de Maputo reuniu representantes da comunidade judaica, membros do Conselho das Religiões, convidados internacionais e entidades governamentais.
2: Entretanto, o embaixador de Moçambique, no Vaticano, em Roma, Raul Domingos, condena o assassinato do bispo Dom Osório Sitora, cujo funeral eclesiástico oficial terá lugar esta sexta-feira. Ezequiel Zacarias.
3: O embaixador de Moçambique no Vaticano, em Roma, Raul Domingos, condena o assassinato do bispo da diocese de Climane e administrador apostólico da arquidiocese da Beira, Dom Osório Sitora Afonso, e sublinha a necessidade da sociedade moçambicana se reconciliar com a paz. Raul Domingos falava esta quinta-feira, após desembarcar no aeródromo de Climane, onde participa esta sexta-feira do funeral eclesiástico oficial do bispo Dom Osório Sitora Afonso. Raul Domingos lamenta a situação, sublinhando que não se pode normalizar a violência.
4: Até na igreja não poupamos ações como estas. Portanto, não podemos normalizar isso e precisamos de encontrar uma forma de trazer mais paz e mais harmonia para o nosso país.
3: Raul Domingos, embaixador de Moçambique, junto da Santa Sé em Roma. Kelimane Rizik Zacarias.
2: E o presidente do Movimento Democrático de Moçambique, MDM, Lutero Simango, considera o assassinato do bispo da diocese de Quilimane, Dom Osório Sitora, uma ameaça à integridade física dos cidadãos. De novo, chamo por Ezequiel Zacarias.
3: O presidente do Movimento Democrático de Moçambique, Lutero Simango, desafia os órgãos de administração da justiça a acelerarem a investigação visando o rápido esclarecimento do assassinato do bispo da diocese de Climane, Dom Osório Sitora Afonso. Lutero Simango lançou o repto esta quinta-feira após a sua chegada em Climane, onde participa esta sexta-feira do funeral eclesiástico oficial do bispo Dom Osório Sitora Afonso.
5: Por isso, é uma ação de condenar e esse crime tem de ser condenado. Desafiamos as autoridades da justiça para que investiguem o mais rápido possível, com toda a isenção e transparência.
3: O presidente do Movimento Democrático de Moçambique, Lutero Simango, considera que o assassinato do bispo da diocese de Climane representa uma ameaça à integridade física dos cidadãos.
5: Como cidadão moçambicano e como cristão, é uma dor, uma tristeza, porque nós sempre consideramos.

0: tratamos os nossos líderes religiosos como pessoas de referência, como pessoas de bem. E acontecendo isso, não só revela uma ameaça a toda a sociedade, a toda a integridade humana, porque nós crescemos e aprendemos de que não devemos maltratar todos aqueles que nos guiam espiritualmente. E quando chega-se a esse estágio, é um choque, brutalidade total.
1: Lutero Simango, presidente do Movimento Democrático de Moçambique, Kelimane Rizik Zacarias.
2: E o Serviço Nacional de Investigação Criminal na Zambésia anuncia a detenção de 3 cidadãos indiciados do assassinato do bispo da diocese de Quelimane e administrador apostólico da arquidiocese da Beira, Dom Osório Sito Afonso. O CERNIC não revelou os nomes dos indivíduos ora detidos, mas confirma a legalização da detenção.
3: Da prova indiciária até aqui coligida, o CERNIC identificou alguns cidadãos potencialmente suspeitos, repito, potencialmente suspeitos de cometimento deste crime hediondo, havendo, por isso, até aqui 3 detidos, os quais foram hoje sujeitos ao primeiro interrogatório judicial, tendo sido a prisão legalizada e os arguidos mantidos sob prisão preventiva.
4: O CERNIC na Zambésia acrescenta que após o assassinato do bispo, foram realizados vários exames.
3: O corpo da vítima foi submetido à perícia médico-legal. Paralelamente, foram realizados exames balísticos ao invólucro encontrado no local do crime, bem como o projétil extraído do corpo da vítima, exames de ADN e vestígios biológicos. Igualmente, foram realizados audições a pessoas de interesse operativo e outras diligências investigativas para se apurar as circunstâncias, os autores e o móvel do crime.
4: O Serviço de Investigação Criminal na Zambésia pede apoio da sociedade.
3: Apelamos a todos que tenham informação que consideram relevantes e partilhem com o CERNIC. Terminamos vincando o nosso compromisso e determinação para esclarecer este e outros casos criminais.
4: Funcionário do CERNIC na Zambésia dando conta da detenção de 3 indivíduos indiciados no assassinato do bispo da diocese de Quelimane, Dom Osório Sito Afonso, ocorrido no sábado. De Quelimane, Sérgio Mamudu.
2: A polícia da República de Moçambique, na cidade de Lixinga, no Niassa, recuperou esta quarta-feira 116 telemóveis subtraídos num dos estabelecimentos comerciais no centro da urbe. Pinto Catau.
5: Em conexão com o caso, um jovem de 32 anos de idade encontra-se detido na primeira esquadra da PRM na cidade de Lixinga, indiciado de ter se apoderado ilicitamente dos telemóveis. O indiciado foi neutralizado na via pública no bairro de Namacula em processo de venda dos celulares. O porta-voz do comando da Polícia da República de Moçambique, no Niassa, Nelson de Souza, disse esta quinta-feira à imprensa que, até a hora da sua detenção, o indiciado tinha vendido 14 telemóveis. Nelson de Souza explicou que a pronta intervenção da polícia conduziu à recuperação do maior número dos celulares que tinha sido escondido em uma caixa no bananal da moradia do indiciado.
6: Ele teria negociado com o guarda daquele armazém como forma de subtraírem os telemóveis para fins alheios, que só eles sabem o que queriam fazer com os telemóveis. Neste caso, decorrem alguns trabalhos de investigação como forma de neutralizar o guarda, que não se encontra aqui, também para poder ser responsabilizado pelos seus atos.
5: Nelson de Souza apela aos agentes econômicos desta província e à população em geral à necessidade do reforço de medidas de segurança em estabelecimentos comerciais e residências para prevenir a ocorrência de crimes contra a propriedade ou pessoas. O indiciado conta que os celulares chegaram até ele por via de um amigo para posterior venda e divisão de dinheiro.
7: Ele veio e disse algo: tenho alguns celulares, preciso de um dinheiro, mas você que consegue revender os celulares, por favor, venha pegar a caixa para revender.
5: Jovem de 32 anos de idade, detido detido na cidade de Lixinga por subtrair 130 telemóveis teclados avaliados em mais de 120 mil meticais. De Lixinga, Pinto Catauá.
2: Mais de 1.300 famílias de diferentes comunidades dos distritos de Chigubo e Massangena, norte de Gaza, afetadas pelas últimas enxurradas, recebem apoio alimentar promovido pelo Instituto Nacional de Gestão e Redução de Riscos de Desastres. Hortência Matavelo.
8: As famílias recebem diversos produtos alimentares, com destaque para o arroz, farinha de milho, feijão, açúcar e óleo alimentar, visando a recuperação no pós-cheias. A informação foi dada a conhecer pelo porta-voz do Instituto Nacional de Gestão e Redução do Risco de Desastres, INGD, em Gaza, o qual reconheceu que a alocação dos alimentos àqueles distritos chegou tarde, sendo que parte de alguns produtos foi canalizado esta semana aos destinatários. Bonifácio Cardoso disse que o atraso deveu-se à intransitabilidade das vias de acesso severamente destruídas pela chuva intensa que se abateu um pouco por toda a província no início do ano.
9: Referi-me aos dois distritos como aqueles que a assistência está com mais vigor, porque durante muito tempo estiveram inacessíveis. Mesmo temos um caminhão que partiu para Massangena, mas através dos governos dos outros distritos também está a decorrer a assistência. Temos estado regularmente a alocar bens alimentares de acordo com a avaliação que os próprios distritos, as equipas técnicas distritais fazem do ponto de vista de vulnerabilidades a nível local.
8: Porta-voz do Instituto Nacional de Gestão e Redução do Risco de Desastres, INGD, em Gaza, Bonifácio Cardoso, e a assistência alimentar às famílias afetadas pelas intempéries deste ano em Chigubo e Massangena. A nossa fonte informou igualmente que a assistência alimentar continua nos restantes distritos afetados pelas cheias, nomeadamente Xikualakwala, Mapai, Mabalane, Massingir, Guijá, Xoco, Xibuto, Mantlakazi e Xaixai, tendo sido beneficiados até ao momento pelo INGD mais de 100 mil famílias.
2: 19 horas e 45 minutos. A União Europeia vai desembolsar cerca de 50 milhões de dólares, o equivalente a mais de 3 mil milhões de meticais, para o investimento do Fundo Verde para o Clima no país. Paulino News.
10: Para a materialização do investimento, a Agência Belga para a Cooperação Internacional e o Fundo Nacional de Energia vão assinar um acordo no âmbito da Conferência Empresarial Renováveis, que hoje arrancou em Maputo. O embaixador da Alemanha, Donald Manch, que anunciou o investimento, explicou que este acordo e outros ainda em manga demonstram que a Europa transforma compromissos em capital e a relevância de Moçambique no panorama mundial.
11: E esperamos o anúncio dos resultados do concurso no âmbito do programa ProLair para as centrais solares de Manje e Chimbunila. Falamos de duas centrais de cerca de 30 megawatts cada, representando um investimento de ordem de 30 milhões de euros por central, então mais de 60 milhões de euros no total. Mais importante do que o anúncio é garantir que estas centrais avancem e começam a injetar energia limpa na rede.
10: A quinta edição da Conferência Empresarial Renováveis, RENMOS, é organizada pela Associação Moçambicana de Energias Renováveis. E o presidente da agremiação, Ricardo Pereira, disse que ao todo o evento vai discutir um pacote de investimento acima de 100 milhões de euros, cerca de 7 mil milhões de meticais.
12: Os anúncios destes dois dias vão totalizar acima de 100 milhões de euros. Portanto, temos desde os pacotes de mini-redes à adjudicação de algumas centrais que vão ser aqui anunciadas. De facto, nesta conferência, os investidores já têm os pacotes prontos. As empresas vão poder ouvir, primeiro, como participar. Segundo, dos concursos que já foram lançados, quando é que eles serão adjudicados. Vamos ter também os pacotes de assistência técnica que também são anunciados.
10: Por sua vez, o ministro dos Recursos Minerais e Energia, Estevão Palli, reafirmou o compromisso do governo em trabalhar para acelerar o processo de transição energética.
13: A nossa taxa de eletrificação passou de 30% em 2018 para 66% em 2026. Alcançar o acesso universal à energia, promover a industrialização, criar emprego e aumentar a competitividade da economia exigem investimentos de grande escala que o Estado não pode realizar sozinho. É por isso que o setor privado ocupa um lugar central na implementação da nossa visão energética.
10: A quinta edição da Conferência Empresarial Renováveis, que decorre até amanhã na cidade de Maputo, junta mais de 200 empresários nacionais e estrangeiros.
2: Cerca de 150 famílias da região do Grande Maputo vão beneficiar de financiamento para a melhoria de suas habitações no âmbito da segunda fase do projeto A Minha Casa. Lira Langa.
14: O projeto abrange os municípios de Maputo, Matola, Marraquene e Catembe, bem como os distritos de Matutuini. A iniciativa é da organização não-governamental Oikos, que esta quinta-feira assinou um memorando com o Mozabanco para facilitar o acesso ao crédito para as obras de reabilitação de residências de famílias de baixa renda. O diretor executivo da Oikos, João Fernandes, afirma que o projeto procura criar soluções adaptadas às necessidades das comunidades mais vulneráveis.
15: Este projeto, primeiro, há uma necessidade objetiva, a expansão da habitação e da necessidade de habitação na região da Grande Maputo tem vindo a crescer. Há uma população jovem e, portanto, isso significa que há maior pressão sobre a cidade e sobre a necessidade de crescimento. Portanto, aquilo que nós faremos é, depois, se for possível fazer mais de 150, muito bem, menos de 150 não, mas, eventualmente, se houver kits que sejam, digamos, de intervenção monetariamente menos custosa, onerosa, podemos aumentar o número de habitações. Mas também, e a partir de hoje, vamos ativamente à procura de mais capital e de mais financiamento para poder aumentar e escalar.
14: Além do financiamento, a iniciativa inclui assistência técnica, literacia financeira e formação de artesãos e empreiteiros. O diretor de marketing do Moza Banco, João Mota, fez saber que a instituição disponibilizou uma linha de financiamento para apoiar a melhoria das condições habitacionais das famílias beneficiárias.
16: Estamos a falar inicialmente de 250 mil euros, mas é um processo que vai... se tudo correr bem, continuar e aumentar. Somos nós que vamos fazer a avaliação de crédito das famílias e vamos desembolsar o valor e vamos também que o projeto é renovável, ou seja, que todo o valor que existe, que agora sirva para uma família, amanhã sirva para outra, para que seja algo constante e recorrente ao longo do tempo.
14: A primeira fase do projeto A Minha Casa permitiu a reabilitação de 70 habitações e formação de 315 técnicos e artesãos, segundo dados apresentados pela organização não-governamental Oikos.
2: Cerca de 2 milhões de meticais foram investidos este ano pelo governo de Doa, em Tete, nas obras de reabilitação da estrada que liga a sede distrital à localidade de Anquase. Ignacio Gamay.
17: Os recursos foram usados para a construção de um aqueduto e de diversas obras de arte e infraestruturas que permitiram recuperar os troços mais afetados pelas chuvas registadas entre janeiro e março deste ano. A intervenção melhorou as condições de transitabilidade numa via considerada estratégica para a mobilidade da população e para o escoamento de produtos agrícolas e de outras mercadorias. Com a reposição das condições de circulação, várias viaturas voltaram a ceder regularmente à localidade de Anquase, assegurando o transporte de passageiros e de bens diversos, situação que está a dinamizar as atividades económicas. O diretor do Serviço Distrital de Planeamento e Infraestruturas considera que as obras vieram reduzir os constrangimentos que se faziam sentir durante a época chuvosa, marcada pela degradação da estrada. Segundo Manuel Mendoso, a infraestrutura rodoviária enquadra-se nos esforços do governo do distrito de Doa, visando promover o desenvolvimento socioeconômico das comunidades.
18: A estrada, praticamente, a sua missão é transportar ou facilitar a circulação de pessoas e bens. E a construção dessa infraestrutura, praticamente, logo a priori, também facilita isto, que a população realmente circule em condições adequadas, incluindo os seus próprios bens. Indo concretamente na estrada do Anquase, é uma estrada ainda com enormes dificuldades de circulação, muito mais quando é tempo chuvoso, fundamentalmente neste ponto onde nós construímos a estrutura, o aqueduto. E hoje, praticamente, a população consegue circular sem grandes dificuldades neste ponto.
17: Manuel Mendoso, diretor de Planeamento e Infraestruturas de Doa, e os ganhos resultantes da reabilitação da estrada que liga à sede distrital à localidade de Anquase. A estrada N322, a principal via que parte do cruzamento Madamba a Rio Xire, no distrito de Mutarara, passando por Doa, carece de uma intervenção urgente devido aos danos causados pelas recentes chuvas. Ignacio Gamay, em Doha.
2: A fraca adesão dos transportadores urbanos na campanha de registro e atualização de dados que termina esta quinta-feira na cidade de Tete. Ana Venila, até na manhã de hoje, nem metade do número previsto havia sido alcançado.
19: Até na manhã desta quinta-feira estavam registados 50 dos cerca de 300 transportadores previstos que desenvolvem atividade nas rotas Retiro, Novo Mercado Guaxena e Bairro Azul. A campanha tinha como objetivo atualizar o banco de dados com vista a subsidiar os transportadores, visando responder ao agravamento de preços dos combustíveis líquidos, garantindo assim que as tarifas dos transportes de passageiros não sejam alteradas. A informação foi facultada pelo chefe do Serviço de Licenciamento no Pelouro de Atividades Económicas no Conselho Municipal da Cidade. Smith António disse que não entende as causas da fraca adesão, tendo em conta que a campanha foi antecedida de um trabalho de sensibilização junto dos transportadores sobre os objetivos da mesma.
20: Estamos a notar uma fraca aderência, na verdade, mas penso eu que, na minha opinião, deve-se mesmo à questão de não querer como subsídio, mas mesmo pautar pelas taxas. O principal objetivo neste momento é mitigar aquilo que é o impacto social que deparamos na nossa via, naquela que são as vidas humanas, que é ajudar a mobilidade dos munícipes. Então, é mitigar de forma a ajudar os transportadores a não correr pelaquela que é a prática de cobranças ilícitas. Então, é de forma mesmo a mitigar o impacto nesse sentido.
19: Smith António, chefe do Serviço de Licenciamento no Pelouro de Atividades Económicas no Conselho Municipal da Cidade, e o decurso da campanha de registro e atualização de dados dos transportadores urbanos. A campanha de registro e atualização de banco de dados de transportadores urbanos na cidade teve duração de 3 dias. Desta idade, Ana Venila.
2: Em Inhambane, perto de 300 doentes beneficiaram de cirurgias de cataratas nas campanhas promovidas pelo Hospital Provincial de Inhambane, em coordenação com a organização não-governamental Olhos do Mundo. Abílio Nhacondela.
21: Foram 3 campanhas realizadas em igual número de distritos da província de Inhambane, de um total de 6 programadas para o presente ano. Miguel Sikisi, técnico de oftalmologia no Hospital Provincial de Inhambane, que falava esta quinta-feira num debate radiofônico promovido por esta estação emissora, considera que, a medir pelo fluxo e os resultados alcançados, a avaliação é satisfatória. Sikisi apela a todos os pacientes para quanto cedo recorrerem às unidades sanitárias para o tratamento de doenças oculares.
22: Preferimos irmos ao encontro. Este ano já fizemos em Panda, por exemplo, mas é um centro de saúde que não tem serviços cirúrgicos, mas fomos para lá. Operamos muitas pessoas que nós, se nós estivéssemos cá, não teríamos conseguido operar aquelas pessoas porque não ia conseguir cá chegar.
23: Há muita gente a sofrer.
22: Muitas pessoas que padecem de cataratas. Muitas pessoas.
21: A Rádio Moçambique ouviu Lourinho Bonzo, um dos beneficiários das campanhas de cirurgias levadas a cabo pelos técnicos do Hospital Provincial de Inhambane.
24: Convivi com meia cegueira, cego podemos assim dizer, mas fui meio cego, que senti sintomas graves naquele ano que tivemos Covid, quando comecei a aproximar-me dos serviços de saúde. Cheguei já a não conseguir ler aquilo que eu escrevia no quadro. Em maio de 2025, vim ao Hospital Provincial de Inhambane no mesmo dia. Depois de todos os procedimentos, fui operado. Agora estou livre, consigo escrever, mesmo à noite, conduzo a viatura sem dificuldade. Aos demais, o meu apelo é eles sempre, quando sentirem sintomas que têm a ver com a vista, a primeira coisa ou a prioridade é correr para o hospital.
21: Lourinho Bonzo, um paciente que beneficiou de uma cirurgia oftalmológica em campanhas realizadas pelo Hospital Provincial de Inhambane em coordenação com a organização não-governamental Olhos do Mundo. Abílio Nhacondela, Inhambane.
2: No desporto, África do Sul e México defrontam-se hoje pelas 21 horas de Moçambique no jogo de abertura do Campeonato do Mundo de Futebol da FIFA em Seniores. O desafio terá lugar no estádio Azteca, no México. A prova será a mais longa da história, com 48 seleções, divididas em 12 grupos, com jogos espalhados por três diferentes países. Para o mesmo grupo A, defrontam-se na madrugada de amanhã Coreia do Sul e República Checa, às 4 horas. Ainda amanhã, para o grupo B, às 21 horas, o Canadá mede forças diante de Bosque de Herzegovina. Canadá e Estados Unidos da América acolhem também a competição. No distrito de Sussundenga, província de Manica, está em marcha um plano de parcelamento da terra para diferentes fins. Moisés Saela, já existem números de parcelas a serem demarcadas.
0: 800 parcelas de terra para a construção de habitações e 50 para vários empreendimentos serão demarcados a partir deste ano, no âmbito da implementação do plano de pormenor da localidade de Munhinga, no distrito de Sussundenga, em Manica. O referido plano, que conta com o suporte financeiro da Agência de Desenvolvimento do Vale do Zambeze, foi entregue ao governo daquele distrito esta quinta-feira, após consultas comunitárias efetuadas. O diretor dos Serviços de Estudos e Análises Estratégicas na Agência do Zambeze, José Cardoso, explicou que com a implementação do plano, a localidade de Munhinga será urbanizada.
1: O principal objetivo é, no futuro, termos um Munhinga ordenado, acima de tudo, atrativo para novos investimentos. Nós, como Agência de Zambeze, com o compromisso de apoiar os governos distritais no ordenamento territorial, assumimos a posição.
0: A administradora de Sussundenga, Angelina Anguirase, pede a colaboração dos residentes da localidade de Munhinga para o sucesso deste programa.
3: Este empreendimento vai criar estabilidade nas comunidades. Teremos aqui água potável para as comunidades.
2: O tempo, as cidades da Beira e Tete poderão registrar amanhã 31 graus centígrados, temperatura máxima, seguidas por Maputo com 30 graus. Para Xaxá e Pemba, prevê-se 29 graus, Quilimane e Nampula 28, Inhambane 27, Vilanculo e Chimoio 26 e por fim Lixinga com 22 graus centígrados. Termina a edição do Jornal da Noite. Despedem-se Mariano Ibrahim e João de Chigueda. Boa noite.

0: Muito boa noite, estivemos a transmitir o jornal da noite em cadeia nacional.
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São neste momento 20 horas e 5 minutos. Ainda aguardamos o sinal para a transmissão do diálogo. Para já pedimos sinceras desculpas por este ligeiro atraso.

0: São neste momento 20 horas e 15 minutos. Infelizmente não teremos o diálogo hoje. Entanto, vamos ficar com esta reportagem sobre a assistência humanitária na Mocimboa da Praia, que foi produzida pelo jornalista Florencio Moussa.
1: Em Foco. Saudações. Já lá vão 4 anos desde que as famílias de Mocimboa da Praia em Cabo Delgado retornaram às aldeias de origem, que haviam abandonado à procura de zonas relativamente seguras. O retorno foi fruto de um trabalho árduo de combate ao terrorismo realizado pelas Forças de Defesa e Segurança e tropas aliadas da SEDEC e do Ruanda, bem como a força local constituída maioritariamente por veteranos da luta de libertação nacional. Atualmente, a população do distrito de Mocimboa da Praia vive uma nova página da sua história, que foi beliscada nos últimos anos, na sequência do terrorismo que afeta quase todos os distritos da província de Cabo Delgado. Trata-se de uma nova era, com alguns sinais de tendência de recuperação, ao serem repostos alguns serviços básicos e retoma gradual das tradicionais atividades produtivas e de sustento por parte das famílias. O processo da referida reconstituição da vida das famílias teve, entre vários suportes, a ajuda humanitária, que, na sequência, os mais de 24 mil agregados familiares retornados recebiam produtos alimentares disponibilizados, além do INGD, pelo Programa Mundial de Alimentação.
2: A população decidiu de que não receber um número, outro número ficar. Vale a pena a PMA parar.
3: Só quando cheguei aqui, um pouco normal, só que aqui bairro 30, ainda não está muitas pessoas.
4: No meio cortou-se aquele apoio por causa de os donos queriam diminuir o número de população.
5: Nós estamos a depender neste momento há mais de um ano com o donativo PMA. Não, estamos a comer nossa chima local.
6: Até agora não temos aquela confiança. Temos medo sempre, só que não temos por onde ir.
1: Acompanhe estas e outras informações nos próximos minutos desta reportagem produzida por Florencio Moussa, com a sonorização de Fabião Marques. A província de Cabo Delgado é vítima de ataques terroristas desde 2017, que provocaram uma crise humanitária sem precedentes, com o deslocamento de famílias das suas zonas de origem para outros quadrantes da província, na altura considerados relativamente seguros. Alguns distritos ficaram totalmente abandonados e outros, parte considerável dos seus territórios, sem ninguém, como resultado do avanço das incursões dos terroristas. Em resposta a esta situação, as Forças de Defesa e Segurança intensificaram ações de combate ao terrorismo, reforçadas ainda mais com a chegada de contingentes militares das tropas da SADC e do Ruanda a partir de junho de 2021. No mesmo ano, começaram a surgir resultados no campo de batalha, traduzidos por libertação de algumas regiões que eram controladas pelos terroristas, como é o caso da vila de Mocimboa da Praia, que mantiveram sob o seu controle por cerca de 2 anos. Uma vez libertadas algumas zonas do distrito de Mocimboa, as famílias, de forma voluntária, começaram a regressar às zonas de origem, o que desafiou ao Estado moçambicano a criar condições básicas de sobrevivência. É neste contexto que o Programa Mundial de Alimentação entra em ação no distrito de Mocimboa da Praia, numa assistência que foi antecedida por um trabalho preliminar de registro das famílias, tal como explicaram alguns residentes daquele distrito, entrevistados pela Rádio Moçambique, na Vila Municipal. No bairro de Nandoádua, a reportagem da Rádio Moçambique interpelou o delegado político distrital da RENAMO, Díssima Fazenda, que explica os passos que foram dados até beneficiar-se de apoio do Programa Mundial de Alimentação, depois de retornar à Vila de Mocimboa da Praia.
7: Alguns membros familiares também recebiam. Foram inscritos, de facto, tiveram sorte e foram inscritos. Mas por uma razão de uma força maior. Porque dizia, nós conhecemos, são membros da RENAMO, tem familiar da RENAMO. Quando é da RENAMO, não é moçambicano, não tem direito a esses donativos. Mas recebia por uma força maior. O governo do distrito solicitava o secretário do bairro e passava nas casas a inscrever. Chegava numa casa, procurava saber. E conhecia, são pessoas que eu conhecia.
1: No bairro de Pamunda, entrevistamos o delegado político distrital do MDM, Saída Abdala, que afirma ter beneficiado do apoio a partir da sua esposa.
4: Minha esposa teve acesso.
8: Foi o processo até a inscrição dela, onde ela aconteceu, em casa, onde?
4: É, exatamente, não se encontrava na rua nada. Estava a passar casa em casa, com o número da pessoa que encontrava naquela casa. Porque passava passaram primeira fase com a inscrição dos chefes dos bairros. Sempre com aquela equipa, estava a controlar. Cada casa em casa passava, se encontrava duas famílias, todos tinham direito de escrever duas famílias. Se encontrava uma família, também tinha acesso de escrever aquela família. Pelo meu lado, eu acredito que posso dizer, tinha escrito minha esposa, porque não dava ter acesso minha esposa e eu não, porque só tinha uma família.
1: No bairro 30 de junho, dois residentes locais falaram como foi o processo de inscrição para beneficiar do apoio alimentar disponibilizado pelo Programa Mundial de Alimentação.
9: De novo, receber apoio começaram, era 2022, também até 2023, até 2024. Arroz com feijão, com óleo, até de coisa, aquele cheque, recebemos.
8: Como que era para receber?
9: Não, era chefe do quarteirão. Chegava em casa, resistia.
8: Foi assim que aconteceu consigo?
9: Sim, que aconteceu assim.
8: Chefe do quarteirão veio à sua casa?
9: Resistir, ele ir.
8: Depois, seu nome saiu.
9: É, aonde? No bairro de Incopec.
8: Como é que era? Como é que você sabia que o seu nome já saiu? Depois voltavam para te dizer que o seu nome saiu? Ou você tinha que ir a um sítio para consultar? Como é que era?
9: Não, ele não me disse como meu nome saiu. Só que no dia que vieram coisas, arroz, ele passava nas casas. Dizer, hoje, nessa bairro aqui vai receber arroz. Agora, nós, aqui todos os bairros lá, nós saímos para lá mesmo. Quando chegamos lá, meu nome saiu.
8: Nessa casa viviam quantas pessoas?
9: Eu, naquele tempo, só que vivia eu com minha esposa.
8: Você com sua esposa. E recebia mais ou menos? Qual a quantidade de arroz?
9: Arroz, óleo, feijão.
8: Arroz, quantos quilos?
9: 50 quilos.
8: Feijão?
9: Feijão, 10 quilos.
8: O óleo?
9: Óleo, 5 litros.
3: Eu sou Fátima Mateus Lázaro com Poça. Eu estava a receber.
8: Como é que foi? Para começar a receber, pessoas vieram aqui na sua casa?
3: Meu nome era Narista. Pessoa, só chegava aí com o chefe do quartelão, a passar aqui pela casa em casa, a escrever aquela pessoa. Sim. Cada chefe com o quartelão dele. Imagina, nós estamos a receber.
1: No bairro de Milamba, à semelhança do que acontecia noutras unidades residenciais, o processo era conduzido pelas estruturas locais, tal como explica o secretário local, Buanamade Assani.
10: A inscrição era uma casa, um cheque.
8: Como é que acontecia? Para escrever, tinha uma equipa que ia para lá?
10: O chefe do quartelão passava nas casas, então andava a escrever agregado familiar, mas existem casas que tem muita gente, então para precaver, o projeto tinha decidido uma casa, um cheque, sim, mas nós já aguentávamos assim mesmo.
1: Depois do registro nos bairros e povoações, as listas eram submetidas à Secretaria Distrital para a sua compilação, homologação e publicação, um exercício que era liderado pelo diretor dos Serviços Distritais do Planeamento e Infraestruturas, o ponto focal do INGD, ao nível dos distritos.
11: A elaboração das listas parte da base. Os técnicos do SDPI Se calhar às vezes envolvemos os colegas parceiros e a liderança comunitária, a partir dos chefes dos quarteirões, eles elaboram as listas. Depois de elaborarem as listas,

0: porque todos nós tínhamos saído, ninguém ficava aqui na vila de Mocimboa. Por isso, houve esse consenso, decidiram a população.
1: O administrador do distrito de Mocimboa da Praia, Sérgio Cipriano, foi um dos entrevistados pela Rádio Moçambique para falar sobre o que levou à retirada do apoio por parte do Programa Mundial de Alimentação naquela divisão administrativa.
2: O PMA não dá assistência alimentar ao distrito de Mocimboa da Praia por conta de alguma mudança do paradigma, pois antes o PMA assistia a toda a população. Tempo depois, o PMA começa a dar a conhecer que os recursos, os doadores estão a ter algumas dificuldades, estão tornando-se recursos diminutos. E, por conseguinte, havia de introduzir uma nova modalidade que, ao invés de dar assistência a toda a população, havia de assistir a população mais vulnerável ou mais necessitada. E quando tomamos o conhecimento disso, nós, como governo, achamos por bem passarmos a mensagem à população, veio de fato uma equipe pensando que ia identificando a população mais vulnerável. No entanto, durante as conversas com a sociedade civil, lideranças comunitárias e líderes religiosos, foi-nos aconselhado para não podermos seguir nesta modalidade, pois havia reclamação na base, não só argumentando que existe população que, sendo considerada que não havia de receber a assistência, mas era a população desfavorecida e era a maioria, sem abrigo, sem espaços de maior confiança para a produção, pois as terras mais férteis se encontram no interior e, nesse momento, ainda são inacessíveis para as comunidades poderem trabalhá-las. Sendo assim, para ser uma certa parte da população a receber assistência todos os meses e outra parte a assistir,

0: de nós, governo do distrito, sociedade civil, líderes religiosos, líderes da comunitários, mas a mensagem foi a mesma. E para evitar o pior, nós achamos obedecer à vontade da população e respeitar ao mesmo tempo, porque senão estaríamos a obrigar e amanhã a população reagir mal, nós seríamos culpados nesse jogo de entendimento. Então, a partir dessa altura, do princípio do ano até cá, o distrito de Mocimboa da Praia ficou de fora no mapa do PMA quanto à assistência às comunidades.
1: O Programa Mundial de Alimentação, com a anuência dos residentes de Mocimboa da Praia, decidiu parar a assistência humanitária naquele distrito. O governo distrital desenhou uma estratégia para assegurar a sobrevivência das famílias através de, entre várias atividades econômicas, a produção agrícola.
0: Nós, para podermos nos aguentar com a população, como governo tivemos de encontrar outras formas de pormos a própria população a produzir o mínimo e nos empenhamos muito na aquisição através de parceiros, através de nós mesmos, de estacas de mandioqueira, passarmos a distribuir nas comunidades. Tivemos que fazer reuniões com as comunidades, explicar que não valia a pena contar com o apoio, mas sim produzir para podermos aguentar a vida. Foi esta a mensagem que foi para todas as comunidades. Primeiro chamamos a toda a liderança comunitária. Depois fomos nós ao terreno. Ir interagir com a população, explicar.
1: Sérgio Cipriano, administrador do distrito de Mocimboa da Praia, e algumas medidas tomadas para garantir alimentos às famílias retornadas, cujos resultados, segundo o governante, já são visíveis.
0: Alguma população diz mesmo que, olha, sou administrador, nós temos fome, mas tima de magaga temos. Tem famílias que podem ter 10 sacos de mandioca seca, 15 sacos, 20, 30, até 50 sacos, aqueles que se empreenderam muito. E a esse chamamento e a resposta da população, nós achamos que ali conseguimos estar unidos e pudermos sobreviver até agora. Mas também temos em carteira algumas medidas para tentar melhorar cada vez mais a alimentação comunitária. Estamos agora à procura de socas de majimbwe ou madumbe para podermos dar às comunidades, que é para prover a produção, pois é um alimento localmente reconhecido, achado necessário para a comunidade e que faz parte da nossa dieta comunitária aqui onde nós estamos.
1: Quem também fala de resultados satisfatórios com a implementação das medidas de resposta à retirada do apoio do PMA em Mocimboa da Praia são as famílias locais. Alguns populares entrevistados pela Rádio Moçambique disseram que já não têm problemas de alimentos, apenas estão a enfrentar dificuldades de diversificação da sua dieta diária.
2: Meu nome é Díssima Ali Fazenda.
3: De facto, aqui a sobrevivência existe a maneira. Porque nós temos alguns familiares que são pescadores, alguns são camponeses. E acredito que esta vez Mocimboa da Praia já se produziu muita mandioca seca. Estamos sendo beneficiados da nossa alimentação própria. Não estamos a depender neste momento há mais de um ano com donativo PMA, não. Estamos a comer a nossa chima local. O governo local faz o seu esforço, traz semente, chama a população. No meu caso também tenho cerca de 20 tal sacos que eu produzi pessoalmente.
4: Chamo-me Buanamadi Hassan. Nós estamos a chorar muito por a existência desses homens que estão no mato. Se isso passasse, nós não teríamos nenhum risco. Mas agora como fazer? Nas terras férteis não se consegue chegar. Só a população faz machamba, pequenas machamba aqui mesmo ao arredor. Porque Mocimboa sempre, todas essas casas, cobrimos essa cobertura toda de chapa através de produção e pesca.
1: Entretanto, a insegurança continua a ser o nó de estrangulamento no processo de restauração da vida das famílias retornadas ao distrito de Mocimboa da Praia. A agricultura, por exemplo, até agora, os produtores recorrem às machambas localizadas nas proximidades das comunidades ou da vila, onde os solos já perderam a fertilidade.
5: Lá na praia também tem zonas.

0: sempre pescadores estão a sofrer. E na Machamba, é parte de arroz, uma pessoa tem medo daquilo de ir longe lá, porque a situação, uma pessoa não vive. Todos os dias, por exemplo, semana passada, encontraram uma pessoa, violaram a uma senhora. Sim, foi violado. Então, aquilo dá medo. Pode uma pessoa que você deveria conseguir capinar, mas encontra um tempo você não conseguir.
1: O governo nos falou de que a população temos que usar as zonas seguras. Onde ainda não tem condições de chegar, nós não podemos chegar. Por isso, a população sempre está ao redor da vila, onde tem acesso da segurança. Nós estamos a abrir umas chambas ali e o nosso desafio é semente.
2: Nas vezes, quando as pessoas vão na pesca, os homens também vão lá mesmo, se cruzam lá. Então, esses transtornos todos.
3: As machambas, onde estão a produzir a população daqui, não estão muito longe. Porque antigamente preparava-se, saía para fora. Por exemplo, aquela zona de Aca, zona de Awasi, mais para além, não sei quem. Conseguia produzir quase um hectare, 2 hectares. E sempre trazia produtos em quantidade. Um camponês podia alugar uma caminhoneta de 3 ou 5 toneladas, enchia produto, arroz em casca, sozinho.
4: Apesar da circulação de terroristas na região e, em algumas vezes, com alguns ataques esporádicos, a vida vai progredindo. No distrito de Mocimba da Praia, o comércio está a fluir normalmente e com preços estáveis. Atualmente, mais de 1000 agentes econômicos decidiram retornar a Mocimba da Praia. Aliás, o representante da sociedade civil em Mocimba da Praia, Sumail Anlawe, afirma mesmo que há condições para investir naquele distrito e faz um convite aos empresários nacionais e estrangeiros.
5: Em Mocimba da Praia, o setor privado desde nunca cansou. Eu acho todas as atividades a nível de Mocimba da Praia, atividade principal ou a primeira atividade, o primeiro setor que está a trabalhar fortemente é o comércio. É só que está a andar, é que está a desenvolver a nível do distrito. Além dessas outras atividades governamentais, não sei, mas o comércio está a funcionar. E produtos aqui, temos produto com preços razoáveis à relação da cidade. Porque mesmo nós, quando fizemos já pesquisa, enquanto o arroz perfumado aqui em Mocimba da Praia está a 1.750, enquanto na cidade em Pemba já apanha 1.800. Óleo 5 litros refinado aqui está a 800, hein? Sim, está a 780, na cidade apanha 800. Então, para dizer que aqui o produto da primeira necessidade, aqui temos que basta e com preços acessíveis. Pessoas que estão de longe, quando dizem Mocimba da Praia aconteceu isso, até eles acham que nós dormimos no mato. Não acreditam mesmo que nós já estamos a dormir dentro das casas, numa boa, estamos a apanhar sono? Não. Então, por isso que as pessoas, quando já estão lá, quando ouvirem, Mocimba da Praia, atacaram, não sei, ora isso, Mocimba da Praia, houve isto, então há aquele assusto que Mocimba da Praia ainda existe. Mocimba da Praia, estamos a viver. E nós não estamos satisfeitos de abandonar aqui Mocimba da Praia, deixar assim de qualquer maneira. Temos lagosta, temos camarão, temos peixe, temos ovos, temos frango, temos tudo. Mas sempre convidamos, mesmo os turistas, estamos a convidar. Temos praia. Estamos a convidar para poder vir tomar banho, vir dançar. Estamos aqui a viver livremente, mas sempre o nosso pedido é o investimento no Mocimba da Praia. Investir nós pessoas, como de Mocimba, os cidadãos de Mocimba da Praia, estamos cá, investir em Mocimba para podermos mesmo desenvolver Mocimba.

0: Termina aqui esta reportagem, produzida por Florencio Mussá, com a sonorização de Fabião Marques. Saudações.
1: Em Foco.

0: à comunidade judaica de Moçambique. Serviço Nacional de Investigação Criminal na Zambésia anuncia a detenção de 3 cidadãos indiciados no assassinato do bispo da diocese de Quelimane e a administradora apostólico da arquidiocese da Beira, Dom Osório Sitor Afonso. Sem revelar nomes, uma fonte do CERNIC confirmou a legalização da prisão dos suspeitos.
1: Da prova indiciária até aqui coligida, o CERNIC identificou alguns cidadãos potencialmente suspeitos, repito, potencialmente suspeitos de cometimento deste crime hediondo, havendo, por isso, até aqui 3 detidos, os quais foram hoje sujeitos ao primeiro interrogatório judicial, tendo sido a prisão legalizada e os arguidos mantidos sob prisão preventiva.
0: Serviço Nacional de Investigação Criminal confirma a detenção de 3 suspeitos do assassinato do bispo da diocese de Quelimane, Dom Osório Sitor Afonso, no último sábado. O funeral eclesiástico oficial de Dom Osório Sitor Afonso vai decorrer esta sexta-feira na Sé Catedral de Nossa Senhora do Livramento, em Quelimane, na Zambésia. O comunicado da Conferência Episcopal de Moçambique indica que as cerimónias fúnebres vão decorrer nas cidades de Quelimane e Nampula, em conformidade com as normas canónicas e litúrgicas da Igreja Católica aplicáveis aos bispos diocesanos. O enterro do clérigo está marcado para sábado na cidade de Nampula. O Serviço Nacional de Imigração em Nampula deteve 5 cidadãos de nacionalidade estrangeira indiciados de permanência ilegal no país e falsificação de documentos. Trata-se de 2 cidadãos de nacionalidade guinense, um somali e maliano. A porta-voz da Imigração em Nampula, Nércia Nota, desencoraja a permanência ilegal de cidadãos estrangeiros no país, em particular na província.
2: Nós, neste momento, já encaminhamos as autoridades competentes para fins de investigação e a posterior responsabilização dos envolvidos no processo.
0: O Serviço Nacional de Imigração em Nampula deteve 5 cidadãos de nacionalidade estrangeira, indiciados de permanência ilegal no país e falsificação de documentos. Na atualidade internacional, o presidente dos Estados Unidos da América acaba de anunciar que vai atacar com muita força o Irã na noite de hoje. Donald Trump diz que quer tomar a ilha de Kirk, um importante centro de infraestrutura petrolífera iraniana, após o segundo dia de ataques de ambos os lados no Golfo, ameaçar o retorno a uma guerra total. A retoma das hostilidades desta semana prejudicou as perspectivas de um fim rápido para mais de 3 meses de guerra. No desporto, África do Sul e México defrontam-se neste momento no jogo que marca a abertura do Campeonato do Mundo de Futebol da FIFA em séniores. A prova será a mais longa da história, com 48 seleções divididas em 12 grupos e com jogos espalhados por 3 diferentes países, Sul e República Checa. O Canadá mede fora com a previsão do tempo. As cidades da Beira e Teatro poderão

0: O castigo ao rapaz já 22 horas.
1: Avançamos para as notícias, esta hora apresentadas por Vitor Rufino. Vitor, boa noite.
2: Sérgio Guissamoli, ouvinte, boa noite. O presidente da República, Daniel Chapo, promulgou e mandou publicar a lei que altera o Estatuto Geral dos Funcionários e Agentes do Estado. Trata-se da lei que alarga a idade de reforma dos funcionários e agentes do Estado para 65 anos e 70 anos para profissionais de carreiras especiais que reúnam determinados requisitos legais. O chefe do Estado promulgou e mandou publicar igualmente a lei que estabelece os princípios, normas de organização, competências e o funcionamento dos órgãos executivos de governação descentralizada provincial e a lei que estabelece o quadro legal sobre a organização e funcionamento dos órgãos de representação do Estado na província. As alterações legislativas concretizam o compromisso assumido pelo Presidente da República na sua investidura, que assenta na valorização dos funcionários e agentes do Estado e na delimitação e clarificação das funções do Governador da província e Secretário de Estado. O presidente da República defendeu esta quinta-feira em Maputo o reforço do papel das comunidades religiosas na promoção da paz, da tolerância e da convivência harmoniosa entre os moçambicanos. Daniel Chapo afirmou que as confissões religiosas continuam a ser forças morais fundamentais para a construção de uma sociedade mais justa, solidária e unida, numa altura em que o país enfrenta desafios ligados ao terrorismo, às mudanças climáticas e ao desenvolvimento social.
3: Moçambique orgulha-se da sua diversidade religiosa e cultural. A Constituição da República de Moçambique consagra a liberdade do culto religioso e reconhece o papel das confissões religiosas na promoção da paz, da coesão social, da convivência harmoniosa entre moçambicanos, da tolerância e do desenvolvimento humano. Neste contexto, a comunidade judaica tem dado um contributo valioso para o fortalecimento do diálogo interreligioso e para a construção de uma sociedade assente no respeito mútuo e na convivência harmoniosa.
2: O chefe do Estado falava na cerimônia de celebração dos 100 anos da Sinagoga de Maputo, pertencente à comunidade judaica de Moçambique. Serviço Nacional de Investigação Criminal na Zambésia anuncia a detenção de 3 cidadãos indiciados no assassinato do bispo da diocese de Quelimane e a administradora apostólico da arquidiocese da Beira, Dom Osório Sitor Afonso. Sem revelar nomes, uma fonte do CERNIC confirmou a legalização da prisão dos suspeitos.
4: Da prova indiciária até aqui coligida, o CERNIC identificou alguns cidadãos potencialmente suspeitos, repito, potencialmente suspeitos de cometimento deste crime hediondo, devendo, aliás, havendo, por isso, até aqui 3 detidos, os quais foram hoje sujeitos ao primeiro interrogatório judicial, tendo sido a prisão legalizada e os arguidos mantidos sob prisão preventiva.
2: Serviço Nacional de Investigação Criminal confirma a detenção de 3 suspeitos do assassinato do bispo da diocese de Quelimane, Dom Osório Sitor Afonso, no último sábado. O funeral eclesiástico oficial de Dom Osório Sitor Afonso vai decorrer esta sexta-feira na Sé Catedral de Nossa Senhora do Livramento, em Quelimane, na Zambésia. O comunicado da Conferência Episcopal de Moçambique indica que as cerimônias fúnebres vão decorrer nas cidades de Quelimane e Nampula, em conformidade com as normas canónicas e litúrgicas da Igreja Católica aplicáveis aos bispos diocesanos. O enterro do clérigo está marcado para sábado na cidade de Nampula. O Serviço Nacional de Imigração em Nampula deteve 5 cidadãos de nacionalidade estrangeira indiciados de permanência ilegal no país e falsificação de documentos. Trata-se de 2 cidadãos de nacionalidade guinense, um somali e maliano. A porta-voz da Migração em Nampula, Nércia Nota, desencoraja a permanência ilegal de cidadãos estrangeiros no país, em particular na província.
5: Nós, neste momento, já encaminhamos as autoridades competentes para fins de investigação e a posterior responsabilização dos envolvidos no processo.
2: O Serviço Nacional de Imigração em Nampula deteve 5 cidadãos de nacionalidade estrangeira, indiciados de permanência ilegal no país e falsificação de documentos. Na atualidade internacional, o presidente dos Estados Unidos da América acaba de anunciar que vai atacar com muita força o Irã na noite de hoje. Donald Trump diz que quer tomar a ilha de Kerch, um importante centro de infraestrutura petrolífera iraniana, após o segundo dia de ataques de ambos os lados no Golfo, ameaçar o retorno a uma guerra total. A retoma das hostilidades desta semana prejudicou as perspectivas de um fim rápido para mais de 3 meses de guerra. No desporto, a África do Sul e México defrontam-se neste momento no jogo que marca a abertura do Campeonato do Mundo de Futebol da FIFA em séniores. A prova será a mais longa da história, com 48 seleções divididas em 12 grupos e com jogos espalhados por 3 diferentes países. Para o mesmo grupo A, defrontam-se na madrugada desta sexta-feira a Coreia do Sul e a República Checa. Ainda esta sexta-feira, para o grupo B, às 21 horas, o Canadá mede forças diante da Bósnia e

0: Moreira Xunguiça e Mano de Bango, num sucesso clássico de Fanny Mfumo. Em Moçambique são 23 horas e 30 minutos, passamos a transmitir o último jornal.
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1: Ouvinte, boa noite. Está a começar o Último Jornal. Serviço Nacional de Investigação Criminal na Zambésia anuncia a detenção de 3 indivíduos indiciados no assassinato do bispo da Diocese de Quelimane, Bispo Osório Sitora Afonso. Presidente da República defende o reforço do papel das comunidades religiosas na promoção da paz, da tolerância e da convivência harmoniosa entre os moçambicanos.
2: Moçambique orgulha-se da sua diversidade religiosa e cultural. A Constituição da República de Moçambique consagra a liberdade do culto religioso e reconhece o papel das confissões religiosas na promoção da paz, da coesão social, da convivência harmoniosa entre moçambicanos, da tolerância e do desenvolvimento.
1: Daniel Chapo falava hoje em Maputo. No estrangeiro, presidente Donald Trump ameaça voltar a atacar o Irão com mais intensidade a partir desta noite. Destaques do Último Jornal desta quinta-feira, 11 de junho de 2026. Michel Horácio está na sonorização e Jacinta Gamitampo na edição e apresentação. Votos de ótima audição.

0: O presidente da República, Daniel Chapo, promulgou e mandou publicar a lei que altera o Estatuto Geral dos Funcionários e Agentes do Estado. Trata-se da lei que alarga a idade de reforma dos funcionários e agentes do Estado para 65 anos e 70 anos para profissionais de carreiras especiais que reúnam determinados requisitos legais. O chefe de Estado promulgou e mandou publicar igualmente a lei que estabelece os princípios, normas de organização, competências e o funcionamento dos órgãos executivos de governação descentralizada provincial e a lei que estabelece o quadro legal sobre a organização e funcionamento dos órgãos de representação do Estado na província. As alterações legislativas concretizam o compromisso assumido pelo Presidente da República na sua investidura, que assenta na valorização dos funcionários e agentes do Estado e na delimitação e clarificação das funções do Governador de Província e Secretário de Estado. Ainda hoje, o Presidente da República, Daniel Chapo, participou na cerimônia do centenário da Sinagoga de Maputo. O evento reuniu representantes da comunidade judaica, membros do Conselho das Religiões, entidades governamentais e convidados internacionais. Reporta o jornalista Adério Tumagaia.
1: O presidente da República, Daniel Chapo, defendeu esta quinta-feira em Maputo o reforço do papel das comunidades religiosas na promoção da paz, da tolerância e da convivência harmoniosa entre os moçambicanos. Daniel Chapo falava na cerimônia de celebração dos 100 anos da Sinagoga de Maputo, pertencente à comunidade judaica de Moçambique. O chefe de Estado afirmou que as confissões religiosas continuam a ser forças morais fundamentais para a construção de uma sociedade mais justa, solidária e unida, numa altura que o país enfrenta desafios ligados ao terrorismo, às mudanças climáticas e ao desenvolvimento social.
2: Moçambique orgulha-se da sua diversidade religiosa e cultural. A Constituição da República de Moçambique consagra a liberdade do culto religioso e reconhece o papel das confissões religiosas na promoção da paz, da coesão social, da convivência harmoniosa entre moçambicanos, da tolerância e do desenvolvimento humano. Neste contexto,

0: mais unido na sua adversidade, mais forte na sua solidariedade e mais firme no seu compromisso com a dignidade humana e harmonia social. Que esta casa de oração continue a ser um farol de espiritualidade da família e da comunidade judaica, de memória e de esperança em Moçambique.
1: O estadista reafirmou igualmente o compromisso do Estado moçambicano em continuar a promover o diálogo interreligioso e garantir que o espaço público permaneça aberto à convivência entre diferentes crenças culturais e sensibilidades sociais. A cerimónia do centenário da Sinagoga de Maputo reuniu representantes da comunidade judaica, membros do Conselho das Religiões, convidados internacionais e entidades governamentais.
2: O presidente da República, Daniel Chapo, participa amanhã na exéquias do Dom Osório Sitora Afonso, bispo da Diocese de Quelimane e administrador apostólico da Arquidiocese da Beira, assassinado na madrugada de sábado. De acordo com o comunicado da Presidência da República, o chefe de Estado associar-se-á, em gesto de pesar e solidariedade, às cerimônias fúnebres do prelado, reconhecido pelo seu contributo à Igreja Católica e à promoção da paz, reconciliação e desenvolvimento social no país. Chefe de Estado defendeu esta quinta-feira em Maputo o reforço do papel das comunidades religiosas na promoção da paz, da tolerância e da convivência harmoniosa entre os moçambicanos. Rádio Moçambique transmite o último jornal. O embaixador de Moçambique no Vaticano em Roma, Raul Domingos, condena o assassinato do bispo de Diocese de Quelimane, Dom Osório Sitora, como reporta o jornalista Rezique Zacarias.
3: O embaixador de Moçambique no Vaticano, em Roma, Raul Domingos, condena o assassinato do bispo da Diocese de Quelimane e administrador apostólico da Arquidiocese da Beira, Dom Osório Sitora Afonso, e sublinha a necessidade da sociedade moçambicana se reconciliar com a paz. Raul Domingos falava esta quinta-feira, após desembarcar no aeródromo de Quelimane, onde participa esta sexta-feira do funeral eclesiástico oficial do bispo Dom Osório Sitora Afonso. Raul Domingos lamenta a situação, sublinhando que não se pode normalizar a violência.
4: Até na igreja não poupamos ações como estas. Portanto, não podemos normalizar isso e precisamos de encontrar uma forma de trazer mais paz e mais harmonia para o nosso país.
3: Raul Domingos, embaixador de Moçambique, junto da Santa Sé, em Roma.
2: A reação ao assassinato do bispo Osório Sitora Afonso também foi manifestada pelo presidente do partido MDM, que também repudia o ato. Reporta Rezique Zacarias.
3: O presidente do Movimento Democrático de Moçambique, Lutero Simango, desafia os órgãos de administração da justiça a acelerarem a investigação, visando o rápido esclarecimento do assassinato do bispo da Diocese de Quelimane, Dom Osório Sitora Afonso. Lutero Simango lançou o repto esta quinta-feira, após a sua chegada em Quelimane, onde participa esta sexta-feira do funeral eclesiástico oficial do bispo Dom Osório Sitora Afonso.
5: Por isso, é uma ação de condenar e esse crime tem de ser condenado. Desafiamos as autoridades da justiça para que investiguem o mais rápido possível, com toda a isenção e transparência.
3: O presidente do Movimento Democrático de Moçambique, Lutero Simango, considera que o assassinato do bispo da Diocese de Quelimane representa uma ameaça à integridade física dos cidadãos.
5: Como cidadão moçambicano e como cristão, é uma dor, uma tristeza, porque nós sempre consideramos os nossos líderes religiosos como pessoas de referência, como pessoas de bem, e acontecendo isso, não só revela uma ameaça a toda a sociedade, a toda a integridade humana, porque nós crescemos e aprendemos de que não devemos maltratar todos aqueles que nos guiam espiritualmente. E quando chega a esse estágio, é um choque, brutalidade total.
3: Lutero Simango, presidente do Movimento Democrático de Moçambique, Quelimane, Rezique Zacarias.
2: Detidas na Zambésia, 5 pessoas indiciadas no caso do assassinato do bispo da diocese de Quelimane, Dom

0: doutor Sitor Afonso. Os detalhes com o jornalista Sérgio Mamudo.
1: Serviço Nacional de Investigação Criminal na Zambésia anuncia a detenção de 3 cidadãos indiciados no assassinato do bispo da diocese de Climane e administrador apostólico da arquidiocese da Beira, Dom Osório Sitor Afonso. O Cernic não revelou os nomes dos indivíduos, ora detidos, mas confirma a legalização da detenção.
2: Da prova indiciária até aqui coligida, o Cernic identificou alguns cidadãos potencialmente suspeitos, repito, potencialmente suspeitos de cometimento deste crime hediondo, havendo, por isso, até aqui 3 detidos, os quais foram hoje sujeitos ao primeiro interrogatório judicial, tendo sido a prisão legalizada e os arguidos mantidos sob prisão preventiva.
1: O Cernic na Zambésia acrescenta que após o assassinato do bispo, foram realizados vários exames.
2: O corpo da vítima foi submetido à perícia médico-legal. Paralelamente, foram realizados exames balísticos ao invólucro encontrado no local do crime, bem como o projétil extraído do corpo da vítima, exames de ADN e vestígios biológicos. Igualmente, foram realizados audições a pessoas de interesse operativo e outras diligências investigativas para se apurar as circunstâncias, os autores e o móvel do crime.
1: O Serviço de Investigação Criminal na Zambésia pede apoio da sociedade.
2: Apelamos a todos que tenham informação que consideram relevantes e partilhem com o Cernic. Terminamos vincando o nosso compromisso e determinação para esclarecer este e outros casos criminais.
1: Funcionário do Cernic na Zambésia dando conta da detenção de 3 indivíduos indiciados no assassinato do bispo da diocese de Climane, Dom Osório Sitor Afonso, ocorrido no sábado. De Climane, Sérgio Mamudo.
0: Na Zambésia, Cernic anuncia a detenção de 3 indivíduos indiciados no assassinato do bispo da diocese de Climane, Dom Osório Sitor Afonso. O funeral eclesiástico oficial de Dom Osório Sitor Afonso vai decorrer amanhã na Catedral de Nossa Senhora do Livramento em Climane, na Zambésia. O comunicado da Conferência Episcopal de Moçambique indica que as semanas fúnebres vão decorrer nas cidades de Climane e Nampula, em conformidade com as normas canônicas e litúrgicas da Igreja Católica aplicáveis aos bispos diocesanos. O enterro do clérigo está marcado para sábado na cidade de Nampula. Já em Nampula, 5 cidadãos estrangeiros estão detidos, suspeitos de permanência ilegal em Moçambique e uso de documentos falsos. Jornalista Albano Xavier.
3: Os Serviços Nacionais de Imigração em Nampula deteve 5 cidadãos de nacionalidade estrangeira, indiciados de permanência ilegal no país e falsificação de documentos. Trata-se de 2 cidadãos estrangeiros de nacionalidade guinense, 2 maliana e 1 somali. A porta-voz dos Serviços Nacionais de Imigração em Nampula, Nércia Nota, desencoraja a permanência ilegal de cidadãos estrangeiros no país, em particular na província. Daí que estão a ser promovidas campanhas de sensibilização junto dos cidadãos estrangeiros e nacionais sobre os riscos e consequências da migração clandestina.
4: O somali, depois da sua interpelação, este apresentou um documento, supostamente, que tenha sido adquirido de uma forma fraudulenta. Declaração de circulação de requerente de asilo. Depois tem os 2 guinenses, que foi aquisição fraudulenta de bilhete de identidade. Igualmente, 1 maliano também foi aquisição fraudulenta de bilhete de identidade. E tem aqui o Guiné, que este foi interpelado em situação de indocumentado, não apresentou nenhum documento. Nós, neste momento, já encaminhamos as autoridades competentes para fins de investigação. E a posterior responsabilização dos envolvidos no processo.
3: Porta-voz dos Serviços Nacionais de Migração em Nampula, Nércia Nota, e a detenção de 5 cidadãos de nacionalidade estrangeira indiciados de permanência ilegal no país e falsificação de documentos. Albano Xavier, em Nampula.
0: Dos estúdios centrais em Maputo, estamos a transmitir o último jornal. A União Europeia vai desembolsar cerca de 50 milhões de dólares, o equivalente a mais de 3 mil milhões de meticais, para o investimento no Fundo Verde para o Clima no país. Jornalista Paulino Nussa.
5: Para a materialização do investimento, a Agência Belga para a Cooperação Internacional e o Fundo Nacional de Energia vão assinar um acordo no âmbito da Conferência Empresarial Renováveis, que hoje arrancou em Maputo. O embaixador da Alemanha, Donald Manch, que anunciou o investimento, explicou que este acordo e outros, ainda em manga, demonstram que a Europa transforma compromissos em capital e a relevância de Moçambique no panorama mundial.
6: E esperamos o anúncio dos resultados do concurso no âmbito do programa ProLair para as centrais solares de Manje e Chimbunila. Falamos de duas centrais de cerca de 30 megawatts cada, representando um investimento de ordem de 30 milhões de euros por central, então mais de 60 milhões de euros no total. Mais importante do que o anúncio é garantir que estas centrais avancem e começam a injetar energia limpa na rede.
5: A quinta edição da Conferência Empresarial Renováveis, RENMOS, é organizada pela Associação Moçambicana de Energias Renováveis. E o presidente da agremiação, Ricardo Pereira, disse que ao todo o evento vai discutir um pacote de investimento acima de 100 milhões de euros, cerca de 7 mil milhões de meticais.
7: Os anúncios destes dois dias vão totalizar acima de 100 milhões de euros. Portanto, temos desde os pacotes de mini-redes à adjudicação de algumas centrais que vão ser aqui anunciadas. De facto, nesta conferência, os investidores já têm os pacotes prontos. As empresas vão poder ouvir, primeiro, como participar. Segundo, dos concursos que já foram lançados, quando é que eles serão adjudicados? Ou vamos ter também os pacotes de assistência técnica que também são anunciados.
5: Por sua vez, o ministro dos Recursos Minerais e Energia, Estevão Palli, reafirmou o compromisso do governo em trabalhar para acelerar o processo de transição energética.
8: A nossa taxa de eletrificação passou de 30% em 2018 para 66% em 2026. Alcançar o acesso universal à energia, promover a industrialização, criar emprego e aumentar a competitividade da economia exigem investimentos de grande escala que o Estado não pode realizar sozinho. É por isso que o setor privado ocupa um lugar central na implementação da nossa visão energética.
5: A quinta edição da Conferência Empresarial Renováveis, que decorre até amanhã na cidade de Maputo, junta mais de 200 empresários nacionais e estrangeiros.
0: Cerca de 150 famílias da região do Grande Maputo vão beneficiar de financiamento para melhorar as suas habitações no âmbito da segunda fase do projeto A Minha Casa. Lilia Langa desenvolve a notícia.
9: O projeto abrange os municípios de Maputo, Matola, Marraquene e Catembe, bem como os distritos de Matutuíne. A iniciativa é da organização não-governamental Oikos, que esta quinta-feira assinou um memorando com o Moza Banco para facilitar o acesso ao crédito para as obras de reabilitação de residências de famílias de baixa renda. O diretor executivo da Oikos, João Fernandes, afirma que o projeto procura criar soluções adaptadas às necessidades das comunidades mais vulneráveis.
10: Este projeto, primeiro, há uma necessidade objetiva, a expansão da habitação e da necessidade de habitação na região da Grande Maputo tem vindo a crescer, há uma população jovem e, portanto, isso significa que há maior pressão sobre a cidade e sobre a necessidade de crescimento. Portanto, aquilo que nós faremos é, depois, se for possível fazer mais de 150, muito bem, menos do que 150, não, mas, eventualmente, se houver kits que sejam, digamos, de intervenção monetariamente menos custosa, menos onerosa, podemos aumentar o número de habitações. Mas também, e a partir de hoje, vamos ativamente à procura de mais capital e de mais financiamento para poder aumentar e escalar.
9: Além do financiamento, a iniciativa inclui assistência técnica, literacia financeira e formação de artesãos e empreiteiros. O diretor de marketing do Moza Banco, João Mota, fez saber que a instituição disponibilizou uma linha de financiamento para apoiar a melhoria das condições habitacionais das famílias beneficiárias.
11: Estamos a falar inicialmente de 250 mil euros, mas é um processo que vai, se tudo correr bem, continuar e aumentar. Somos nós que vamos fazer a avaliação de crédito das famílias e vamos desembolsar o valor e vamos também que o projeto é renovável, ou seja, que todo o valor que existe, que agora sirva para uma família, amanhã sirva para outra, para que seja algo constante e recorrente ao longo do tempo.
9: A primeira fase do projeto A Minha Casa permitiu a reabilitação de 70 habitações e formação de 315 técnicos e artesãos, segundo dados apresentados pela organização não-governamental OICOS.
0: No ar, o último jornal. Em Tete, cerca de 2 milhões de meticais foram investidos este ano pelo governo do distrito de Doa nas obras de reabilitação da estrada que liga a sede distrital à localidade de Ankwase. O detalhe por Ignacio Gamaim.
12: Os recursos foram usados para a construção de um aqueduto e de diversas obras de arte e infraestruturas que permitiram recuperar os troços mais afetados pelas chuvas registradas entre janeiro e março deste ano. A intervenção melhorou as condições de transitabilidade numa via considerada estratégica para a mobilidade da população e para o escoamento de produtos agrícolas e de outras mercadorias. Com a reposição das condições de circulação, várias viaturas voltaram a ceder regularmente à localidade de Ankwase, assegurando o transporte de passageiros e de bens diversos, situação que está a dinamizar as atividades económicas. O diretor do Serviço Distrital de Planeamento e Infraestruturas considera que as obras vieram reduzir os constrangimentos que se faziam sentir durante a época chuvosa, marcada pela degradação da estrada. Segundo Manuel Mendoso, a infraestrutura rodoviária enquadra-se nos esforços do governo do distrito de Doa, visando promover o desenvolvimento socioeconômico das comunidades.
13: A estrada, praticamente, a sua missão é transportar ou facilitar a circulação de pessoas e bens. E a construção dessa infraestrutura, praticamente, logo a priori, também facilita isto, que a população realmente circule em condições adequadas, incluindo seus próprios bens. Indo concretamente na estrada do Ankwase, é uma estrada ainda com enormes dificuldades de circulação, muito mais quando é tempo chuvoso, fundamentalmente neste ponto onde nós construímos a estrutura, o aqueduto. E hoje praticamente a população consegue circular sem grandes dificuldades neste ponto.
12: Manuel Mendoso, diretor de Planeamento e Infraestruturas de Doa, e os ganhos resultantes da reabilitação da estrada que liga à sede distrital à localidade de Ankwase. A estrada N322, a principal via que parte do cruzamento Madamba a Rio Xire, no distrito de Mutarara, passando por Doa, carece de uma intervenção urgente devido aos danos causados pelas recentes chuvas. Ignacio Gamay, em Doa.
0: Inicia este ano o processo de demarcação de terrenos para a construção de casas e outras infraestruturas com o apoio da Agência de Desenvolvimento do Vale de Zambeze. Pormenores por Moisés Saela.
14: 800 parcelas de terra para a construção de habitações e 50 para vários empreendimentos serão demarcados a partir deste ano, no âmbito da implementação do plano de pormenor da localidade de Munhinga, no distrito de Sussundenga, em Manica. O referido plano, que conta com o suporte financeiro da Agência de Desenvolvimento do Vale do Zambeze, foi entregue ao governo daquele distrito esta quinta-feira, após consultas comunitárias efetuadas. O diretor dos Serviços de Estudos e Análises Estratégicas na Agência do Zambeze, José Cardoso, explicou que com a implementação do plano, a localidade de Munhinga será urbanizada.
15: O principal objetivo é, no futuro, termos um Munhinga ordenado, acima de tudo, atrativo para novos investimentos. Nós, como Agência do Zambeze, com o compromisso de apoiar os governos distritais no ordenamento territorial, assumimos a posição.
14: A administradora de Sussundenga, Angelina Anguiraz, pede a colaboração dos residentes da localidade de Munhinga para o sucesso deste programa.
16: Este empreendimento vai criar estabilidade nas comunidades. Teremos aqui água potável para as comunidades, teremos energia elétrica, mas também teremos área para a produção agrícola. Nós queríamos pedir a colaboração, mas também queríamos que, depois de ordenados os espaços, para que não possam vender as áreas já parceladas.
14: Os residentes da localidade de Munhinga, beneficiários do plano de pormenor, esperam testemunhar um desenvolvimento socioeconómico acelerado.
17: Eu chamo-me Vasco Xavier Machate, devendo o projeto que veio para nos dar água, energia, as estradas.
14: Nós estamos satisfeitos porque o governo nos dará uma cidade no bairro Congresso B. Para o desenho do plano de pormenor, a agência do Zambeze apurou que Munhinga constitui um polo de desenvolvimento que poderá abastecer outras regiões próximas, dada a sua localização geográfica, no corredor, numa estrada regional. A partir da cidade de Chimoio, Moisés Israel.
0: Dos estúdios centrais em Maputo, estamos a transmitir o último jornal. Na atualidade internacional, o presidente dos Estados Unidos da América acaba de anunciar que vai atacar com muita força o Irã na noite de hoje. Donald Trump diz que quer tomar a ilha de Karg, um importante centro de infraestrutura petrolífera iraniana, após o segundo dia de ataques de ambos os lados no Golfo, ameaçar o retorno a uma guerra total. A retomada das hostilidades nesta semana prejudicou as perspectivas de um fim rápido para mais de 3 meses de guerra. O Tribunal Militar Regional de Bissau pediu ao Supremo Tribunal de Justiça guinense que aprecie a constitucionalidade da sua competência para julgar o líder da oposição acusado de participação numa alegada tentativa de golpe de Estado. A medida do Tribunal Militar foi tornada pública esta quinta-feira nos órgãos de comunicação social guineenses, que citam um despacho de um juiz de instrução criminal que foi instado pelos advogados do opositor Domingos Simões Pereira a se pronunciar sobre a constitucionalidade daquela instância. Simões Pereira está a ser investigado primeiro na qualidade de declarante e mais tarde, enquanto suspeito, no Tribunal Militar Regional de Bissau, num processo de alegada participação numa tentativa de golpe que teria ocorrido em outubro passado. Momentos finais do último jornal. Espaço para as temperaturas máximas previstas para amanhã. As cidades da Beira e Tete poderão registrar 31 graus centígrados de temperatura máxima, seguidas por Maputo, com 30 graus. Para Xai-Xai e Pemba, 29, Quelimane e Nampula, 28, Inhambane, 27, Vilanculo e Chimoio, 26 e, por fim, Lixinga, com 22 graus centígrados de temperatura máxima. É o fim do último jornal. Trabalharam para si, esta noite, Michel Horácio, que esteve na sonorização. E já se entregue-me tempo na edição e apresentação. Despedem-se. Até uma próxima oportunidade. Boa noite.
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Em Moçambique, zero hora.